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Rádio Comercial, bom dia, boa manhã de quinta-feira. Eu sou André Penin, estou consigo até às 7 da manhã e arrancamos esta emissão com Noah Kahan, The Great Divide. Bom dia.

São os 4:30 e Luís Trigacheiro na Rádio Comercial, a rádio número 1 de Portugal, em casa, no carro, em todo lado. Continuamos com a melhor música sempre. Já estão a tocar os Lifehouse com You and Me. Eu sou André Penin, estou consigo até às 7 da manhã. Tenham um ótimo dia, uma ótima quinta-feira.

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1: Pronto, fica a sugestão. E também fica agora a nova música de Passenger. Chama-se It Was Gonna Be You. E também de certeza que vai estar no concerto de 2027 em Lisboa ao vivo. Bom dia, boa manhã de quinta-feira.

Espero que esta quinta-feira não lhe passe ao lado. A previsão é de sol, calor, portanto aproveite bem o dia se conseguir. Já a seguir continuamos com a melhor música. Sempre temos The Calling, Elisa e Tiago Nogueira.

0: Rádio Comercial, bom dia, boa manhã de quinta-feira. Eu sou André Peniche, estou consigo até às 7 da manhã. Já a seguir não pode perder mais um super sucesso de Teddy Swims.
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0: É isso mesmo, está com a Rádio Comercial, a Rádio Número 1 de Portugal. Eu sou o André Peninho, estou consigo até às 7 da manhã. Arrancamos esta hora das 6 com uma missão: ajudar a Ray a encontrar um marido.
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0: São os Reman na Rádio Comercial. Tenha uma ótima quinta-feira. Daqui a pouco atualizamos as notícias e o trânsito, mas antes disso temos um elenco de luxo. Harry Styles, Adele, Kalema e Sienna Spyro é já a seguir.
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0: Sienna Spyro na Rádio Comercial, antes das primeiras notícias do dia. Uma edição com a Ana Bernardino. Ana, bom dia.
1: Bom dia, André. Há precisamente um ano, Lisboa foi palco de uma tragédia. O elevador da Glória descarrilou, causou a morte a 16 pessoas. Um acidente que deixou em choque o país e correu o mundo. Catarina Leite.
2: O alerta chegou pouco depois das 6 da tarde. O cabo que unia as duas cabines cedeu. O guarda-freio fez tudo o que podia, mas não conseguiu evitar a tragédia, da qual foi também vítima. Morreram 16 pessoas, a maioria estrangeiros. Inicialmente, as autoridades deram conta de 17 mortos, mas um cidadão alemão foi encontrado no dia seguinte com vida no hospital. Era o pai de uma criança de 3 anos, resgatada dos escombros por um elemento da PSP. Um ano depois, o elevador da Glória continua parado e são ainda muitas as questões por responder numa investigação que só deve ficar concluída no próximo ano.
1: Morreram 16 pessoas, mais de 20 ficaram feridas no descarrilamento do elevador da Glória. O relatório preliminar do gabinete que investiga os acidentes ferroviários apontou falhas na manutenção. O relatório final deve ser publicado até ao final de março do próximo ano, à altura em que deve ser conhecida também a conclusão do inquérito do Ministério Público. Vêm meses de tempo extremo por causa do fenómeno El Niño. A Organização Meteorológica Mundial diz que há quase 100% de hipóteses que o fenómeno se mantenha até fevereiro e ainda está a ganhar força, Gonçalo Teles.
3: O pico deve acontecer perto do final do ano, mas a Organização Meteorológica Mundial avisa que já se notam os primeiros efeitos, com secas e cheias. Isto está a justificar a maior mobilização de serviços de meteorologia em 50 anos. No Pacífico, o indicador do El Niño tem lido temperaturas da superfície da água mais de 2,5 graus acima da média e debaixo da superfície a água já chegou a estar 8 graus mais quente do que o normal. Significa que o El Niño ainda está a ganhar intensidade. Em Portugal, há pelo menos 70% de hipóteses das temperaturas serem mais altas do que a média entre setembro e novembro.
1: Pode também chover mais do que o normal, mas para já há menos certezas quanto a isso.
0: As notícias estão de volta às 7 da manhã. 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Uma edição com o Paulo Miranda. Paulo, bom dia.
4: Olá, muito bom dia, André. Vamos começar então com informações para o Norte, neste caso para a zona de Matosinhos, mais propriamente na zona da Maia, aliás, assim é que está correto. O ramo de acesso à VRI, para quem vem de Santa Cruz do Bispo, tem um acidente e o trânsito está aí um pouco mais condicionado, precisamente neste acesso à VRI em direção a sul. Passando para a cidade propriamente dita, a cidade do Porto, trânsito a circular ainda sem quaisquer dificuldades na via de cintura interna em ambos os sentidos. O acesso à cidade através da A1 e da A20 pela Ponte do Freixo e Ponte da Arrábida não apresentam quaisquer dificuldades. Quanto às ligações a Lisboa, o trânsito está agora mais intenso na Praça das Portagens da Ponte 25 de Abril no sentido sul-norte. Não há para já quaisquer dificuldades na Marginal, no IC19, na Autoestrada de Cascais ou na A2. Também não vai encontrar problemas na travessia da Ponte Vasco da Gama. Para mais informações de trânsito, número verde Rádio Comercial 800-2020-10 é nacional e grátis.
0: 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E a previsão para hoje é de céu pouco nublado ou limpo, com alguns períodos mais cinzentos na região sul e também no litoral norte e centro até meio da manhã. Também conte com subida de temperatura. 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E eu sei que ainda é cedo, mas fica desde já convidado para a despedida de solteira de Bárbara Tinoco. É já a seguir.
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Homewrecker de Somber, a música que lidera neste momento o TNT Todos no Top. Já sabe que pode votar sempre que quiser em radiocomercial.pt e depois, domingos, a partir das 6 da tarde, eu e a Mariana Pinto revelamos qual é a lista das 20 músicas mais votadas pelos ouvintes da Rádio Comercial. Se nunca ouviu, esta semana está com sorte, porque sou eu sozinho, a Mariana está de férias. Estou a brincar, se ela ouve isto, ela mata-me. Seguimos viagem com o Fernando Daniel. Se eu puder.

0: E juntos aqui já estou eu e o Pedro Ribeiro, que já chegou entretanto. Bom dia, Pedro.
1: Bom dia, bom dia. Situação muito difícil este horário.
0: Está complicado hoje, não está? Então estou a sentir.
1: Eu já devia estar habituado, são 30 e tal anos a fazer isto, mas é pá. Ainda por cima, agora começa a ser outra vez de noite. Sabes?
0: Sim, sim, quando saímos de casa de noite.
1: Isso é um pouco deprimente.
0: E há aquelas pessoas que te dizem: ah, mas depois quando estás de férias, não acordas à mesma hora.
1: Não.
0: É muito fácil desabituar.
1: Eu demoro um dia a habituar-me ao horário de férias. Isso é
0: tal
1: muito
0: qual,
1: fácil.
0: Tal
1: muito
0: e
1: fácil.
0: Qual.
1: Mas estamos aqui para mais uma manhã, vamos em frente.
0: Vamos a isto.
1: Vamos para já recordar como é que foi ontem, não é?
0: Vamos a isto.
1: Vamos embora.
2: Ontem foi assim.
3: Que dia é hoje, rapidamente?
4: Hoje é dia 2 de setembro.
1: 2 de setembro, pá.
3: E dia da semana.
1: Mas mais do que o dia, o ano. É o dia em que se pergunta este: que ano, Reeves?
3: Ah.
1: Ai Deus, porque faz anos hoje.
3: Parabéns.
4: Quantos faz? 50 e tal?
1: Keanu Reeves faz 62 e a Salma Hayek faz 60 hoje.
3: Estão bem.
1: Olhavam para ela e ficavam assim meio mal dispostas. Salma Hayek. Mas depois a coisa.
4: Sim, porque olhando para ela, sim, o que pessoa mais fica mal disposta.
1: A pessoa fica, ei, Salma Hayek.
3: É um enjoo dos diabos.
4: Tudo mal feito ali.
3: 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Eu ainda tenho férias este ano, vocês também?
4: Claro.
1: Tenho 2 dias.
3: Pumba!
4: Pedro, olha a coisa que se faz em 2 dias.
1: Tenho 2 dias.
3: Juntas
1: inteiros.
3: Ali a um feriado, pumba!
1: Tenho 48
4: Pedro,
1: horas.
4: Pedro, vais à terra.
1: Então não vou à terra. Vou à terra.
4: Eu adorava quando era miúdo e os meus amigos iam à terra.
1: À terra, eu gostava de ter uma terra para ir.
4: Eu achava que a terra chamava terra.
3: Eu ia à terra dos meus avós.
4: Vou à terra.
1: Mas eu sou daqui, a minha terra.
3: Vais
1: é
3: até Oeiras. 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
4: O meu mais novo começa hoje o primeiro ano de primeira classe.
3: Uhum.
1: Primeira classe.
4: Só a ideia de ele estar sentado numa cadeira.
1: Ah, pois, porque acabou aquela coisa de estar na brincadeira.
3: Com uma mochila gigante.
4: Não é? Sim. Portanto, ele vai ter que estar sentado a prestar atenção.
1: Durante imenso tempo.
4: A prestar atenção. No quarto dos brinquedos dos miúdos há uma espécie de mardósia, tipo um quadro de vidro para eles escreverem o que estava a pagar. E no outro dia percebi que ele escreveu sozinho qualquer coisa. Estava mal escrito, mas estava ali qualquer coisa escrita. Eu, ó Matias, foste tu que escreveste? Fui, sim, senhor. O que é que está aqui escrito? Não percebes, pai? Eu não percebo muito bem. O que é que está aqui escrito? Ó pai, o que é que está aqui escrito? Tu cheiras mal. Não é um doce.
1: Mas com X?
4: É?
1: Era com X? Cheiras?
3: Eu sei.
4: Não, era com S.
1: Era com S. Cheiras mal. 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
3: Presente. Telefone. O telefone fica em todo lado.
4: Eu tenho AirTags em todo lado.
1: Tens a carteira? Aqui
4: tenho AirTag na carteira. Tenho AirTag nas malas de viagem. Tem AirTag
3: nos filhos.
4: Nos filhos. O Matias está cá, o Matias não pode tossir, porque se tossir, sai o AirTag.
1: Opa.
4: O que é isto, meu pai? Cala-te.
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1: Esta é a Rádio Número 1 de Portugal.
3: Com e os
1: é
3: quatro.
1: Com os quatro em estúdio, que é uma coisa que já não acontecia
3: quarta
1: há tanto
3: com
1: tempo.
3: Com os quatro.
4: China Verde.
1: Sendo que, como está cá o mais novo do Vasco, é 4:30.
4: Bravo.
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7: Eis que me apercebo que os rissóis estão pousados em cima de uma camada de amendoins. Diz ela, eu adoro amendoins, por isso retiro uma mão cheia deles e meto-os na boca, porque se está na bandeja é para comer. Quando meto a mão cheia de amendoins na boca,
4: não,
7: diz ela,
4: amendoins.
7: Algo está estranho. Quando começa a tentar mastigar, quase parte os dentes. Acabei de meter uma mão cheia de feijões crus na boca. Começa-me a dar um ataque de riso. Enquanto tento sussurrar, são feijões, são feijões.
1: São feijões, senhora.
7: Malta, eu acho que tenho que passar pelo mesmo que esta ouvinte. Portanto, é como se vocês fossem os colegas, né, dela.
3: Ok. Ah, este riso está ótimo.
1: Oh, Nuno, o que se passa, Nuno?
8: Feijões. Feijões.
1: Bom, diz-me só uma coisa: de 0 a 10, quanto é que compensou?
8: Não, foi um momento muito pobre.
2: Ontem foi assim.
1: Por acaso achei que foi um momento muito rico. Faltam 10 para as 7. Na música do momento de hoje, falei delas assim de passagem há uns dias e pensei, é de fazer uma edição da música do meu tempo com elas, porque em matéria de Girls Band, muito antes das Spice Girls, houve Bananarama. Trio britânico, formado em Londres em 1981. Sarah Dallin, Karen Woodward, e Siobhan Faye. Siobhan Faye depois havia de sair das Bananarama e formar uma coisa chamada Shakespeare Sisters. Devemos lá voltar. Mas estas três foram de facto a primeira girls band com manifesto sucesso no Reino Unido e na Europa, com canções como este Robert De Niro's Waiting, Talking Italian. Fazer uma música sobre Robert De Niro quando Robert De Niro era um símbolo sexual. O respeitável Robert De Niro. Depois, há muito para onde escolher. Houve. Elas foram rainhas da rádio durante os anos, sobretudo nos anos 80 e princípio dos anos 90. Há uma série de sucessos. E depois é isto durante 3 minutos. Na na na na, hey hey, kiss him goodbye. Isto é voltar à infância e à adolescência e ligar o rádio e pôr a cassete preparada para conseguir gravar as músicas e, meu Deus, rezar a todos os santinhos que o parvo do locutor não falasse por cima das músicas. E eu jurei a mim mesmo, um dia que eu faça isto, nunca falarei em cima das músicas.

Temos de dar uma voltinha por vários sucessos e, portanto... Isto grita anos 80. A Chipone Faye, que depois fez as Shakespeare Sisters, foi casada com o Dave Stewart, dos Eurythmics. Enquanto que outra das Bananarama, a Karen Woodward, namorou durante muito tempo, mesmo muito tempo, quase 20 anos, com o Andrew Ridgely, dos Wham. Sim, sim. E enquanto estiveram juntos, podia falar-se em Love in the First Degree.

Foram muitos, muitos sucessos das Bananarama. Vou só aqui picar mais um que se chama I Heard the Rumor. Todos estes arranjos gritam anos 80. Alguns deles produzidos pela tripla Stock, Aitken e Waterman. Uma marca da época.

Parece que as Bananarama ainda continuam em atividade, agora são apenas um duo, mas continuam a dar concertos. Vou só passar uma musiquinha, que era, eu diria, a minha preferida do universo Bananarama, e nem sequer foi o maior sucesso de todos, mas esta música por alguma razão mexia comigo. O adolescente Pedro Ribeiro vibrava com isto. Chamava-se A Trick of the Night. Hoje, na música do meu tempo, muito antes das Spice Girls, houve as Bananarama.

0: estão aqui no WhatsApp da Comercial. É o Cry... O Cruel Summer, aliás, não é o Cry for Summer. É o Cruel Summer, homem. Está bem, pronto, ponho um bocadinho.
1: Esta não gostava tanto.
0: Mas pronto, vou pôr um bocadinho.

Já só faltam 2 minutos para as 7, mas agora vi aqui uma nos Greatest Hits. Espera aí. Também havia esta. Ah, já não me lembrava. Já disse que isto grita anos 80. Estes arranjos. Esta chamava-se Love, Truth and Honesty. Epá, as Banana Run.

0: Esta rubrica foi feita para viagens como esta. Hoje, na Música do Meu Tempo, as fantásticas aventuras das Bananarama. Muito antes das Spice Girls, houve esta Girls Band que tomou conta do rádio. Como se vê por esta viagem, por mais sucessos do que nós pensamos. Amanhã há mais, menos de um minuto para as sete. No topo da hora, o essencial da informação, a edição é da Ana Bernardino. Ana, bom dia.
1: Bom dia. Assinala-se hoje um ano sobre a queda do elevador da Glória e ainda há questões por responder. A investigação continua e não tem data para terminar. A Catarina Leite.
2: É uma investigação tripartida entre o Ministério Público, o gabinete que investiga acidentes ferroviários e a própria Carris. O Ministério Público ainda aguarda a conclusão de ensaios e peritagens técnicas e estima que o despacho final de inquérito possa ocorrer até março do próximo ano. Altura em que deve também ser publicado o relatório final do GPIAF, o gabinete que no relatório preliminar de outubro apontou falhas e omissões na manutenção do elevador. Quanto à Carris, ainda tem em curso a auditoria interna, mas sublinha que tem a margem de atuação limitada pelas outras duas entidades que investigam o acidente. Ainda assim, garante que tem cooperado em toda a investigação.
1: Morreram 16 pessoas, 20 ficaram feridas no descarrilamento do elevador da Glória. Foram concluídos apenas 4 processos de indenização. Entretanto, esta manhã vai ser inaugurado o memorial em homenagem às vítimas mortais. Há ainda uma carta aberta a circular que deixa críticas à Câmara de Lisboa pelo silêncio e pela falta de apoio às vítimas e aos familiares, exigindo responsabilidades. Esta carta a que a RTP teve acesso diz que o convite para a inauguração do memorial foi a única comunicação da Câmara desde o acidente. E começa esta quinta-feira a época especial dos exames do ensino secundário. Estão inscritos mais de 43 mil alunos. A disciplina com mais inscritos é português, segue-se matemática A e física ou química A, e é aberta a todos os alunos elegíveis para as provas da segunda fase, mesmo que não as tenham realizado. Esta época especial foi criada na sequência das falhas no processo de correção digital dos exames. No ténis, Jaime Faria foi eliminado na segunda ronda do Open dos Estados Unidos. O tenista português perdeu frente ao espanhol Carlos Alcaraz, número 3 do mundo. Ainda venceu o primeiro set, mas acabou derrotado por 3-1.
0: Mas ganhar o primeiro set do Alcaraz já é qualquer coisa.
1: É fantástico, fabuloso.
0: Já é qualquer coisa, não é para todos. 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Paulo, bom dia.
3: Olá, bom dia, Pedro.
0: Como é que está a começar o dia?
3: Para já está a começar com uma situação de acidente na A3, na ligação de Braga para o Porto. Um acidente que ocorreu ao quilómetro 22. Está agora a condicionar o trânsito na passagem pelo local. Há também ainda um acidente no acesso à VRI na zona da Maia e por isso o trânsito está um pouco mais condicionado em direção a sul. Quanto às filas, neste momento na cidade do Porto, tudo ainda a andar sem quaisquer dificuldades. Já na zona da Grande Lisboa, trânsito mais acumulado na A2, na Praça das Portagens da Ponte 25 de Abril. No entanto, na A5, na Marginal, no IC19, na A1, em direção ao Nó de Sacavém, e na A8, o trânsito ainda está a rolar sem quaisquer problemas.
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4: Olá, olá.
0: Bom dia.
4: Bom dia. Preparem-se, meus amigos, que isto hoje, máxima mais baixa, 25.
0: Eia,
4: máxima baixa. Mais elevada, 43.
0: Vai ferver.
4: Hoje vai ferver. Vamos ter uma quinta-feira muito, muito quente. Cuidado, não se esqueça de beber bastante água e de evitar o sol. Ainda assim, no meio deste calor todo, no litoral norte e centro, pode encontrar nevoeiros agora de manhã. Vamos então passar a lista.
0: Como tu dizias, começamos nos 25, que são para Ponta Delgada. Aveiro vai ter 27, Viana do Castelo, Porto e Funchal 28 de máxima, Guarda 33, Bragança 34, Braga, Vila Real e Faro 35, Viseu e Leiria 36, Coimbra 37, Castelo Branco 38, Porto Alegre e Lisboa 40, Santarém 41, Beja 42, Évora e Setúbal 43. Meu Deus, prepare-se. 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
3: Estava a lembrar-me de uma memória distante da Comercial, que era quando, antes dos noticiários, nos anos 80, havia um anúncio muito curto que dizia só: compre slips abandeirado. E ainda me lembro do jingle:
4: abandeirado! As mulheres gostam de abandeirado!
3: Esta letra é incrível. Tipo, as mulheres gostam.
5: Porque os homens usam.
3: Ou era ao contrário, os homens
0: usam
3: abandeirado, os homens usam. Não sei.
5: Fosse quem fosse, também é para tirar.

0: hoje vai dar para sentir o sol.
1: Vai apertar, bem, vai apertar.
0: Eu não tinha visto ainda as temperaturas até termos dado a previsão, meu Deus.
1: Eu avisei, e quando tu passaste a lista e disseste 40 para Lisboa, doeu-me na mesma. E eu já sabia.
0: Não, e é 40 e ainda há cidades que vão estar mais quentes, não é?
1: Beja, 42, e depois Évora e Setúbal com 43.
0: E Santarém com 41. Pá, isto hoje.
1: Exato.
0: Duas possibilidades. Uma, ir pela sombra.
1: Ou ir pela sombra.
0: Ou então, não só ir pela sombra, mas dar consigo undressed.
1: Sim, olha, hoje é pela Léo.
0: A pessoa vai a ver, ah, então, mas como é que isto sucedeu? Ah, então, está calor.

0: vai de facto estar muito calor. Vai dar para suar muito. Por falar em suar, vou pôr aqui um bocadinho do sweat. Só para lembrar, uma notícia que nós não sabemos se isto é verdade ou não, mas chamou-nos a atenção.
1: Qual?
0: Diz que o Snoop Dogg está a contratar uma pessoa para correr o mundo e provar novos sabores de gelados, para ele não ter esse trabalho.
1: Ah, eu pensava que a pessoa ia com ele, mas não.
0: Vai com ele só para provar os gelados.
1: E ele não prova?
0: Não, está a pagar um ordenado de 10 mil dólares por mês.
1: Está bom, tá, parece-me bom, bem.
0: Para provar gelados. O Snoop Dogg, veja,
1: onde é que,
0: o Snoop Dogg,
1: onde é que se manda a candidatura?
0: Tem problemas vários, não é? Financeiros não, pá, aparentemente.
1: Mas diz-me uma coisa, por 10 mil euros não aguentas os problemas dele? Não aguentas?
0: Tu não aguento.
1: Eu aguento todos os problemas dele.
0: Ó, oh, senhor Snoop Dogg, já provou o novo Magnum? Tenho aqui.
1: Sim, sim. E há um que temos cá que se chama Epá.
0: Ó, oh, senhor Snoop, gosta de perna de pau? Meu Deus. 7:15, bom dia, Snoop Dogg, de outra maneira, Young, Wild and Free. Vamos recordar esta?

0: Isto é Snoop Dogg, Wiz Khalifa e Bruno Mars. Entretanto, atenção, há um carro que está a arder na A1. É antes da saída de Vermoim, sentido Guimarães-Porto. Estamos a receber não só a informação, mas também algumas imagens que são sempre impressionantes de um carro a arder. Repito, é na A1. Antes da saída de Vermoim, sentido Guimarães-Porto. Está aqui uma fotografia que diz também, para ser mais preciso, que isto está a acontecer ao quilómetro 27 da A1.
1: Cuidado com isso.
0: Mais informações através da linha verde com o Paulo Miranda, 820 2010. É uma chamada gratuita, onde quer que esteja.

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0: senhores ouvintes.
1: Quando
2: o Vasco bem me disse, epá, isto não, é, não pode ser A1, e de facto não, A1 é de Lisboa para o Porto.
3: É, e falavas em Guimarães Porto.
2: Guimarães, portanto, não pode ser. Mas os ouvintes, que, mas tantos ouvintes, epá, ó Pedro, não pode ser A1. Ok. Mas o problema é que também os ouvintes não se entendem sobre o carro que está a arder, porque há ouvintes que dizem que é na A11 e ouvintes que é, dizem que é na A7.
4: E portanto,
2: eu não sei, vamos ver uma coisa.
1: Eu confio na A11, faltava um.
2: É uma autoestrada
4: de ajuda
2: que vai dar a Guimarães. Agora, se é A7, se é A11, uma coisa é certa: o carro está a arder.
3: O Paulo
2: não
3: sabe.
2: Isso aí, o carro está a arder.
4: Eu já sabia.
2: Ó Paulo, onde é que é?
4: A7.
2: Os ouvintes todos que estavam a dizer A11 estavam tão enganados como eu.
4: É na A7. Vermoim, exatamente. Okay. Antes da saída para Vermoim, na ligação de Famalicão, aliás, de Guimarães para Famalicão.
2: Não, portanto, começa agora a dizer também
4: não,
2: uma coisa.
4: Não,
2: que,
4: daqui um bocadinho,
2: valha meu Deus.
4: Leva na cabeça também.
3: Leva com o jingle também.
2: Vermoim, que é uma freguesia do município de Vila Nova de Famalicão.
4: Ora, aí está.
2: Que tem 2.947 habitantes, segundo o censo de 2021. Atenção. Não é...
4: não é qualquer zona.
2: Pronto.
1: Entretanto, já nasceram mais.
2: Agora, há bocadinho.
1: Sim.
2: Em Vermoim.
1: Sim.
4: Provavelmente.
2: As crianças de Vermoim vão nascer aonde? Não há maternidade em Vermoim.
4: Então, tens ali Famalicão.
2: Bem, muitas delas,
4: Famalicão, Guimarães,
2: da maneira como estão as coisas, arriscam-se a nascer numa ambulância.
1: Exato.
2: A tendência é nascer numa ambulância. Mas será onde? E agora estão aqui os ouvintes. Agora há 27 mil maternidades possíveis. Que mal está aqui a dizer.
1: É aqui, volta, é ali.
2: Não, nascem em Famalicão. Estão aqui a dizer que nascem em Famalicão.
4: Lá está.
1: Queremos ouvir uma criança que nasceu em Famalicão.
2: Ah, e depois
4: diz, difícil,
2: e depois,
4: esta
2: bem,
4: hora.
2: Há aqui um ouvinte que me dá um ralambório, mas dá-me na cabeça de uma maneira. Isso. Só falta a mensagem dizer: ó, estúpido!
3: Mas cá está implícito.
2: Porque diz: A1 é a Autoestrada do Norte, iniciada em 1961 incluída, e concluída em 1991. Demorou pouco.
4: Sim. Como tudo em Portugal.
2: Foram 30 anos para fazer a autoestrada. E então diz: todas as áreas de serviço, toda a quilometragem das áreas de serviço.
1: Mas fez copy-paste.
2: E depois diz: onde é que chega a Guimarães? E eu acrescento: ó, estúpido! Onde é que chega a Guimarães? E depois diz, e depois comentando de facto o facto do carro estar a arder, diz: ó, oh, Ribeiro, deixa arder.
3: Epá. Porque está muito chateado com a vida.
2: Está muito chateado.
1: Ou então o Pedro está a dar o tom errado.
2: Está muito chateado. Mas
1: queremos, Pedro, uma selfie.
2: Mas ao certo,
1: ouvinte.
2: Ao certo, A7 é de Seide. Seide Cor, que é a terra de Camilo Castelo Branco, o que não faz sentido porque Castelo Branco é outra autoestrada.
1: Ai, que confusão!
2: E também faz sentido. Se o escritor tinha esse apelido, epá, não, devia chamar-se Camilo Verbuim. Está bem?
3: Eu só sei que é demasiado cedo para tantos números e tantas localidades.
1: Olha, estou nessa.
2: Ouvintes, está um carro a arder.
3: Em Portugal.

0: Nossa, quando te viu o Beyoncé logo assim de manhã? Oh Pedro, isto parece aquele aluno que vira-se para o professor. Ah, oh, estão a ver? Diziam que não ia dar ninguém. Estou aqui na Torre Eiffel, em Londres, Espanha. Ah, não ia dar nada aqui na Torre Eiffel, em Londres, Espanha.
1: Eu ainda não vi esse vídeo.
2: É um clássico
3: da internet. Pá, tens que ver esse vídeo.
1: Tenho de ir já.
3: É mesmo como o ouvinte está a dizer. Diziam que eu não ia dar nada. Estou aqui ao pé da Torre Eiffel em Londres, Espanha. Vamos saber então do trânsito com rigor, com o Paulo Miranda, numa oferta Benacar, conta lá.
4: E vamos então começar com essa viatura que está a arder na zona de Vermelim, no quilómetro 26 da A7, na ligação de Guimarães para Famalicão. Trânsito já bastante condicionado na passagem pelo local. Há também dificuldades na A3, ainda devido a um acidente que ocorreu antes do nó de Trofa Santo Tirso, na ligação de Braga para o Porto. Há ainda abrandamentos agora no final da A3 para a via de cintura interna. Também na A28 já se nota mais trânsito, tal como na Avenida AEP e na A44 no acesso à A1 em direção à Ponte da Arrábida. Passando para Lisboa, na A2 a cauda da fila está no Feijó. Há ainda filas no IC19 a partir da reta do Cacém até à reta dos comandos da Amadora. Em Pinamanique também abrandamentos, tal como na segunda circular entre as Torres de Lisboa e o Campo Grande. Na A8 para já o trânsito a circular sem problemas. Também na A1, apesar de alguma intensidade da chegada ao nó de Sacavém, e na autoestrada de Cascais e Marginal os sinais ainda estão verdes.
3: Para mais informações pode usar a linha verde,
4: que é o 800-2020-10, é nacional e grátis.
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1: Olá, bom dia. E de repente já é quinta-feira, percebemos isto agora. Quinta-feira, esta semana voa completamente.
3: Aliás, este ano está a voar.
1: É verdade. E hoje devia ser feriado com estas temperaturas. Vamos até aos 43 de máxima. Vai ser um dia muito quente com nevoeiro no litoral norte e centro agora de manhã. E já está. É isto. Saltamos para as máximas.
5: 43, disseste bem. Setúbal e Évora nos 43. Beja 42. Santarém 41. Aqui em Lisboa e Porto Alegre 40. Então se não é um bom dia para fazer televisão e gravar televisão hoje.
3: Sim.
5: Castelo Branco 38. Coimbra 37. Viseu e Leiria 36. Braga, Vila Real e Faro 35, Bragança 34, Guarda 33, Viana do Castelo, Porto e Funchal nos 28, Aveiro 27 e Ponta Delgada 25.
3: 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Informação agora com a Ana Bernardino, às 7h31. Ana, bom dia.
6: Bom dia. Continuam as dificuldades em garantir emprego a todos os licenciados. Um estudo divulgado esta manhã diz que Portugal tem mais diplomados do que aqueles que consegue absorver. E hoje ficamos a conhecer o calendário da discussão e votação da moção de censura ao governo. A decisão vai ser tomada hoje em conferência de líderes. A moção foi entregue ontem pelo Chega por causa dos casos que envolvem o ministro da Administração Interna. Faz hoje um ano do descarrilamento do ascensor da Glória. Morreram 16 pessoas. Vão ser homenageadas esta manhã. Vai ser inaugurado um memorial que integra uma oliveira com 150 anos, rodeada por 16 blocos em calcário. Enquanto isso, ainda decorrem as investigações.
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25: 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Mas acho mesmo que este projeto acaba por acelerar um bocadinho o processo de autoconhecimento e de crescimento, porque acabei por mergulhar aqui no que é ser português.

0: canção é esta. Olha, é um hino, amor. Estou imprópria para cardíacos esta hora. Arrepiei-me, já chorei. Parabéns. Uma música incrível. Parte pior. Já estraguei aqui a maquiagem.
1: Bárbara, o que é que foste fazer?
0: Porra. Beijinhos a todos.
2: Beijinhos. Pois.

0: A Bárbara Bandeira e o Manel. Esta é uma versão gravada ao vivo aqui nas manhãs da Comercial.
1: É maravilhosa.
0: E, meu Deus, ficou bem bonito. Não, atenção, se acordou há menos tempo, fica a saber que hoje vai estar muito calor. Prepare-se para isso. Nós tínhamos avisado que as temperaturas iam subir, mas também não estava à espera de tanto. 43 graus de máxima para Setúbal e Évora, 42 para Beja, Santarém 41, Porto Alegre e Lisboa 40. Aliás, basta ver que está muito calor quando a lista das máximas começa em 25
1: Exato.
0: Graus.
1: É a máxima mais baixinha.
0: Que é em Ponta
1: Delgada. É assustador, não é?
0: De resto é
2: essa
0: muito,
2: malta
0: muito
2: que
0: calor.
2: Usa o anticiclone nos Açores, pá, para, muito bem, parabéns.
0: Parabéns, parabéns, está a fazer um
2: 25,
0: excelente trabalho.
2: Tudo bem, 43 em Setúbal.
0: Tu acompanhas o trabalho do anticiclone desde os primeiros tempos?
2: Eu sou grande fã, sabes? Sigo o Instagram dele.
0: Desde
2: sim, sim. Aliás, eu trato por anti.
0: Pois, tu tens
2: já um tocato lá.
0: Claro, claro.
1: 6-7? Não sei porque vem-me isto à cabeça.
0: 6-7 foi a hora anterior. Esta é 7-8.

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5: Portanto, enquanto tocava esta música, chegou uma mensagem do João Mourinho do Mel Arena a dizer: espero que estejam recuperados da maratona, e a pedir-vos, por favor, se agradeciam à equipa que fez a colocação das pulseiras na sala.
6: Coitadinhos.
5: Uma equipa de cerca de 20 assistentes do Mel Arena que demorou 24 horas, madrugada fora, de sexta para sábado, a colocar uma a uma as 14 mil pulseiras nas cadeiras, porque as pulseiras tinham uma ordem que tinha que ser cumprida nessa colocação. O resultado foi espetacular, mas podem crer que estas pessoas sofreram na pele para fazer este trabalho minucioso, e acho que merecem uma palavra.
7: Merecem mais que uma palavra, merecem um beijo, um abraço e um Feliz Natal.
5: Muito obrigado a todos.
6: Obrigada.
5: Obrigado.

0: os Coldplay na Rádio Comercial. Bom dia. Sabe quantas calorias perde cada vez que vê um filme de terror? Pode gastar até 100 calorias numa sessão, dependendo do nível de susto.
1: Pois, lá está.
2: Ok.
0: É pá, dispenso. Vocês gostam de filmes?
1: Adoro.
2: Não.
0: Não me apanham nisso.
2: Não. Fica assim quase escondida, só com os olhos de fora. Não.
0: Minha,
2: só de pensar, fica.
0: Deixa-me estar sossegado. Não quero. Obrigado.
1: Mas não há nenhum filme de terror que tu gostes?
0: É pá, não.
1: Nenhum? Há bons filmes de terror, atenção.
0: Não há. Sabes porquê? Porque é de terror.
1: Há bons filmes de terror.
2: Tu gostas de apanhar aqueles sustos?
1: Às vezes nem é tanto pelo susto, é o terror psicológico da coisa. Um Shining, com o Jack Nicholson.
0: Epá, não.
1: É um filme maravilhoso.
2: E facas e fantasmas.
1: Olha, mais recente, há um maravilhoso que é o The Ring, da miúda que está no poço. E sai do poço na televisão.
2: Ai, não,
1: pai, nunca viram The Ring?
2: Não quero. Já ouvi falar, não quero.
0: Não vi.
2: Faz dói na alma.
1: É uma miúda que está num poço. Então tu vês um filme, uma cassete de vídeo, que já fomos até uns aninhos. Havia cassetes de vídeo, não é?
2: Uhum.
1: Vês uma cassete de vídeo, um filme muito curto, mas assim, uma coisa muito, muito maluca. E assim que acaba, o telefone de casa, telefone fixo, o telefone de casa tocava. E tu atendias e ouvias uma voz que só dizia assim: 7 days. 7 dias. E passado 7 dias morrias.
0: Epá, mas
1: ai!
0: Mas isso é o quê? O The Ring?
1: The Ring, é muito bom.
0: Eu vi o Senhor dos Rings.
2: Eu também.
0: Que é gente a andar.
2: Não é nada, Pedro.
0: O Senhor dos Anéis é gente a andar.
2: Não vais por aí.
1: E esse filme a ver demora quanto? 7 days.
0: 7 days, quase 7 days, sim. É pá.
2: Eu adorei o Senhor dos Anéis.
1: Pá, 7 Days é uma música do Sting.
0: Pois é.
2: E
1: que é uma grande canção.
2: Não, é do Craig David, não é?
0: Vocês gostam do Senhor dos Anéis?
1: O Craig David é
2: que cantou com ele. Os dois cantam.
0: Não sei. Epá,
1: sim.
0: Não sei, mas vou fazer play porque já me perdi. Não. Pá, os Senhores dos Anéis são pessoas a andar.
2: Pedro,
1: é um grande
0: depois zangam-se, têm umas batalhas, depois seguem.
2: Vem rapariga do poço e dá cabo de ti.
0: Andam mais um bocadinho. E é isso.

0: clássico See You Again, Charlie Puth e Wiz Khalifa. Muita gente aqui a dizer que viu o tal filme de que o Vasco estava a falar,
1: o The Ring, que agora lembra-me, é baseado num original japonês chamado Ringo.
2: Ok, e também falaste da Bíblia de Satanás.
1: Não, foi Peni.
2: Eu quero muito ver.
3: Sim, sim. Há uns anos valentes, eu e o meu irmão tínhamos a pancada de alugar filmes de terror nas férias de verão.
2: Sim.
3: E vê-lo à noite. E há uma noite
1: estávamos
3: a ver um filme chamado A Bíblia de Satanás.
0: Epá, não,
3: duas da manhã, os dois na sala. E o meu pai desceu as escadas muito devagarinho, nós não o ouvimos, entra na sala e diz: ainda estão acordados?
0: Ai, que susto, pá. Devem ter saltado.
3: Eu saltei do sofá onde estava para o colo do meu irmão, que estava no outro sofá.
0: Epá. Estou aqui a falar de um filme da Nan.
1: Ah, sim, não, já,
2: mais recente, não é?
1: É horrível.
0: Para mim, só se for Nan Marco.
1: Para mim, não. A minha Nan com queijo e alho.
2: É um ótimo.
0: Falámos desta música, ela que nos leva até às 8.

0: 8 horas, 2 minutos. Pensar que nós passamos este jingle de hora a hora e até leva mal se as pessoas não cantarem no carro. Se cada vez passa o jingle, as pessoas não cantarem em casa, no carro e todo lado, leva mal.
1: Mas a Vera só gosta dos que no final dizem Portugal.
0: É. Eu também gosto mais desses que dizem em Portugal. E portanto,
2: porque
0: vamos passar todos esses jingles. E olha que não são poucos.
2: Sim.
0: Vamos passar todos esses jingles e portanto, oh Ana, bom dia Ana.
2: São quantos?
1: Vais passar todos?
0: Todos.
1: Quantos é que são?
0: Espera aí que eu digo-te já.
2: E agora ele responde:
1: 47.
2: Dois.
0: Epá, são mais de 30, de facto.
1: Pois.
0: Oh Ana.
3: Hoje não há informação, não é?
0: Não, e alguns são top of the hour Natal.
1: Vai, vão estes também.
0: São os que têm.
2: Sinos.
0: Têm sininhos. Mas pronto, vou passar só um. Atenção, volto a dizer, leva-me. Se desse
1: mas
0: lado
1: atenção,
0: do rádio,
1: não, toda
0: se
1: a gente não canta, Portugal opa, no fim, não é?
0: Não canta. Este tem Portugal no fim, portanto. Bora lá.
2: Até ficamos aliviados quando gritamos.
0: Notícias então com a Ana Bradino. Ana, bom dia.
4: Bom dia. Ter um diploma continua a não ser sinónimo de um bom emprego em Portugal. Esta é uma das conclusões de um estudo divulgado pelo Edulog, da Fundação Belmiro de Azevedo. Um dos coordenadores do estudo, Ricardo Biscaia, em declarações à Rádio Comercial, explica quais os diplomas com maior desemprego.
5: Cursos nas áreas da psicologia, ciências naturais, matemática e estatística, línguas, humanidades e artes, apresentam taxas de desemprego significativamente superiores, na ordem dos 11 a 15 pontos percentuais.
4: Esta análise inquiriu 13% da população dos diplomados portugueses, mais de metade deles fala em sobrequalificação. Começa esta quinta-feira a época especial dos exames do ensino secundário. Estão inscritos mais de 43 mil alunos e é aberta a todos os alunos elegíveis para as provas da segunda fase, mesmo que não as tenham realizado. Vai ser inaugurado esta manhã o memorial às vítimas do descarrilamento do elevador da Glória, que aconteceu faz hoje precisamente um ano. O acidente provocou 16 mortos, mais de 20 feridos e deixou em choque o país e o mundo. Catarina Leite.
6: O alerta chegou pouco depois das 6 da tarde. O cabo que unia as duas cabines cedeu. O guarda-freio fez tudo o que podia, mas não conseguiu evitar a tragédia da qual foi também vítima. Morreram 16 pessoas, a maioria estrangeiros. Inicialmente as autoridades deram conta de 17 mortos, mas um cidadão alemão foi encontrado no dia seguinte com vida no hospital. Era o pai de uma criança de 3 anos, resgatada dos escombros por um elemento da PSP. Um ano depois, o elevador da Glória continua parado e são ainda muitas as questões por responder numa investigação que só deve ficar concluída no próximo ano.
4: Morreram 16 pessoas, mais de 20 ficaram feridas neste descarrilamento do elevador da Glória. No ténis, Jaime Faria foi eliminado na segunda ronda do Open dos Estados Unidos. O tenista português perdeu frente ao espanhol Carlos Alcaraz, número 3 do mundo. Ainda venceu o primeiro set, acabou derrotado por 3-1.
0: É perder, mas podia dizer, malta, ganhei um set ao Carlos Alcaraz. Epá, não, ganhar um set ao Alcaraz, desculpa lá.
1: Jogando no Central, na famosa sessão noturna em Nova Iorque.
0: É grande
1: de carreira. Parabéns ao Jaime.
0: Eu acho que ele, quando acabou de ganhar o primeiro set, devia ter ido cumprimentar à rede. Então, bom jogo. E saía.
1: Sabes quem faz lembrar?
0: Pronto, está feito, está feito.
1: Faz lembrar a malta no Joca que chega aos 50 mil na pergunta 6. Então está feito, não é?
0: Está feito. Pronto. Quero o NIB. Bom, são 8:05. 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Paulo Miranda, bom dia, conta-nos tudo.
7: Olá, bom dia. Ainda continua condicionado o trânsito na ligação de Guimarães para Famalicão, na sequência de uma viatura que esteve a arder. Há ainda abrandamentos na passagem pelo local, ao quilómetro 26. Há também um acidente ao quilómetro 22 na A3, na ligação de Braga para o Porto, a cortar a via mais à direita. Já há fila praticamente a partir do nó de Famalicão em direção ao Porto. Na A28 há agora também a acidente na zona de Árvore, ao quilómetro 24, e por isso o trânsito já está bastante lento a partir do nó de Vila do Conde em direção ao Porto. Há ainda dificuldades na A28 na zona de Matosinhos, na Avenida AEP, na A1 a partir da Afurada para a Ponta Rábida, também dificuldades na via de cintura interna entre o Estádio

0: Tenho mais nada para dizer, passa a bola.
1: Eu tenho. Como dizia o Pedro, se calor é terror, então atenção a isto. Évora e Setúbal, 43 de máxima. Beja, 42. Santarém, 41. Lisboa, 40. Porto Alegre também. Castelo Branco, nos 38. Coimbra, 37. Leiria, 36. Viseu também. Nos 35, Faro, Vila Real e Braga. Bragança, 34. Guarda, 33. Vieira do Castelo, Porto e Funchal, nos 28. Aveiro, 27. E Ponta Delgada, 25.
2: Agora, 8 e 7. 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
3: Acabaram de abrir as inscrições para o 10 a 0. Hoje temos uma lista com 10 coisas. 808-2030 já está a valer.
2: Excelente, hoje excepcionalmente é uma lista
0: muito
2: com 10
0: claro.
2: Coisas, André.
1: O Peninho já não sabe vender a lista.
2: Já não sabe o que acaba de dizer.
0: Desespero, talvez.
2: Ouvintes a gozar, Nuno Martins, acidente no final do IC19, Pinamanique, sentido Sintra-Lisboa, via direita com dois carros, e há um outro ouvinte que também fala deste acidente e que diz, agora não te esqueças de dizer que é na A23. Bom... A pessoa é uma autoestrada e é isto para toda a vida. Mas não, é no IC19, é na via da direita, sentido Sintra-Lisboa. Cuidado com isso.
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2: Sei o que é que se passa com os carros a arder.
22: Hoje deve ser o dia dos carros a arder. É para avisar que em Loures

0: mesmo por cima do viaduto, na A8, em cima do, da pontezinha que vai para Frielas, está um a arder também e não se vê nada. Nada, nada. Portanto, tenham muito cuidado. Tchau, bom dia, bom trabalho.
1: É uma indicação, obrigado, é uma indicação que fica para Loures. Mais informações daqui a pouco com o Paulo Miranda. Cuidado então com o que se passa na estrada e com os carros a arder. 10 jogos que se jogam no recreio.
2: Jogaram
3: a jogo da macaca.
4: O peão.
1: O peão, ok.
2: Apanhadinhas.
1: Isso, apanhada. Bem. Pode ser, mais.
5: A mulher do bode que não vê.
1: Iata.
4: A cabra cega.
1: Meu Deus, que ajuda, que ajuda. Meu Deus. Vai.
5: Um, dois, três.
4: Diga lá outra vez.
1: Um, dois, três, diga lá outra vez. É maravilhoso.
5: É o macaquinho da chinesa, homem.

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1: E para a alegria do Drácula, o concerto é à noite.
2: É o melhor, senão ele nem aparece. 8 e 16, bom dia. Vamos para o 10 a 0, que é uma oferta Sport Zone.
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2: Olha o Zé Coelho, que tem algo em comum connosco, também é técnico de radiologia.
4: É verdade.
1: Nós também somos.
4: Bom dia, Zé.
2: Bom dia.
1: Olá, Zé. Está tudo bem?
5: Está tudo bem, obrigado. Convosco também.
2: Está tudo a andar. Está ligado de onde?
5: Estou ligado ao Porto.
2: Pá, isso hoje vai aquecer, hein? Vai estar um calor.
4: Vamos pensar aqui
1: Porto 20. Ah, 28.
2: 28.
5: Leva sempre a nortadazinha que arrefece.
2: Sim, 28, que casa com a nossa idade, o que é curioso. Não é? E quando o Zé também. Zé, quem é que está aí consigo?
5: Tenho aqui dois pequenos companheiros. Tenho o Diogo e a Mariana.
1: Olá, Diogo. Olá, Mariana.
6: Olá.
4: Olá. Bom dia.
1: Olá, celebridades. Quantos anos tem o Diogo?
6: 12.
1: E a Mariana?
7: 8.
1: Muito bem.
2: Os dois juntos fazem 20.
1: Bravo. Já começaram as aulas ou ainda não?
7: Não.
1: Ainda não, ok.
2: Que tristeza, não é?
1: Ainda de férias. Não é justo.
7: É uma alegria.
4: É aproveitar estes últimos dias, não é?
2: Os adultos deviam ter o mesmo tempo de férias que as crianças.
1: Subscrevo por inteiro.
2: E a minha teoria é 3 mesinhos e, como estão de férias, em cada mês um subsídio de férias.
4: Isso é que era, Pedro.
2: Isso é que é justiça. Desculpem lá.
1: Eu voto em ti.
5: É fazer um abaixo assinado.
2: Um abaixo, um acima. Mas é mais acima hoje, porque são 10 acessórios que usamos do peito para cima. Oh, André. Tu estás desesperado já para as listas. 10 acessórios.
4: Portanto,
2: que usamos do peito para cima.
4: Do peito para cima.
1: Portanto, o que é que está acima do peito? Temos cabeça.
2: Temos cabeça.
1: O que é que a cabeça tem? Orelhas.
2: Que acessórios é que
5: se pode?
2: O pescoço. O que é que usa o peito?
1: Se o peito conta, conta o peito, conta.
4: Sim,
1: a coxa.
4: Vai do peito ao couro cabeludo. Pensa em tudo.
2: Coisas que se usa do peito para cima.
1: Mas é mais a nível de pescoço para cima.
2: É mais pescoço para cima. Pode ter aí um piercing no mamilo, isso não conta. É para cima.
1: Okay? Não estava a contar que fôssemos aí.
2: E eu adoro a primeira palavra que está na lista. Adoro.
4: Ah, eu achava que tu ias dizer adoro piercings no mamilo.
2: Tenho um em cada.
4: Ah, mostra lá.
2: Desculpa, é a minha intimidade.
4: Mas uma corrente.
1: Vamos à lista.
2: Vamos ao tempo, por favor. O tempo não tem. Só lá, chuva. O tempo foi há bocado. 10 a 0.
4: Então vá.
2: 10 acessórios. Vamos lá ver uma coisa. Esta família está pronta?
5: Está.
1: Já tiveram imenso tempo para pensar.
2: Sim, sim. Então vamos embora. 10 acessórios que se usam do peito para cima.
1: Bora lá.
7: Colar.
1: Não temos.
7: Brincos.
1: Muito bem. Bora, vamos continuar.
2: Mais.
7: Piercings
1: não há.
2: Não, está a sol, põe isso o quê na cabeça?
7: Óculos,
1: muito bem.
2: Pode ser.
7: Chapéu.
2: Isso.
1: Está muito frio, o que é que vai para a cabeça?
7: Gorro.
1: Muito bem.
2: Para segurar o cabelo?
7: Mola.
1: Mola, não temos mola.
4: Temos ganchos, vá, podemos aceitar.
1: Está bem, pronto.
4: Está bem.
1: E uma cuspa na cabeça, as meninas põem na cabeça para o cabelo e para trás.
7: O arco!
4: É isso, é bandolete.
2: Sim, mais.
4: Sim.
2: Os reis usam uma coisa na cabeça.
7: Croa!
1: É a coroa, isso. Muito bem. Então, estou a chorar tanto. Alguém me arranja uma coisa para eu limpar as lágrimas?
7: Toalha!
2: Isso é se chorar muito.
4: Já foi fora do tempo.
2: Já foi, mas entrou também. Quando o Vasco está muito comovido, tem que ser uma toalha.
1: Tem que ser uma toalha, porque o pai é uma toalha. Eu realmente choro, mas quando choro.
2: É, pá, é uma toalha, uma alguidar.
1: É verdade.
2: O que é que faltou?
1: Faltou o cachecol.
4: Sim.
1: E faltou a peruca. Faltou a peruca.
4: E o lenço também, que foi fora do tempo.
1: Sim. A peruca.
4: E há quem é que se lembra da peruca, mas é verdade.
2: A peruca.
1: O que é que se passa com o
2: peruca? É o desespero do André. O André está desesperado.
1: Repara, não mete molas.
7: Usa peruca.
2: Claro, muita gente usa peruca.
1: Alguém te fez a opinião. Claro. Muito bem.
2: Mas às vezes isto é. Ó, Zé. Zé e Diogo e Mariana. Às vezes é melhor perder isto. Porque
1: se
2: os prémios.
1: Se bem que aqui há uns dias, Pedro, acho que não estava a chegar nesse dia, nós demos. O prémio era uma viagem em primeira classe para todo o lado.
2: Epa.
4: Que sonho.
2: Será que perderam isso ou uma coisa semelhante hoje?
4: Imaginem ir em primeira classe para o Japão.
1: Malta, aí no carro, acha que perderam um prémio bom ou perderam um prémio mau?
5: É melhor ou mau.
8: Acabou de perder uma peruca verde fluorescente com uma permanente para usar em todas as reuniões importantes.
4: Ah, não é de palhaço.
7: Não é.
4: Isto é uma peruca de palhaço, não é?
2: Não era, Zé. Para ir fazer as radiografias.
5: Era mesmo isso.
2: Com uma peruca verde.
4: Toda a gente ia sorrir para si.
5: É que ainda por cima tem aqui um sportinguista.
2: Essa peruca era tão bem entregue.
1: Grande Diogo.
4: Melhor agora é comprar uma.
2: Que chatice. Pronto. Mas, Diogo, o pai vai comprar uma.
1: Vai.
5: Vai, vai.
4: Uma para cada um.
2: Sim, uma
5: é
2: para cada um.
5: Que tenho e depois pinto de verde com uma trincha.
2: Que maravilha.
4: A palavra trincha.
7: É preto e branco, papai.
5: É preto e branco.
2: Zé, Diogo e Mariana, tenham um bom dia. Obrigado.
1: Aproveitem bem este fim de férias. Tchau, tchau.
2: Obrigado. Fiquem bem. Um abraço.
4: Beijinhos
2: obrigado.
4: Grandes.
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1: Já porque era o Fernando Mendes.
2: É um espetáculo!
1: Era só isso.
2: Shawn Mendes e Stitches.

0: Rádio Comercial, bom dia. Já jogámos ao 10 a 0, mas vamos jogar a uma outra coisa. Daqui a pouco vamos jogar ao Isto ou Aquilo, que é um passatempo do continente com as manhãs da Comercial, em que vamos oferecer, e isto dá muito jeito, um pack de regresso às aulas, com o essencial para o novo ano letivo. É uma oferta do continente nas manhãs. Como é que se joga? É muito simples. Joga a primeira família a ligar agora para o André no 808 20 10 30. Ok? Temos um pack de regresso às aulas com o essencial para esse regresso do novo ano letivo.
1: Um pack recheado, com
0: mesmo.
1: Tudo.
0: Tem tudo, não é?
1: Sim, estojos, lancheira, cadernos, mochila.
2: Tem transferidor?
1: Pode ter, pode ter.
2: Tem compasso?
1: Pode ter.
2: E
1: pode
2: tem esquadro?
1: Pode ter.
0: Tem, e
1: pode...
0: tem lá dentro uma carteira e uma cadeira?
1: E pode ter também garrafa d'água.
0: 808 20 10 30 para jogar connosco.
2: Tem um pião!
0: Mas antes,
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0: Já vamos oferecer o pack de regresso às aulas do continente, mas antes, a ordem do dia, começando pelo trânsito. 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
20: É verdade, e agora é preciso ter especial atenção à peregrinação que se vai desenrolar nos próximos dias em Fátima. Já há muitos grupos de peregrinos em circulação, temos a informação de que está um grupo com cerca de 100 pessoas neste momento a circular entre o Cartacho e Santarém, na Estrada Nacional, e naturalmente as bermas em algumas zonas são muito curtas, é preciso ter muito cuidado, tanto os peões como os automobilistas. Quanto às filas, o trânsito está complicado ainda para a ponte 25 de Abril, com paragens a partir do Feijó. Há também dificuldades na A5 entre a zona de Oeiras e Linda a Velha e na descida da Pimenteira para as Amoreiras. IC19, Terceira Reta dos Comandos e Alfragide Pinamanique, onde há acidente a ocupar a via mais à direita com dois carros. Há também dificuldades no eixo Norte-Sul, na Segunda Circular, na Calçada de Carris e na Cril, na descida de Camarate. Na zona do Grande Porto, continua o trânsito bastante lento na A7, na sequência de um carro que esteve a arder na zona de Vermoim. Há também fila a partir de Vila Nova de Famalicão em direção à zona da Trofa, devido a um acidente a ocupar a via direita, e na A28 mantém-se também um acidente na zona de Árvore, na ligação de Viana para o Porto.
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1: E de repente já é quinta-feira, dia 3 de setembro. Calor, muito calor. Vamos ter um dia muito quente, ainda assim com nevoeiro no litoral norte e centro. As máximas hoje arrancam aqui nos 25.
21: É verdade, e vamos até além dos 40. 25 em Ponta Delgada, 27 em Aveiro, 28 no Porto, Funchal e também Viana do Castelo. Saltamos dos 28 para os 33. Guarda, 33. Bragança, 34. Faro, Vila Real e Braga, 35. Viseu e Leiria, 36. Coimbra, 37. Castelo Branco, 38. Lisboa e Porto Alegre, 40. Santarém, 41. Beja, 42. E 43 em Évora e Setúbal.
0: 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Informação agora na Rádio Comercial, 8h32. Ana Verdadino, bom dia.
22: Bom dia. E por causa das temperaturas elevadas, quase todos os distritos de Portugal continental estão até sábado sob aviso amarelo. É o segundo, é o terceiro mais grave na escala do Instituto Português do Mar e da Atmosfera. De fora ficou apenas os distritos de Viana do Castelo, Braga, Porto e Aveiro. É inaugurado daqui a meia hora em Lisboa o memorial às vítimas do acidente do Elevador da Glória. Faz hoje precisamente um ano que a tragédia aconteceu. 16 pessoas morreram, mais de 20 ficaram feridas. E continuam as dificuldades em garantir emprego a todos os licenciados. O estudo divulgado esta manhã diz que Portugal tem mais diplomados do que aqueles que consegue absorver.
0: 8h33. 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
21: E agora está na hora de jogarmos todos juntos ao Isto ou Aquilo.
0: Isto ou Aquilo.
21: Isto ou Aquilo.
0: Um jogo que mostra como todos os alunos têm ideias diferentes sobre o material escolar, tal como os pais.
1: Uhum. Vamos dizer várias opções e do outro lado tem de escolher uma. Tem 30 segundos para responderes ao máximo de questões e para ganhar um pack de regresso às aulas continente com uma seleção de material essencial para começar a escola em grande.
21: E vamos jogar com quem? Quem está desse lado?
0: Quem está?
1: Está lá.
0: Alô?
21: Alô?
23: Bom dia.
21: Olá, bom dia. Olá, pequenina, quantos anos tens?
23: Já tenho 28. Já dá.
1: Olá,
23: com
1: Inês.
0: Como é que se chama?
23: Inês Lameira.
0: Olá, Inês. E está sozinha? Não tem ninguém à sua beira, Lameira?
23: Estou sozinha.
0: E se ganhar este pack de regresso às aulas com o continente, é para quem?
23: É para uma prima minha.
0: Como é que chama a prima?
23: Yara.
0: Yara vai ganhar um pack. Ela vai para que coletivo? Sabe de cor?
23: Para o primeiro.
21: Muito bem.
0: Então, bem precisa. Yara, vais ganhar um regresso às aulas espetacular com o continente. Isto como é que é? Basicamente vai estar aqui a Inês a responder durante 30 segundos a perguntas nossas. O que quer que responda? Ganha na mesma.
21: É só para sabermos o que é que acha.
0: Tá bem.
1: Se quiser, pode imitar a voz da Yara. Já. Ok, a responder.
23: Não, acho que é melhor não.
0: Então vamos lá, Inês, está pronta?
23: Sim,
1: vamos lá.
0: Vou pôr aqui uma base de 30 segundos durante a qual nós vamos fazer perguntas. Quem é que faz pergunta primeiro?
21: Vamos alternando, cada um faz uma.
1: Ok.
0: Então vá.
21: Começa tu, Pedro.
0: Alternemos. Oh, Inês, mochila com ou sem rodinhas?
23: Sem.
1: Caderno ou dossiê?
23: Caderno.
21: Uhum. Cola líquida ou cola em batom?
23: Em batom.
0: Lápis ou lapiseira?
23: Lapiseira.
1: Caneta azul ou preta?
23: Azul.
2: Ok, corretor em fita ou corretor em líquido?
23: Líquido.
0: Uhum. Roer a tampa da caneta ou não?
23: Não.
1: A fia com ou sem depósito?
23: Com.
2: Lápis de cor ou canetas de feltro?
0: Oh, já acabou. Deixa-me só ver o júri. A Inês ganhou!
2: Ganhou, sim, senhor, parabéns! Primeira vez que estou aquilo.
0: Incrível.
1: Faltou esta pergunta linda: todos os marcadores ou apenas o amarelo?
23: Todos.
0: Inês, parabéns!
1: Parabéns, Inês! Parabéns, Yara!
0: Depois deu um beijinho nosso à Yara, está bem?
1: Sim!
23: Sim, senhora, muito obrigada!
2: Tchau,
0: beijinhos,
2: tchau.
0: Inês!
2: Está tão crescida,
23: obrigada,
2: a nossa Inês!
23: Bom dia!
0: Inês está muito crescida! Está muito
2: 28 anos! Nunca mais sai da escola!
0: Incrível!
2: Está lá!
0: Beijinhos, Inês!
1: Beijo! Parabéns!
23: Obrigada,
2: tchau, tchau, Inês!
0: E foi a primeira edição do Isto ou Aquilo, uma oferta Continente nas manhãs da Comercial, amanhã mais!
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12: Por falar em Continente, estávamos aqui ainda na sequência do passatempo que fizemos e em que oferecemos o pack de regresso às aulas com o Continente à ouvinte Inês, que nós, entre lápis e lapiseira, ao contrário da Inês, nós somos todos pelo lápis.
13: Olha que a Vera não é.
14: O lápis... Mas olha que, a dada altura, a lapiseira tem a magia. É, colocas pá, as
13: não
14: minas.
13: Não tem magia nenhuma. Tem,
12: já
13: tem...
12: a palavra minas...
14: Não, mas é diferente,
15: alguém
14: é moderno.
15: Partiu o bico, alguém tem minas.
12: Ah pá, o boi velho.
13: Lápis número 2,
12: lápis número 2 amarelo que se põe atrás da orelha.
13: É aquele amarelo e preto com a ponte, com a parte de cima vermelha.
12: É, quero exato. Um lápis número 2, quem é que deu números aos
14: todos os alunos vão lá parar.
12: É um lápis que joga lateral direito, o quê?
14: Todos os alunos vão lá parar ao lápis.
12: Mas lapiseira,
14: e as cores e toda a mecânica de colocar ali
13: não,
14: as minas.
12: Lapiseira não é armada em bom.
13: É.
12: Pá, vamos lá, vamos ser sinceros. É pá, um tipo que aparece nas aulas com uma lapiseira.
13: Só uma coisa que é mais armada.
12: Uma caneta de tinta permanente.
13: É a caneta de tinta permanente.
14: Pois, isso eu percebo.
12: Eu faço os testes com tinta permanente.
13: Oh, homem, pá, usa uma bique.
14: Mas agora há umas biques douradas e prateadas que eu adoro.
12: É verdade. E vi lá a venda no.
14: São mentiras, sim. Agora, quer dizer, já não são
12: as tampas da. Claro que sim.
14: Todas. A caneta e a tudo.
13: Havia uma outra marca que eram umas canetas parecidas, umas esferográficas, parecidas com a bique, mas não era bique. Como é que se chamava?
12: Era Molin.
13: Eram Futura.
14: Mas eram mais
12: Mas era mais fininha.
13: Era.
12: Futura era mais fininha.
13: Para mim tem a espessura certa. Tal como o lápis número 2 de carvalho.
14: Estamos juntos.
12: Bic laranja, bic cristal. Duas escritas à vossa escolha. Bic, bic, bic. Bic, bic, bic. Há um filme agora do bic, bic. Não é que...
14: Onde é que ele foi? Pedro, tu foste ali, não foi?
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0: Ouvintes a pedir o anúncio original, não sei porquê, acho que dissemos perfeitamente, mas de cá está.
1: Pic, pic, pic, pic, pic, pic, pic, pic, pic, pic, pic laranja.
2: Pic, pic, pic, pic cristal.
1: Pic laranja.
2: Pic cristal. Duas escritas à sua escolha.
1: Pic laranja, escrita fina.
2: Pic cristal, escrita normal.
1: Pic laranja.
2: Pic cristal. Duas escritas à sua escolha. Pic, pic, pic, pic, pic.
0: Parece que estou a ver o. Isto era o.
3: Isto não vai sair da cabeça agora.
0: Eram duas esferográficas que estavam a fazer um desenho. Um desenho à tua frente.
4: E eu lembro-me de ser miúdo e achar que se há o bico laranja, a outra tinha que ser bico ananás.
3: Como
4: não perguntes, achei fazer todo o sentido.
0: Bico. Podiam pôr sabores nas tampas, já que é para
4: roer. Bico laranja,
3: já que é para roer, exato.
0: De nada.
4: Até às
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0: Calma, não é já. 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
6: Alô, bom dia. Obrigado por estar desse lado. São 9 menos 10.
7: Bom,
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0: Ai, Jesus, que já me esqueci de pôr a gravar. Cá está o vídeo.
1: Bom dia.
0: Bom dia.
2: Bom dia.
0: Olá.
2: Olá.
0: Como estão?
1: Como é que tu estás?
0: Estás bem?
1: Estás bem, repara.
0: Eu estou-me a sentir fino hoje.
1: Pois.
0: Erudito, estou erudito. Estou-me a sentir erudito. Vamos ao título deste episódio. Título deste episódio: uma tarde calma numa piscina onde nada acontece. Querem coisa mais apelativa do que este título?
1: Promete ação, não é?
0: Epá, caramba. Esta é uma história que vem desse lugar de lendas que é o Reddit, o Tifu, sobre pessoas que pelos quatro cantos do mundo se metem em sarilhos absolutamente desnecessários, mas que se tornam em narrativas super, super lindas, narrativas de encantar. Eis uma história de verão, de relaxamento e de caos. Vem de um senhor americano que diz o seguinte: vivo num bairro muito simpático, somos todos bastante amigos uns dos outros. Epá, eu acho isto um arranque super fofo. Nunca é demais louvar a felicidade que é ter boa vizinhança.
1: Está bem, mas sim, quando sim, começa claro, fofo é porque vai descambar, mas de
3: e
1: uma
3: nós
1: maneira...
3: não queremos coisas fofas desta rubrica.
2: Não, não, não.
0: Um dia vou fazer uma edição apenas fofa do princípio ao fim.
3: Não queremos.
1: País. Queremos é coisas a descambar.
0: Mas celebra-se pouco a proximidade entre vizinhos e a magia que é a amizade e a união em pequenas comunidades. E eu gostaria muito que essa história fosse sobre isso. Não, então não gostaria nada.
1: Pois.
0: Tinham razão, vocês têm razão. Mas a verdade é que a proximidade e a confiança entre pessoas de um bairro foi o que serviu de arranque para este sarilho. Diz o senhor: um dos meus vizinhos, o Mike, tem uma piscina e hoje convidou-me, a mim e a mais alguns vizinhos, para passarmos lá o dia. Música a tocar, cerveja, vinho, insufláveis na piscina, tudo o que é preciso para um bom e agradável dia numa piscina dos subúrbios. Epá, perfeito. Eu adoro, lá está, eu adoro começos perfeitos de histórias, porque depois já vai dar muito gosto de distribuir tudo isto. O que pode estragar a paz desta tarde? A dada altura, diz o senhor que escreve esta mensagem, uma outra vizinha nossa passa na rua, perto da casa do Mike, a passear o seu cão. A piscina do Mike tem vista para a rua e por isso nós acenámos-lhe e dissemos-lhe olá. Ela acenou de volta, nós dissemos: não te queres juntar a nós um bocadinho, tomar um copo? Ao que ela diz: olha, sim senhor. Entrou pelo portão com o seu cão e daí a pouco já estava o Cuco. Daí a pouco já estava junto de nós a beber o seu copinho de vinho. Pá, malta, só bom convívio nesta história até aqui.
1: Eu estou à espera, estou à espera.
0: É a famosa calma antes da tempestade.
2: Será que o cão se passou?
0: O que é que poderá ter acontecido? Continua ele. 10 minutos depois, a nossa vizinha pensa: epá, caramba, isto é melhor avisar o meu marido Dave, porque ele é capaz de estar preocupado com a minha demora, uma vez que eu só ia passear o cão. Portanto, é metida aqui uma pequena semente de inquietação. E ela diz-me, isto é o senhor que escreveu a história a contar, e ela diz-me: olha, eu não estou com o telemóvel, será que podes mandar uma mensagem do teu, uma mensagem rápida ao Dave, só a dizer-lhe que eu estou aqui a tomar um copo de vinho? E eu respondi: claro que sim. E então saco do meu telemóvel e mando a seguinte mensagem ao Dave: olha, para a tua informação, a tua mulher está em casa do Mike a beber um copo de vinho. Faço isto, diz ele, pouso o meu telefone, salto para a piscina e estou ali a flutuar em cima do insuflável, e durante a hora seguinte eu estou só a beber cervejas e a gozar a minha tarde de verão pacatamente. A dada altura, lá saio da piscina, pego no meu telemóvel para ver que horas eram e reparo que tinha para aí uma dúzia de mensagens do Dave. Dave, o vizinho, o marido da vizinha, que estava ali com o cão junto deles, a beber um vinhinho, certo?
2: Certo.
1: Epá.
0: Não, na verdade não. Ouçam o que diz o tipo que conta a história. É então que, para meu absoluto horror, constato que o Dave que me respondera não era o Dave certo. Eu enviara a mensagem, por engano e distração, para outro Dave dos meus contactos, um Dave com o nome muito parecido com o deste. Este meu vizinho da piscina é o Dave Smithers, aquele para quem eu mandei a mensagem era o Dave Smith. E eis como umas letrinhas provocam o apocalipse, meus amigos. 3 letrinhas apenas, não é preciso mais do que isso. Desgraçadamente, diz este homem, o Dave errado aparentemente também conhecia uma pessoa chamada Mike. E neste ponto, meus caros, talvez seja melhor recordar a mensagem que foi enviada para este Dave. A mensagem dizia: para a tua informação, a tua mulher está em casa do Mike a beber um copo de vinho.
2: Ai.
1: Epa.
3: Ai, ai.
1: Epa.
0: Continua este pobre homem esmagado pela culpa da sua distração. Ora, ainda mais desgraçadamente, a mulher do Dave errado também estava fora de casa a fazer uma coisa qualquer nesse exato momento. Isto está a adensar-se, mas malta, isto ainda não é a pior variável desta equação de horror. Reparem o que ele diz a seguir. Ainda mais desgraçadamente, o Dave errado andava aparentemente com desconfianças sobre como a esposa dele o poderia estar a trair com outro homem.
1: Jesus.
0: E mais incrível ainda, com um outro homem chamado Mike.
1: Eia, pá, que combo.
0: Estamos perante uma cornucópia de fezes. Diz o tipo que deixou esta história no Reddit: enquanto eu estive pacatamente a flutuar num insuflável a emborcar cerveja, este homem, o Dave errado, tinha estado a viver a pior hora do seu casamento. E então ele revela uma amostra das mensagens que este pobre Dave errado lhe mandou em resposta àquela que dizia que a esposa dele, na verdade do outro Dave, estava em casa do Mike, na verdade do outro Mike, a beber vinho. Primeira mensagem: o quê? Então, mas ela disse-me que ia ao supermercado e à biblioteca. Pronto, sarilho. E o responsável por isto na piscina, descansadinho, com a sua mina. Daí a pouco, outra mensagem: como é que soubeste que ela estava a tomar copos com o Mike? Mas obrigado, seja como for. E o responsável por isto a boiar nas mornas águas da piscina do outro Dave, num colorido insuflável.
2: O contraste.
0: A beber. Uns minutos mais tarde, terceira mensagem: epá, liguei agora à minha mulher, não me atende.
2: Ai.
0: Deve estar enrolada com a sacana do Mike. Já beberam vinho, já devem estar na cama às cambalhotas.
2: Ai, o sistema nervoso a colapsar.
0: Nova mensagem, passados uns minutos: ela ligou-me de volta, sabes o que é que me disse? Que está no supermercado. Consegues vê-la neste momento em casa do Mike? Tira foto deles e manda-me, por favor, para eu acabar com esta fantochada. Vários pontos de exclamação. Para quando há vários pontos de exclamação, já sabe que é sarilho, não é?
1: É pá, e ele na piscina.
0: O outro,
1: no insuflável, a beber cervejas tranquilamente.
0: É pá, aproveitar a piscina do vizinho e os insufláveis e as jolas a viver ali a sua melhor vida, pá, na piscina de outro Mike. E entretanto, no telemóvel dele, daí a pouco, nova mensagem: eu bem desconfiava, eu sabia que isto só podia estar a acontecer. Claro, ela e o Mike, como fui tão burro, como fui tão burro. E depois outra mensagem: porque estás tão calado? Diz-me alguma coisa, não desapareças agora. E o tipo, que provocou sem querer este caos, lá está. Estava calado porque estava a ver uma jola sossegada a boiar na piscina do outro Mike, sem fazer ideia.
2: Mas quando ele percebeu, não ligou logo?
0: No telemóvel dele. Não, não, tudo isto foi à base de mensagens. Ou então, se calhar, ele ligou, mas o outro estava... Epá, não ouviu? Estava sem com o som desligado? Epá, não sei. No telemóvel dele, o que se passava é que o drama adensava-se, porque a dada altura começaram a chegar mensagens vindas de outra pessoa que não o Dave errado. A dada altura, no telemóvel dele, apareciam mensagens furiosas de quem? Da esposa do Dave errado, que estava efetivamente no supermercado e não a beber vinho com qualquer outro Mike. Diz este causador involuntário de caos: para a minha experiência ser completa, a dada altura, recebo uma mensagem da mulher do Mike errado que me diz: monstro!
2: Vou esfaquear-te.
0: Monstro, porque estás a inventar porcarias sobre mim. E é aqui que o tipo se apercebe da dimensão do horror que provocou. E diz ele: fico pasmado a olhar para o ecrã do telemóvel enquanto a minha alma abandona o meu corpo. Eu imagino, isto é tão visual que eu imagino efetivamente a alma dele a desaparecer no céu, tipo balão.
2: Mas coitado, imaginem, só fez um favor.
0: Imaginem o tipo a constatar a vastidão dos estragos. E aqui ele sentiu que tinha de fazer algo. A solução que encontra, diz ele, é enviar uma mensagem em simultâneo para os dois, que dizia o seguinte: ha, ha, ha, erro meu, mandei mensagem ao Dave errado por engano, não era para ti, Dave Smith, era para o Dave Smithers, a mulher dele é que está aqui connosco na casa do meu vizinho Mike, peço desculpa pela confusão, obrigado e boa noite. Depois disto, diz ele, decidi que o rumo de ação mais responsável a tomar seria pegarem mais duas jolas, voltar para a piscina.
3: Exato.
0: E tentar esquecer o universo.
1: E esperar que passe.
0: Epá, creio que mais nada havia a fazer. Resultado: parece que o casamento do Dave errado e da esposa do Dave errado ficou por um fio, porque
2: imagine,
0: desconfianças latentes vieram ao cimo. Epá, e se calhar isto não foi mal de todo, e se calhar este casal estava infeliz já há muito tempo e só precisava de um empurrãozinho, que acabou por ser dado por este tipo na piscina. Entretanto, o Dave, marido da vizinha, que estava com eles a tomar copos na piscina, pá, estava em pânico a ligar para hospitais e polícia, porque a mulher tinha ido passear o cão e já lá ia uma hora e tal e nunca mais voltava, nem atendia ao telemóvel. E foi assim que um tipo a beber umas jolas numa piscina provocou o fim do mundo.
1: Mas eu acho que ele devia pôr na mensagem: mas convidem-me sempre.
3: Exato, claro, claro.
1: A piscina é muito agradável.
2: Mas
1: muito...
2: ele tem que aprender: bebe cervejas e não manda mensagens. É,
0: claro,
1: coitado. Claro. Imagina o ar dele quando olhou para o telefone: ah,
0: para o caos.
1: Talvez tenha cometido aqui um lapso.
0: A chuva de mensagens. A maneira como tudo isto encaixa é linda.
1: Que
0: pai,
1: maravilha.
0: Poesia.
1: Nuno, está feito. Um abraço, até amanhã.
2: Um beijinho, até amanhã.
0: Forte abraço, até amanhã.
1: Até amanhã. 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
3: Bom.

0: Cá está a Ana Bernardino. Bom dia, Ana.
1: Bom dia, área ardida. Caiu 74% em relação ao ano passado. Nos primeiros 8 meses deste ano foram consumidos pelo fogo cerca de 67 mil hectares em todo o país. O número compara com 254 mil hectares queimados no ano passado, nesse mesmo período. A chuva e as temperaturas amenas em agosto foram determinantes para estes números. É inaugurado esta hora um memorial às vítimas do acidente com o elevador da Glória. Faz hoje um ano que a tragédia aconteceu. 16 pessoas morreram, mais de 20 ficaram feridas. A Carris continua a inspeção aos vários ascensores na cidade e ainda não há prazos para voltarem a circular, Catarina Leite.
2: Os ascensores da Bica, Lavra e o elevador de Santa Justa ainda estão a ser alvo de uma intensa inspeção. A Carris diz que a segurança é inegociável, está a ser feita uma avaliação técnica rigorosa e por isso não é possível dizer quando voltam a funcionar. Quanto ao elevador da Glória, será totalmente renovado e deve entrar em funcionamento em 2029. O único equipamento que reabriu ao público foi o funicular da Graça, que está em funcionamento desde 30 de abril.
1: A Carris assegura que já investiu mais de 1 milhão e 300 mil euros nos equipamentos históricos de Lisboa desde o acidente com o elevador da Glória há precisamente um ano. As mulheres continuam a estar mais expostas a várias desvantagens a nível laboral. O estudo do Edulog sobre o percurso dos diplomados no mercado de trabalho em Portugal conclui que as mulheres, quando comparadas com os homens nas mesmas condições, recebem menos salário.
3: Uma mulher em igual condição a um homem recebe menos 11,6% de salário um ano após a conclusão do curso, e este valor até salta para 16%, 5 anos após a conclusão do curso.
1: O professor e o coordenador deste estudo, Ricardo Piscay, em declarações à Rádio Comercial, com estes dados que dizem que as mulheres continuam a estar mais expostas às várias desvantagens a nível laboral.
0: 9 horas e 3 minutos. Com o Paulo Miranda, fica a saber como está o trânsito. 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Arranca, Paulo.
4: E começo agora pela zona de Santo Tirso, mais propriamente em Rebordões. Devido a trabalhos, o trânsito tem estado bastante complicado na Estrada Nacional 105. Há ainda dificuldades na A7 para entrar na A3 em direção ao Porto. Há também fila mais à frente a partir do nó da A4 para a circunvalação. Conta ainda com paragens na VCI a partir de Bonjoia até à passagem pela Perlada. Na A1 entre Canidelo e a Ponta Rábida, também com trabalho na zona da Afurada. Mais à frente, fila também para passar a Boa Vista na VCI. Na A28, o trânsito continua lento na passagem pelo nó de Vila do Conde, com a fila a começar junto ao nó de Póvoa de Varzim. Já foi resolvido o acidente na zona de Árvore. Há ainda dificuldades na zona de Lisboa, no IC19. Há agora acidente na reta dos comandos da Amadora, aliás, na curva do Palácio de Queluz, e por isso há dificuldades a partir de Terceira. Há também trânsito lento na Crele para entrar na A5 em direção ao Cascais. Filas também na A5 e na A2 em direção à ponte 25 de Abril.
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5: Nós já falámos muito deste calor e aqui está ele, quinta-feira quentinha. A máxima mais baixa é 25. Já lá vamos à lista. Deixe-me só dizer-lhe que vai ser um dia muito quente com nevoeiro agora de manhã no litoral norte e centro. Vamos lá saber das máximas.
6: A Vera disse com toda a razão, a máxima mais baixa, 25 em Ponta Delgada, e vamos esticar a corda até aos 43. Aveiro 27, Porto, Funchal e Viana do Castelo 28. Guarda 33, Bragança 34, Braga, Vila Real e 35. Vila Real e Faro 35, Viseu e Leiria 36, Coimbra 37, Castelo Branco 38, Lisboa e Porto Alegre 40, Santarém 41, Beja 42 e Évora e Setúbal 43. É muito calor hoje.
0: É mesmo muito calor. 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
0: Uma sempre. Das bandas deste primeiro dia é justamente os Dama. Vamos ouvi-los com a música nova a seguir, em que eles não estão sozinhos, estão também com os à toa.
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0: da Comercial, a partir de Faro, a partir das 9 da noite, com a Ana Isabela Roja e a Filipa Galrão. Fazemos um ensaio nesta última hora das manhãs de hoje, só com música do cartaz, sendo que há algumas canções que fazem o favor de juntar dois nomes do festival, o que nos ajuda muito. Por exemplo, hoje há HMB, no sábado há Carminho.
1: Pumba!
2: Mas olha, já agora. Já agora juntas o Chico e a Tina. O que é que achas?
0: O Chico e a Tina daqui a bocadinho.
2: Acho bem.
0: O Chico e a Tina.
2: Parece bem.
0: O Francisco com certina.
2: É o nome dele.
0: O que é que acontece? Atenção, que o espetáculo da Carminho é mesmo muito especial. No sábado é Carminho com a Orquestra do Algarve.
1: Isso deve ser
0: muito
1: giro. Então,
0: deve ser uma coisa.
1: As pessoas vão entrar ali numa frequência diferente, não é?
0: Muito especial.
2: Mas
0: sabe?
2: Eu também quero um dia Chico da Tina com a orquestra.
0: Então, mas está lá a Orquestra do Algarve a falar com eles.
2: Claro, óbvio.
0: Até logo à noite tem tempo.
1: Ficam sempre lá.
0: Epá, Chico da Tina e Orquestra.
2: Epá, imagina.
0: Epá, vamos fazer isso
1: acontecer. Estamos a dar
2: ideias. Tem que acontecer. Não, este ano se cai muito em cima da hora para o ano.
0: Muito em cima da hora. É logo. Oh, 9 e 14.
2: Tu também.
0: Timing Rádio Comercial. Como assim? Não temos tempo.
2: Ou tudo para o café.
0: HMB e Carminho agora.

0: dois nomes do cartaz do Festival F: a HMB, que atuam hoje, e a Carminho, que atua no sábado com a Orquestra do Algarve. É o amor. Temos novidades sobre a Orquestra do Algarve e Chico da Tina.
1: Ah, isto é? Então tu recebes essas novidades que, e não partilhas?
0: Coisas que acontecem.
1: Fica ali sossegadito.
2: Eu só peço uma coisa, uma comissão.
0: Bora já, lá. Já conto tudo. Para já, vai ao Festival F e ainda não decidiu se leva o carro elétrico. A Vera vai enchê-lo agora de certezas.
1: Sim, eu estou aqui para o ajudar a relaxar no que diz respeito ao carregamento do seu carro elétrico. O carregamento é mesmo simples, só precisa descarregar a app Mundgap. E agora façam-me perguntas.
2: Ok, perguntas. Primeiro que me vem assim à cabeça: conseguimos localizar facilmente os pontos de carregamento?
1: Yes! Tens informação em tempo real sobre a disponibilidade dos pontos de carregamento e podes optar por carregamentos rápidos ou ultra rápidos norte a sul do país.
0: Dá para acompanhar todo o processo com a aplicação?
1: Yes! Dá para estimar custos, acompanhar o carregamento, pagar tudo.
2: Olha, e também dá para dar um saltinho à Galp Good e depois comprar uns snacks para a viagem?
1: Afirmativo. No fundo, a app Mundgalp é a grande companheira de viagem. Depois é só acrescentar música, conversas, amigos e quando der por ela já chegou.
0: A Galp é a energia que nos leva até ao próximo festival, que neste caso é o F, que arranca hoje em Faro.
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1: Ai, agora!
0: É porque veio aqui ao WhatsApp, isto realmente, veio aqui ao WhatsApp da Rádio Comercial, a Rita Parrilha, que é quem? Que é sobrinha do diretor da Orquestra do Algarve.
1: Está feito. Okay.
0: E que diz: o meu tio é o diretor da orquestra, vou meter a cunha pelo Chico.
2: Pronto?
0: Pronto. Portanto, o projeto que nasceu há bocadinho, Chico da Tina com a Orquestra do Algarve.
2: Eu gosto que já chamas isto um projeto.
0: É um projeto. É um projeto. Trata-se de uma iniciativa?
2: É uma iniciativa.
0: É uma iniciativa, é um projeto.
2: E sabes onde é que nasceu? No fórum.
0: Isto é um fórum.
1: Sim.
0: Isto é um fórum. E portanto, estavas a dizer: ah, não há tempo. Como não há tempo? Então são 9h19, o Chico da Tina só atua logo à noite? Então junta-se à orquestra depois do almoço? Com o Chico da Tina? Orquestra da Tina.
2: Imagina que isto corre tão bem que isto vai para a Gulbenkian.
1: Aqui perto íamos a pé.
2: Então não é?
0: Chico da Tina nos jardins da Gulbenkian.
2: No São Carlos.
1: Com o apoio da Rádio Comercial.
0: Sim, não! É, vai com a orquestra, sai da Gulbenkian e percorre as ruas da cidade até ao São Carlos.
1: E a digressão pela Europa?
0: Tina pelas ruas de Lisboa com a orquestra.
2: É pá, imagina.
0: De nada.
2: Chico da Tina onde? No Scala de Milão.
0: Ia pá, pode ser. Na esfera de Las Vegas.
1: Imagina.
0: Ailo! Também faz parte do cartaz hoje no Festival F.
1: Agora é

0: one and only Chic da Tina.
1: Like.
0: Logo na, no palco do Festival F, num dos palcos do Festival F com a Rádio Comercial.
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0: calma, não é já. 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
6: Muita música portuguesa no Festival F a partir de hoje, com a Rádio Comercial. Um dos nomes do cartaz sobe ao palco, é uma super banda, sobem ao palco amanhã, são os Clã.
7: Ai, adoro, já os vi tantas vezes ao vivo.
6: Super,
7: é só saltar,
6: canção,
7: é só saltar, é lindo.
6: Vamos dançar na corda bamba até às notícias das 9h30. Isto é grande música.
8: Esta canção tem uma frase que só passado um ou dois anos é que eu percebi que frase é que é. Eu digo no fim qual é que é a frase.
7: Combinado.
6: Manuela Azevedo começa a cantar em 3, 2, 1. A firma grita.

0: Qual era a frase, Vasco?
1: Tenho vergonha de dizer.
2: Diz!
3: Manuela Azevedo canta feliz a 100%, só mesmo
0: um pateta feliz.
3: Um quem?
0: Um pateta.
3: Pois.
2: O que é que tu achavas que era?
3: Só mesmo o Papa é que é feliz.
0: Mas estavas na Mega ainda.
3: É que na altura não havia internet e a malta não podia ver as letras. Então tu, atenção, até em inglês.
0: Sim, sim.
3: Frases que ouvias na rádio que tu achavas que cantavas bem. E se calhar até ainda hoje cantas mal. Mas em português é diferente. Mas ela diz só mesmo o Papa é feliz. E até faz sentido. Só mesmo o Papa é que é feliz.
2: Ah, e um fundo de verdade, se calhar.
3: Alguém que se entrega de corpo e alma à sua missão do amor e da.
0: Não está longe da verdade. 9h29. Notícias na Rádio Comercial. A edição é da Ana Bernardino. Bom dia, Ana.
4: Bom dia. Uma oliveira com 150 anos marca homenagem às vítimas da queda do Elevador da Glória. Memorial já foi inaugurado. Faz hoje um ano que aconteceu a tragédia que fez 16 mortos e 24 feridos. O fenómeno El Niño deverá intensificar-se nos próximos meses, atingindo uma intensidade muito forte e com uma probabilidade da próxima dos 100% de durar até fevereiro de 2027. O alerta é da Organização Meteorológica Mundial. As mulheres continuam a estar mais expostas a várias desvantagens no mercado de trabalho em comparação com os homens. Nas mesmas condições, recebem menos 16% do salário 5 anos depois de terem terminado o curso.
0: Está vista a informação, vamos para o trânsito. 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Paulo, em frente.
5: E vamos então começar com informações para a zona de Lisboa, onde se mantém um acidente na via esquerda, na reta dos comandos, no início, entre Queluz e a saída para o Hospital Amadora Sintra, ainda com paragens a partir de Tercena. Há também agora trânsito um pouco mais condicionado nas ligações do Cacém para a zona de Passo de Arcos e para o Tagus Parque. Segundo-nos a informação também de que existe aí uma ocorrência. Há igualmente dificuldades na segunda circular a partir do eixo norte-sul para o Campo Grande, sentido contrário entre as Calvanas e a saída para o eixo norte-sul. O trânsito está também acumulado, tal como na A5 na descida da Pimenteira para as Amoreiras. A2 já só com trânsito mais compacto a partir da Ponte do Pragal para a Ponte 25 de Abril. Passando para a cidade do Porto, o trânsito está mais acumulado na A28 e Avenida AEP. Também vai encontrar ainda alguma intensidade na A3 a partir do nó da A4 e na via de cintura interna entre Bessa Leite e a Boa Vista.
0: 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Está aqui um ouvinte que é o Bruno Teixeira, que diz: como assim, na música dos Clã, ela não diz só mesmo baita de feliz?
2: Também pode ser.
3: Agora começamos a perceber que cada pessoa neste país tem uma forma diferente de cantar essa frase.
2: Mas vai mais no sentido do que ela diz, não é?
0: Só mesmo baita de feliz. E ele completa dizendo: a minha vida é uma mentira.
3: Venha mais versões. É que ainda por cima, nessa parte da canção, os clãs estão a abrir.
0: Sim, é difícil.
3: E tem muito aquela barulheira toda. A Manela canta muitíssimo bem, mas é giro que cada um tenha a sua versão.
0: Mas o Luís Santos também é dessa escola e diz: como assim? Não é baita de feliz? Ah, não sei. Na altura eu era jovem e fazia cenas, diz ele.
2: Pois. Claro. E era baita de feliz.
0: Mas o José Monteiro diz: ó Vasco, eu pensava que só no quarto é que é feliz. Só no quarto é que é feliz.
3: Atenção, mas isso é malandro. Mas isso é malandro e a canção não vai para aí. Não, a canção vai, não vai para aí.
0: Não, não.
3: A canção fala em arriscar e não, curtir não. A vida não é assim.
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2: Calor, calor. Quinta-feira, dia 3 de setembro, vamos ter um dia muito quente. Atenção que no litoral norte e centro pode encontrar nevoeiro. E hoje vamos dos 25 aos 43 de máxima. Vamos lá então passar a lista.
3: E onde é que encontramos esses 43 de máxima? Setúbal e Évora. Beja 42, Santarém 41, Lisboa e Porto Alegre a partilhar 40 de máxima. Castelo Branco chega aos 38, Coimbra 37, Viseu e Leiria 36, Braga, Vila Real e Faro nos 35, Bragança vai marcar 34 de máxima, Guarda 33, para o Porto, Funchal e Vieira do Castelo apontamos 28, Aveiro 27 e Ponta Delgada 25.
0: 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Atenção que a Lénia Almeida também dizia como tu, Vasco, só mesmo o Papa é que é feliz.
3: Vá lá.
2: Não está sozinho, portanto.
0: O Paulo Galante cantava só mesmo o Parvo é que é feliz.
3: Ok, Parvo, Pateta.
0: Bem, ainda bem então que agora existe internet e dá para conferir as letras, porque na altura ficava toda a gente a cantar à sua maneira.
3: Não tens o número da Manela Azevedo? Liga a Manela.
0: Só mesmo um Pateta também. Feliz.
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19: Até às 10, só música do Festival F. A Joana Almeirante também vai estar. Esta chama-se Por Meu Pé.

0: A Joana Almarante vai pelo seu pé atuar amanhã no Festival F. Está no cartaz de amanhã, sexta-feira, com o apoio da Rádio
1: Comercial. Ela vai pelo seu pé?
0: Vai pelo seu pé.
1: Ela é do Porto?
0: Sim, sim.
1: Ai, Jesus.
0: Saiu a semana passada.
2: Mas está habituada.
0: Está a passar o carregado. O que é que acontece? Há bocadinho naquela tua confusão com a letra da música dos Clã.
1: Sim.
0: Veio aqui um ouvinte lembrar e bem o Sérgio Lopes. Atenção que as interpretações da Manuela Azevedo, por vezes, dão aso a outras interpretações. Eu bem me lembro, diz ele, da quantidade de pessoas que aqui ouvia Michórdia de Tomate e Queijo.
1: Verdade.

0: Exatamente.
1: Muita gente pensava que era mixórdia de tomate e queijo.
2: Se trata de uma mixórdia de tomate e queijo.
0: Claro. E agora? Já não vou voltar atrás.
1: Agora vais ouvir sempre assim.
0: Exato.
3: Olha, aquilo que eu sei é que só mesmo o papo é que é feliz.
1: Os Gifts, amanhã também no Festival F. Sei.

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0: se deixa enganar pela letra da música. Ela canta sábado à noite, mas os Gifts atuam sexta à noite. É amanhã, no festival.
1: E estávamos aqui todos a cantar.
0: Estávamos todos,
1: e se calhar
0: aqui
1: os ouvintes também.
0: O seu karaoke. A seguir. Jogo da Tele.
1: Ai, ai, ai, ai.
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11: Vamos então espantar de novo o mundo.
12: Jogo da Tele.
11: Acertando no que os outros estão a pensar.
13: Não sei se têm jogado isto durante as férias.
11: Não, estamos à tua espera, que é porque só contigo é que isto funciona.
13: Ai, claro.
11: Acertamos sempre.
13: É, sim, sim.
11: Portanto, lança-se uma pista sobre uma coisa qualquer e os três vão pensar exatamente na mesma coisa. Depois contamos até três e comprovamos que estamos sempre.
13: Escolhe
11: a
13: uma coisa simples. Ah, para ti. Porque ainda é a primeira semana de trabalho, depois das férias.
11: Um animal sem ser o cão e o gato.
14: Ah, é pá.
11: Pá, um animal sem ser o cão e o gato. Vou contar até três.
14: Um animal qualquer?
11: Um animal qualquer.
14: É pá, então, bora fazer um jogo de antitelepatia.
13: Não,
14: tem
13: não,
14: de ser diferente.
13: Não, mas já tenho
11: ser
13: na
11: difícil é, pá, é que nós vamos.
13: Olha para mim, diz o que eu vou dizer. Sente. Estás a sentir?
14: Não.
13: E tu, Pedro, estás a sentir?
11: Zero.
14: Sem ser o cão ou o gato?
11: Sem ser o cão ou o gato. Um, dois, três.
13: Cavalo.
14: Leão.
13: Disseste o quê, Pedro?
11: Eu disse pato.
15: Ah. Pato, cavalo e leão.
11: Para mais uma vez, comprova-se que somos.
14: Epá, mas isto exímios. É super amplo. Quer dizer, todo o universo dos animais.
11: Então, espera. Um objeto que existe na casa de banho.
14: Este é
11: malta,
14: mais específico. Este é mais específico.
11: Malta.
14: Um objeto?
11: Um objeto que existe na casa de banho. Estão a ver os meus olhos? Um objeto que existe na casa de banho.
13: Sim.
14: Objeto.
11: Um objeto.
14: Um objeto.
11: Que existe na casa de banho.
13: Então vá.
11: Um, dois, três.
13: Piaçada.
15: Piaçá.
11: Escova de dentes.
14: Sanita.
15: Eu disse piaça?
13: Eu também.
11: Oh, velho-me Deus. Vocês não sabem jogar isto, pá. Era escova de dentes, claro.
13: Era escova? Claro. Não disseste?
11: Escova de dentes, como é evidente.
15: Não sentiste?
13: O Renato também pode jogar connosco. Anda rápido, Renato. Apanha o comboio, vá.
15: É o quê?
11: Opa, olha, agora este.
14: Olha, ouviste o que dissemos agora ou não?
15: Casa de banho, coisas da casa de banho.
14: O que é que tu dirias?
15: Piaçaba.
13: Foi o que eu disse. Oh. Era a resposta correta.
11: Vocês. Está bem.
14: Atenção, em alguns não há.
15: Sanita não é um objeto. É um objeto.
14: Em algumas casas bem não há.
11: Atenção.
14: Há o
13: sim, sim, sim.
11: Se não acertarmos a próxima.
13: O problema é quando não há nada. Nem o ducho, nem o piaçaba.
11: Se não acertarmos a próxima, não temos salvação possível neste jogo.
14: Então,
11: é de caras isto.
14: Sim.
11: Malta. Eu até tenho um oceano sem ser o Atlântico.
14: É pá,
11: por amor de Deus.
14: Não vamos inventar.
11: Por amor de Deus, não vamos inventar.
13: É assim muito tranquilo.
11: Não vamos inventar. O
13: que é?
11: Vai. Um oceano sem ser o Atlântico. Um, dois, 3.
16: Pacífico.
17: Você sabe o quê? Glaciar Antártico.
13: É que ele estava tão preparado para estragar isto que até esperou um bocadinho para dizer. Foi lindo.
17: A estúpida.
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0: O Slow J é outro dos nomes do Festival F. O festival arranca hoje. O Slow J atua sábado à noite, com o apoio da Rádio Comercial. Emissões especiais a partir das 9 da noite com a Ana Isabela Roja e a Filipa Galrão. O que faz com que o Renato Duarte esteja sozinho hoje.
1: Coitado
0: a fazer isso.
1: Ah,
2: eu não tenho pena.
0: Nota-se os olhos marejados.
2: Não tenho pena.
1: Trocar pela Roja.
3: Sabe, estás a usar-me.
0: Sim, mas eu acho que ele está contente, ele não mudava nada.
3: Não. A criança está lá com ela.
2: Pois, imagina.
0: Agora tem o Pimba
2: Fio.
0: Também fazem parte do cartaz. Até amanhã.

0: Está com a Rádio Comercial. Bom dia, tenha uma ótima. Ana Bernardino, diz-me lá que dia é hoje. Hoje é quinta-feira. Desculpa, que às vezes... é que às vezes passa-me, sabes? Eu não... Pronto, faltam 2 minutos para as 10. Sabes que eu não tenho aqui a Filipe, fico logo desorientado, logo sem norte.
1: Mas também a semana passou tão rápido.
0: Muito rápido e está tudo uma aceleração. Vamos às notícias agora então, Ana Bernardino. Bom dia, para lá.
1: Bom dia. Este é um dia triste de homenagem, de gratidão. Palavras do Presidente da Câmara de Lisboa, Carlos Moedas, na homenagem às vítimas do elevador da Glória.
2: Homenagear aqueles que partiram, que já não estão entre nós, é esse o nosso dever. O dever da memória, de nunca esquecer nenhum dos nomes. De nunca esquecer aquilo que eles eram, aquilo que eles fizeram, as pessoas que eram esse dever de memória, é o dever que os lisboetas têm perante esta tragédia.
1: Faz hoje um ano do acidente com o elevador da Glória, que provocou 16 mortos e 24 feridos. Vêm meses de tempo extremo por causa do El Niño. A Organização Meteorológica Mundial diz que há quase 100% de hipóteses de que o fenómeno se mantenha até fevereiro.
3: O pico deve acontecer perto do final do ano, mas a Organização Meteorológica Mundial avisa que já se notam os primeiros efeitos, com secas e cheias. Isto está a justificar a maior mobilização de serviços de meteorologia em 50 anos. No Pacífico, o indicador do El Niño tem lido temperaturas da superfície da água mais de 2,5 graus acima da média, e debaixo da superfície a água já chegou a estar 8 graus mais quente do que o normal. Significa que o El Niño ainda está a ganhar intensidade. Em Portugal, há pelo menos 70% de hipóteses das temperaturas serem mais altas do que a média entre setembro e novembro.
1: Gonçalo Teles. Com o mercado de transferências a fechar, os clubes portugueses fazem os últimos ajustes nos plantéis. Paulo Rico, vamos às principais mudanças nos três grandes.
4: Mais ativos, Porto e Benfica. À luz chegaram Echeverri, médio de 20 anos, argentino emprestado pelo City, junta-se a El Karouani, lateral esquerdo marroquino que estava a jogar na Arábia Saudita. Também o Porto mexeu muito no plantel nas últimas horas. Saiu Denis Gull para o Galatasaray, entraram o mexicano Jiménez, emprestado pelo Milan, para o ataque, o lateral esquerdo Sousa, de 20 anos, emprestado pelo Tottenham, e ainda Gabriel Mek, médio brasileiro de 18 anos, que jogava no Brasil. No Sporting, mais saídas do que entradas nos últimos dias, depois da oficialização de Pote na Fiorentina e de Bragança no Torino.
1: O mercado de transferências em Portugal termina amanhã à noite.
0: Obrigado. Mais notícias aqui na Rádio Comercial daqui a uma hora. Para já vamos ver como é que anda o trânsito. Paulo Miranda, bom dia. 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
5: Olá, bom dia, Renato. Nesta altura temos um acidente no Porto, na zona de Bonjóia, via direita obstruída. O trânsito está lento entre o Estádio do Dragão e o Noda A3, sentido inverso, a partir de Bessa Leite até à zona de Francos. Passando para A28, trânsito lento a partir de Lessa da Palmeira, tem a ver com trabalhos na Avenida AEP. Há também trânsito intenso na Marginal para o Túnel da Ribeira. Passando para Lisboa, está melhor o trânsito nesta altura para a ponte 25 de Abril, já só com intensidade mesmo na Praça das Portagens. Na A5 há ainda abrandamentos no acesso ao viaduto Duarte Pacheco e às Amoreiras. O IC19 já só com uma ligeira resistência em Pinamanique para entrar na segunda circular radial de Benfica, ou então no eixo norte-sul e segunda circular também alguns abrandamentos ainda, principalmente na segunda circular, logo a seguir ao eixo norte-sul até à zona das Calvanas.
0: Obrigado, Paulo Miranda. 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Noah Kahan, já a seguir, são 10:02.
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0: Bom dia, tenho uma ótima quinta-feira. Mais uma hora de música a começar com Noah Kahan, The Great Divide, depois Coldplay, Viva Lá Vida e Ana Moura Desliza. O meu nome é Renato Duarte, são agora 10 e 6. Ainda bem que está por aí, em casa, no carro, em todo o lado.

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0: Incrível, Olivia Dean na Rádio Comercial. São 10h22, vamos lá ver como é que isto correu hoje de manhã, a partir das 7.
1: Hoje foi assim.
2: Nós não sabemos se isto é verdade ou não, mas chamou-nos a atenção. Qual? Diz que o Snoop Dogg está a contratar uma pessoa para correr o mundo e provar novos sabores de gelados, para ele não ter esse trabalho. Está a pagar um ordenado de $10,000 por mês.
3: Está bom, tá, parece-me bom? Bem.
2: Para provar gelados. O Snoop Dogg, vejam,
3: onde é que,
2: o Snoop Dogg,
3: onde é que se manda a candidatura?
2: Tem problemas vários, não é? Financeiros não, aparentemente.
3: Mas diz-me uma coisa, por 10 mil euros não aguentas os problemas dele?
2: É tudo.
3: Não aguenta.
2: Tu não aguento.
3: Eu aguento todos os problemas dele.
2: Ó, senhor Snoop Dogg, já provou o novo Magno? Tenho aqui.
3: Sim, sim. E há um que temos cá que se chama Epá.
2: Ó, senhor Snoop, gosta de perna de pau?
4: 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Há bons filmes de terror, atenção.
2: Não há, não. Ah, sabes o quê? Porque é de terror.
4: The Ring. A miúda que está no poço. E sai do poço na televisão.
3: Ai, não! Ei,
4: não! Nunca viram o The Ring?
3: Não, não quero.
2: Eu vi o Senhor dos Rings.
3: Eu também.
2: E a gente está a andar.
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7: 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Há uns anos valentes, eu e o meu irmão tínhamos a pancada de alugar filmes de terror nas férias de verão.
3: Sim.
7: E vê-lo à noite. E há uma noite
4: estávamos
7: a ver um filme chamado
8: A Bíblia de Satanás.
7: Duas da manhã, os dois na sala. E o meu pai desceu as escadas muito devagarinho, nós não o ouvimos, entra na sala e diz:
9: ainda estão acordados?
2: Que susto. Devem ter saltado.
7: Eu saltei do sofá ao

0: Pensar que nós passamos este jingle de hora a hora e até leva mal se as pessoas não cantarem no carro. Ou seja, se cada vez passa o jingle, as pessoas não cantarem em casa, no carro e todo lado, leva mal.
1: Mas a Vera só gosta dos que no final dizem Portugal.
0: Dez acessórios que se usam do peito para cima.
1: Bora lá!
2: Brincos!
1: Muito bem, bora, vamos continuar.
0: Mais, está sol, põe-se o quê na cabeça?
2: Óculos!
1: Muito bem!
2: Chapéu!
0: Isso!
1: Está muito frio, o que é que vai para a cabeça?
2: Gorro!
1: Muito bem! Como estou a chorar tanto, alguém me arranja uma coisa para eu limpar as lágrimas?
2: Toalha!
0: Isso é se chorar muito!
3: Ah, já foi fora do tempo!
0: Já foi, mas entrou também, pronto!
4: Acabou de perder uma peruca verde fluorescente com uma permanente para usar em todas as reuniões importantes.
3: Não é de palhaço.
2: Não é.
3: Isto é uma peruca de palhaço, não é?
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0: Comercial. Entra em campo o Shawn Mendes.
1: Já porque era o Fernando Mendes.
0: É um espetáculo.
1: Era só isso.
0: Shawn Mendes e Stitches. I thought that I'd
3: been hurt before. Espetáculo.
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6: 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É então que, para meu absoluto horror, constato que o Dave que me respondera não era o Dave certo. Eu enviara a mensagem, por engano e distração, para outro Dave dos meus contactos, um Dave com o nome muito parecido com o deste. E neste ponto, meus caros, talvez seja melhor recordar a mensagem que foi enviada para este Dave. A mensagem dizia: para a tua informação, a tua mulher está em casa do Mike a beber um copo de vinho.
3: Ai,
0: epa.
1: Ai, ai.
6: Ainda mais desgraçadamente, o Dave errado andava aparentemente com desconfianças sobre como a esposa dele o poderia estar a trair com outro homem.
0: Jesus.
6: E mais incrível ainda, com um outro homem chamado Mike.
0: Ai, epa, que combo.
6: Estamos perante uma cornucópia de fezes.
4: Hoje foi assim.
0: 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Foo Fighters, Best of You. Para ouvir agora, são 10h27. 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

0: São os Foo Fighters na Rádio Comercial. Sam Smith, já a seguir.
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1: 1 de Abril, dia das mentiras, mas isto vai mesmo acontecer. Marca já o seu lugar. Aliás, se passarem em radiocomercial.pt, já tem uma série de planos para 2027. Essa é a verdade. Festivais, concertos, está lá tudo. Para já, Aitana, super estrela, aqui na Rádio Comercial. Faltam 15 minutos para as 11 da manhã.

0: Aitana na Rádio Comercial, super estrela. Por falar em super estrelas, os vizinhos chegam já a seguir, pôr do sol.
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1: Dermot Kennedy in Radio Comercial. Já aqui está Paulo Rico para as notícias. Estás pronto, Paulo?
2: Estou pronto.
1: Vamos lá então.
2: Vamos a isso. Precisamente um ano depois do acidente com o elevador da Glória, a homenagem foi esta manhã. Carlos Moedas, presidente da Câmara de Lisboa, esteve no local que fez 16 mortos e 24 feridos há um ano.
3: Homenagear aqueles que partiram, que já não estão entre nós, é esse o nosso dever. O dever da memória, de nunca esquecer nenhum dos nomes, de nunca esquecer aquilo que eles eram, aquilo que eles fizeram, as pessoas que eram esse dever de memória, é o dever que os lisboetas têm perante esta tragédia.
2: Faz hoje um ano sobre o acidente no elevador da Glória, que fez 16 mortos e 24 feridos, dia de homenagens também com um memorial no local. É um dos temas do dia, um ano depois desse acidente. O sindicato critica ainda a opção da Carris por manter a manutenção externa à empresa. A Comercial falou com Manuel Leal, dirigente do Sindicato dos Trabalhadores de Transportes Rodoviários e Urbanos de Portugal. Explica que já teriam ou já deveriam ter sido tomadas medidas para ter trabalhadores com capacidade para fazer a manutenção.
4: Em termos dos passos, para nós já deveriam ter sido dados no sentido de implementar medidas tendentes à reconstrução do conhecimento e do quadro de pessoal para que futuramente seja a Carris a ter os meios para fazer esta manutenção. A esse nível não vimos qualquer investimento.
2: Os sindicatos aguardam também as conclusões à investigação sobre o descarrilamento do elevador. Morreram 16 pessoas, incluindo o guarda-freio André Marques. A área ardida em Portugal caiu quase 75% até final de agosto, em comparação com o mesmo período do ano passado. Ao todo foram destruídos pouco mais de 250 mil hectares. Dados do Instituto de Conservação da Natureza e Florestas, citado pelo Diário de Notícias, os dias de chuva no mês de agosto foram determinantes para evitar mais incêndios rurais.
1: Muito bem, mais notícias aqui na Rádio Comercial daqui a uma hora, já sabe, para já. São 40 minutos de música sem parar. Damiano David é o primeiro, The First Time, Lucas Graham logo a seguir, Gracie Abrams, Richie Campos, Somber, The Weasel e muito mais. Eu sou o Renato Duarte, tenham uma ótima quinta-feira.

0: Richie Campbell na Rádio Comercial. 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
1: É estar atento aqui à Rádio Comercial. Eu lá estarei no primeiro dia, dia 5, no sábado, com uma missão muito especial. Não sei se se recorda, mas a Rádio Comercial armou-se sem Cupido e existem 4 pessoas, 2 casais, que vão ter o seu primeiro date já

0: Used to be young, Miley Cyrus, que tem álbum novo a sair no dia 18 deste mês, anunciou há poucos dias no Instagram. Já a seguir, Teddy Swims, Mr. Know It All.
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0: Lady Gaga, Always Remember Us This Way, na Rádio Comercial. 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Shakira, Underneath Your Clothes, já a seguir.
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0: Calma, não é já. Mas fica atento à Rádio Comercial entre as 3 e as 4 da tarde. 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

0: Os croquetes acabam na Rádio Comercial. Paulo Rico já está a entrar, já lá vamos.
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0: Vamos lá então, faltam 2 minutos para o meio-dia. É assim, não é, Paulo? Vamos lá às notícias.
4: Bom dia.
0: Bom dia.
4: Um ano depois do acidente com o elevador da Glória, a homenagem foi esta manhã. O presidente da Câmara de Lisboa, Carlos Moedas, esteve no local que há precisamente um ano causou a morte a 16 pessoas e a mais de 20 feridos.
5: Homenagear aqueles que partiram, que já não estão entre nós, é esse o nosso dever. O dever da memória, de nunca esquecer nenhum dos nomes, de nunca esquecer aquilo que eles eram, aquilo que eles fizeram. As pessoas que eram, esse dever de memória é o dever que os lisboetas têm perante esta tragédia.
4: Faz hoje um ano sobre o acidente no elevador da Glória, provocou 16 mortos e pelo menos 20 feridos. Foi inaugurado também um memorial às vítimas no Largo de Oliveirinha. O relatório preliminar do gabinete que investiga os acidentes ferroviários aponta para falhas na manutenção. O relatório final deve ser publicado até final de março de 2027. O primeiro-ministro reagiu há pouco à moção de censura apresentada ontem pelo Chega. Luís Montenegro explica que a preocupação do governo é encontrar soluções para os problemas que preocupam os portugueses. O Chega, recorde-se, avançou ontem com uma moção de censura ao governo por causa das polémicas relacionadas com o ministro da Administração Interna. O piloto português Miguel Oliveira renovou o contrato com a BMW aos 31 anos. Miguel Oliveira vai continuar a competir no Mundial de Superbikes em 2027 e também nas próximas épocas. O anúncio foi feito hoje pelo construtor alemão. E o Porto já definiu a lista dos jogadores para a Liga dos Campeões esta época. Destaque para a não inclusão de Gabriel Mec e também de Prepites. Ambos ficam de fora da lista A do Porto para a Liga dos Campeões, apresentada por Farioli, chamados os lesionados Zaidu e Samu. Porto inicia a campanha europeia na próxima terça-feira no Dragão, frente ao Manchester City. No dia seguinte, o Sporting recebe o Galatasaray também para a Liga dos Campeões.
0: Obrigado, Paulo. Mais notícias daqui a uma hora aqui na Rádio Comercial. Para já são 40 minutos de música seguida, meio-dia em ponto, a começar com Alex Warren, Passenger, logo depois Edmundo Inácio e Temper City. Eu sou o Renato Duarte. Boa tarde.

0: Gotye com Kimbra na Rádio Comercial e atenção a isto.
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0: Uma noite histórica, diz a Ana Isabela Roja, e se ela diz, é porque é verdade. Ed Sheeran agora, A Little More. Eu sou o Renato Duarte. Boa tarde.

0: 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Pompei, Basti, já a seguir na Rádio Comercial.
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0: Sorry, I'm here for someone else. Benson Boone na Rádio Comercial. Se está aqui por outras pessoas que não eu, provavelmente elas são a Tecas e a Carolina Torres. Elas estão quase a chegar. À uma da tarde ficam consigo aqui na Rádio Comercial. Eu estou de volta amanhã às 10. Já a seguir, Harry Styles.
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0: Obrigado. 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À família Simões, aos Fernandes, à família.

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0: somos nós, Tecas e Carolina Torres, e também o Paulo Rico, que nos traz as notícias. Olá, boa tarde.
1: Boa tarde. O Primeiro-Ministro reagiu hoje à moção de censura apresentada ontem pelo Chega. Luís Montenegro diz que a preocupação do Governo é encontrar soluções para os problemas. O Chega, recorde-se, avançou ontem com uma moção de censura ao Governo por causa das polémicas relacionadas com o Ministro da Administração Interna. As mulheres continuam a estar mais expostas a várias desvantagens a nível laboral. O estudo é da EduLog, a iniciativa da Fundação Belmir de Azevedo, direcionada para a área da educação, conclui que as mulheres, quando comparadas com homens, nas mesmas condições, recebem menos. A explicação é do professor e coordenador do estudo, Ricardo Pescalha.
2: Portanto, uma mulher em igual condição a um homem recebe menos 11,6% de salário, um ano após a conclusão do curso, e este valor até salta para 16%, 5 anos após a conclusão do curso. Mais uma vez, homens e mulheres com características exatamente iguais, estima-se que a mulher receba, em média, menos 16% de salário. Na verdade, no desalinhamento horizontal, a mulher tem melhores resultados, mas nas generalidades dos indicadores, quando comparamos homem e mulher, a mulher está em desvantagem nestes parâmetros.
1: As mulheres continuam a estar mais expostas às desvantagens a nível laboral. A conclusão é de um estudo sobre diplomados do ensino superior em Portugal. O piloto Miguel Oliveira renovou o contrato com a BMW. Aos 31 anos, Miguel Oliveira vai continuar a competir no Mundial de Superbikes em 2027 e também nas épocas seguintes. Arranca hoje o Festival de Cinema de Terror Motel X, nos cinemas São Jorge e Cinemateca. 20ª edição do evento, e por isso mesmo o diretor do festival, Pedro Soto, quer que este seja um ano ainda com mais cinema de terror no festival.
3: A primeira grande celebração que quisemos anunciar foi passar para 11 dias nesta edição especial. Passamos de 7 para 11 dias, portanto mais oportunidades para ver filmes, mais oportunidades para conviver e para partilhar em comunidade esta coisa especial que é ver cinema em sala.
1: A edição deste ano do Motel X dedica especial atenção à trilogia de filmes do cineasta português José de Sá Caetano.
0: Muito obrigada, Paulo, e até já.
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0: Vamos lá então arrancar com isto, Tecas. E Carolina Torres, em modo rápido, a colocar os fones, ligar o microfone e dizer bom dia, boa tarde, depende, não é?
9: Sim.
0: Esta hora.
9: O que interessa é que seja bom.
0: É isso. E que corra tudo bem. Aqueles clichês que se dizem só porque sim. Não vamos deixar os clichês, vamos à música. 40 minutos de música seguida, agora a arrancar com o Alex Warren. Daqui a pouco, os Maroon 5 e também Passenger.

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1: O Blue Eye e o Bubba Espinho na Rádio Comercial, juntos nesta cidade. E agora, aqui no estúdio, abrimos o grande livro
2: dos dias de... Em primeiro lugar, quem é que se deitou muito tarde porque teve a beber ténis? Quem foi?
1: Eu!
2: A que horas é que deitaste mesmo?
1: Para aí 4.
2: Ai.
1: O jogo começou à 1:30 e demorou algum tempo.
2: Paulo Rico bem disse ontem.
1: Sim, houve ali um bocadinho de esperança de que Jaime Faria pudesse vencer a Carlitos Alcaraz, mas durou só no primeiro set. Depois perdeu a seguir. Bem, o que é que a página do dia 3 de setembro diz? Diz que hoje é o dia das pessoas que adoram filmes de terror.
2: Não é o meu caso.
1: E nem de propósito. Há pouco o Paulo Rico estava a falar do Motel X, que é o Festival Internacional de Cinema de Terror em Lisboa, que começa hoje. Hoje também é dia das pessoas que andam com o relógio de pulso sem pilha.
2: Eu gostava porque eu tenho um que está assim, mas não tenho coragem.
1: Ninguém vai olhar para o teu relógio, portanto
2: não.
1: Eu acho que podes assumir como pulseira, sabes?
2: Okay.
1: E hoje também é o dia dos pneus dos carros que estão sempre furados. Mas isto é uma coisa?
2: Isto é uma coisa.
1: Isto acontece?
2: Sim, isto é a celebração mundial dos pneus dos carros que estão sempre furados.
1: Que horror.

0: Elton a tocar na Rádio Comercial. E já são horas de almoço, não são?
1: É pá, já estou com faminha.
0: Portanto, se está com fome, não se preocupe, porque vai ficar com mais depois disto.
2: 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Até para a Rádio Comercial.
0: E já a seguir na Rádio Comercial, o Pablo Alborán.
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0: Calma, não é já. 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What else? 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

0: ouvir a Rádio Comercial e pelas minhas contas, se hoje é quinta-feira, amanhã é sexta-feira, não é?
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5: Vamos lá então novamente atualizar toda a informação com o Paulo Rico. Olá, boa tarde.
6: Boa tarde, Tecas. O INEM registrou esta manhã uma falha no sistema informático utilizado para receber chamadas 112. A denúncia é feita pelo presidente do Sindicato dos Técnicos de Emergência Pré-Hospitalar. Rui Lázaro explica que foi preciso recorrer a métodos mais antigos.
7: O sistema informático no CODU caiu, o que obrigou a que as chamadas fossem triadas e registadas em papel. À moda antiga, um processo um pouco mais moroso, que originou que houvesse dificuldades não só das pessoas contactarem o INEM, mas também da própria Central 112 em transferir chamadas para o INEM, uma vez que os postos de atendimento se encontravam ocupados em chamadas a fazer triagem em papel. Temos até denúncias de ocorrências que ficaram a aguardar mais de 2 horas.
6: Houve falhas em todo o país no serviço para atender chamadas 112. A situação já está, entretanto, resolvida. Morreu Gloria Steinem, jornalista, escritora, ícone do feminismo norte-americano. Tinha 92 anos, dedicou mais de 60 anos à defesa dos direitos das mulheres, tornou-se mesmo numa das figuras mais influentes do movimento feminista. Morreu também a cantora norte-americana Cassandra Wilson. Destacou-se nos anos 80 e 90 no jazz. Não foi revelada a causa da morte da cantora. Tinha 70 anos. E arranca hoje a edição 11 do Festival F, mais de 60 concertos em 7 palcos ao longo dos próximos dias, além da música, também tertúlias, artesanato, gastronomia e exposições, como explica Paulo Santos, da organização.
8: É uma felicidade enorme todos os anos nós podermos aqui fazer, tentarmos traçar, peço desculpa à imodéstia, esta radiografia da música portuguesa, ou seja, daquilo que são os nomes consagrados, obviamente, mas também dos emergentes, daquilo que é a produção nacional todos os anos, que se revalida e que está com uma energia fantástica. E ao fim e ao cabo, para nós é um prazer, recebemos a nossa sala de estar, na nossa sala de visitas, que é a Vila Adentro.
6: E para hoje, concertos de Bárbara Tinoco, Dama, Wet Wet Gang, HMB, Chico da Tina e muito mais.
5: No ano passado, eu e a Carolina Torres estávamos lá e divertimos-nos muito ao longo deste festival.
6: Porquê é que não estão este ano?
5: Olha, porque estamos aqui contigo, Paulo. Ah, tá. Nós escolhemos estar aqui contigo.
6: Paulo.
5: Claro. Tu querias que nós respondêssemos isto, não é?
6: Claro.
5: Bem, até já.
9: Até aqui. Já não, que o Paulo quando entrou só disse olá, Tecas.
5: Ah, eu já sabia.
9: Eu sou muito ciumenta. Comigo não. Agora já tens o microfone desligado, não podes dizer nada.
6: Fui.
5: Repara que ele não disse olá, Carolina, nem adeus, Carolina, agora.
9: Mas não disse fui, só...
5: Ah, ele está de volta daqui a uma hora para atualizar toda a informação. Para já, vamos atualizar a melhor música sempre. É o Alex Warren, daqui a pouco os Napa, também a Taylor Swift e Florence and the Machine.

0: Florence and the Machine na Rádio Comercial. Com esta Dog Days Are Over, lembro perfeitamente desta música estar a tocar e nós estarmos no stand da Rádio Comercial do Nós Alive e sentir isto a qualquer momento pode partir.
1: O stand?
0: Sim. A quantidade de pessoas que estavam para já no
1: aos
0: stand
1: saltos,
0: e aos saltos,
1: sim,
0: ao som desta música foi crítica. Houve ali um momento em que eu fiquei assim um bocadinho preocupada.
1: Florence and the Machine dão sempre concertos incríveis e
0: ela descalça.
1: E
0: sempre
1: ela
0: no
1: sempre
0: palco.
1: Descalça de um lado para o outro.
0: Bem, para o ano já temos pelo menos uma. Pelo menos não, só temos uma confirmação.
1: Mas é uma grande confirmação.
0: Uma grande confirmação. Os Tame Impala são os primeiros confirmados. Vão atuar no último dia do festival. Quem eu gostava, e acho que tu também gostavas,
1: amava
0: que confirmasse para vir
1: ao
0: Nós Alive.
1: Era a nossa Ray.
0: Sim, fica aqui o pedido.
1: Pai, eu cantava isto aos gritos, se nos estiver a ouvir.

0: É assim, mais ou menos. O Mr. Probs diz nothing really matters, mas eu acho que há uma coisa ou outra que pode importar.
1: Eu acho que há certas coisas que importam imenso, aliás. Nós estamos sempre a dizer-lhe o que é, por exemplo.
0: Por exemplo, eu acho que o amor importa.
1: O amor importa, eu acho que o amor importa. A saúde importa.
0: A saúde importa, por exemplo.
1: E os amigos.
0: Sim. E acho que, por exemplo, mais 30 mil euros na conta também importa.
1: Epá, dava jeito.
0: Então não dava.
1: Dava jeito e vão ser já entregues amanhã no nosso Show Me the Money.
0: Espero que sim, espero que sim. Espero que sigam o exemplo da Jéssica da semana passada e façam tudo certinho. Portanto, o que é que a Jéssica fez? Mandou
1: uma mensagem com a palavra vencer para o 108.900.
0: Exatamente. E depois, na sexta-feira, entre as 2 e as 3 da tarde, o que é que ela fez? Estava super preparada para
1: atender o telefone e dizer Show Me the Money.
0: Pronto.
1: Acreditou.
0: E a Jéssica ganhou.
1: A Jéssica acreditou nela própria.
0: Sabes que ela disse na chamada que treinou o momento.
1: Opa, isso é ótimo.
0: Treinou tanto o momento que estava preparada para...
1: Mas olha que há muitos, muitos estudos que dizem que se nós manifestarmos, a coisa dá-se.
0: Então estamos neste momento a manifestar por si.
1: Olha,
0: é isso. Somos tão altruístas assim, só manifestamos
1: para si porque não dá para nós.
0: Exatamente.
1: Estamos a ser sinceras. E quem diz a verdade não merece castigo.
0: É isso. E já a seguir, merece é mais música. Tem James Arthur and Marie também, os Tame Impala.
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0: Drácula de Tame Impala, Jenny, Carolina Torres na Rádio Comercial. E temos de ser fortes neste momento, porque descobrimos aqui uma coisa que pode mudar a sua vida.
1: Sim, é verdade. Toda a gente achava que esta música era cantada por Kevin Parker dos Tame Impala, mas a verdade é que esta música é cantada pelo Stewie Griffin do Family Guy.
2: Alright, come on, Stewie, you can write a song. How hard can it be? You got your G-code right here.
1: Para quem não se lembra da voz dele, é esta a voz?
0: Nós podemos comprovar. É mesmo ele a cantar isto.
1: É igual. É especial.
0: Não está a ver?
1: É igual.
0: É o Stewie Griffin.
1: Imagine a cara do Stewie Griffin a cantar isto.
0: É assim. Depois da Carolina me ter dito.
1: Assim, eu nunca vi os dois no mesmo sítio ao mesmo tempo. Logo aí, é estranho.
0: Exato. E eu acredito em ti, Carolina.
1: Eu também acredito.
0: Não é o Kevin Parker.
1: É o Stewie Griffin.
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0: Tate McRae na Rádio Comercial, em casa, no carro, em todo lado. E aqui no estúdio, o Paulo Rico com as notícias novamente. Olá, boa tarde.
1: Boa tarde. O INEM registrou hoje uma falha no sistema informático utilizado para receber chamadas 112. A denúncia é feita pelo presidente do Sindicato dos Técnicos de Emergência Pré-Hospitalar. Rui Lázaro explica como teve de recorrer ao papel.
2: O sistema informático no qual caiu, o que obrigou a que as chamadas fossem triadas e registadas em papel, à moda antiga. Um processo um pouco mais moroso, que originou que houvesse dificuldades não só das pessoas contactarem o INEM, mas também da própria Central 112 em transferir chamadas para o INEM, uma vez que os postos de atendimento se encontravam ocupados em chamadas a fazer triagem em papel. Temos até denúncias de ocorrências que ficaram a aguardar mais de 2 horas.
1: Houve falhas em todo o país para atender chamadas 112. A situação foi, entretanto, resolvida. 2 dos mais recentes jogadores do Futebol Clube do Porto podem estrear-se já amanhã para a Liga. O treinador Francesco Farioli garantiu hoje, em conferência de imprensa, que tanto Santiago Jiménez como Sousa serão opção para o jogo de amanhã com o Moreirense, se a inscrição estiver concluída na Liga.
3: They have to, of both Santiago and,
4: terão de estar. O Santi e o Sousa, se já estiverem inscritos, farão parte do jogo. Quanto ao Gabriel Meca, é uma história diferente. A papelada não está pronta, por isso até ficou fora da lista da UEFA.
1: O Porto joga amanhã em Moreira de Cónegos, jogo de abertura da 5ª jornada da Liga Portuguesa de Futebol. Morreu Gloria Steinem, jornalista, escritora, também a ícone do feminismo norte-americano. Tinha 92 anos, dedicou mais de 60 anos à defesa dos direitos das mulheres. Tornou-se mesmo numa das figuras mais influentes do movimento feminista.
0: Muito obrigada, Paulo. E até... não é até amanhã. Eu só volto na segunda-feira.
1: Então é até amanhã, Carolina.
0: Sim, sim.
1: E até, olá, até um dia, Tecas.
0: Ai, até um dia parece... parece muito longe, não, mas é? Pronto. Olha, bom fim de semana
1: bom
0: para ti,
1: semana,
0: Paulo.
1: Ana.
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0: Mas ainda por cá continuamos, até porque daqui a nada temos mais convites para o concerto do The Weeknd.
7: Ah, pois é.
0: Portanto, se não tiver planos para este fim de semana, ir com um amigo, com uma amiga, com alguém especial ao concerto.
7: Olha, é um ótimo primeiro date, ir a um concerto, por exemplo.
0: É. Então pronto, continua a ouvir a Rádio Comercial, porque daqui a pouco somos capazes de patrocinar esse primeiro date. Agora, patrocinamos com a melhor música sempre. No arranque está o Ed Sheeran com esta Camera. Daqui a pouco a Sia, Olivia Rodrigo e também a Bárbara Bandeira. Boa viagem.

0: na Rádio Comercial, daqui a pouco Rita Rocha, também os Kings of Leon e amanhã Show Me the Money. Não quero mais relembrar.
1: Eu acho que é, parece uma banda, não é? Amanhã temos Show Me the Money das 2 às 3 no palco Rádio Comercial.
0: Exato, um grande concerto que está estimado que seja no valor de 30 mil euros.
1: 30 mil euros. E o valor do bilhete é 1 euro e pouco, não é?
0: 1 euro e meio mais IVA.
1: Sim.
0: Portanto, é uma coisa muito pequenina para depois usufruir de um grande concerto de 30 mil euros. Mas é isso, pronto, é isso que está a valer.
1: Pronto,
0: para
1: já conhece perfeitamente. Sim. Já sabe tudo, mas por favor, amanhã atenda o telefone com Show Me the Money.
0: É só isso que nós pedimos, está bem? Pronto.
1: Pronto.
0: Obrigada. Ficou a mensagem. Agora fica o Noah Kahan na Rádio Comercial. Boa viagem. Okay.

0: Quem está a chorar?
1: Eu não, mas se tivesse aqui um vídeo de um casal apaixonado a relembrar os seus momentos mais felizes, já estava a chorar. É o meu trigger.
2: Eu percebo.
1: Bem, não vamos chorar agora, aliás, vamos rir porque aconteceu ou porque vai acontecer. Então, diz-me uma coisa, Carolina, tu consegues reconhecer uma música do The Weeknd? Tipo assim ao contrário?
2: Espera lá, tu estás a perguntar-me isso porque é exatamente esse o desafio que temos para os ouvintes da Rádio Comercial, não é? Para levá-los ao concerto do The Weeknd.
1: Será que é? Será que é? Graças à Nespresso, patrocinador oficial da Tour Mundial do The Weeknd, que temos convites duplos para oferecer para o concerto de dia 5 de setembro.
2: Eu não sei se explico, se perceberam, mas nós temos convites duplos para... Vamos lá, mas é diretas ao assunto e explicar exatamente como é que funciona.
1: É isso mesmo. Basicamente, como aconteceu ontem, nós vamos tocar aqui um excerto de uma música do The Weeknd ao contrário e os primeiros ouvintes a identificar corretamente a música através do WhatsApp da Rádio Comercial, portanto 910033759, ganham.
2: Portanto, vá lá buscar o seu telemóvel, grave o número, se ainda não tem, e prepare-se para ligar, aliás, para mandar mensagem para o 910-033-759.
1: É isso. E, portanto, se é fã do The Weeknd o suficiente para reconhecer as músicas ao contrário, então também vai gostar de descobrir a Samra Origins, que é uma coleção exclusiva criada pela Nespresso em parceria com o artista diretamente inspirada nas suas origens.
2: Agora consciente.
1: Já demos tempo.
2: Porque o próximo som pode valer uma ida... a uma das noites mais aguardadas do ano.
1: É isso, eu sinto que já estão aqui. Estas, as respostas que eu estou a receber agora, antes do tempo, não são válidas, só para avisar estes chicos espertos.
2: Nós estamos atentas.
1: Vamos à música.

0: Será que já temos respostas certas? 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Ai meu Deus, são tantas respostas. Eu tenho que ir aqui ao início. Quem é que me respondeu que sim? Quem é que me respondeu a resposta certa? Bem, nós já temos aqui vencedores porque...
1: Temos de dizer os nomes ao contrário ou podemos dizer normalmente?
0: Podemos dizer normalmente, mas não param de cair mensagens.
1: Exatamente.
0: A resposta certa é Earn It. E já recebemos aqui duas. As duas primeiras vão então receber um convite duplo para ir ver o The Weeknd este fim de semana aqui em Lisboa. Parabéns!
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20: Ainda antes de voltarmos à melhor música sempre, só aqui dizer o nome das vencedoras dos dois bilhetes do The Weeknd, porque isto foram muitas participações.
21: Muitas participações, mas nós estamos atentas e vemos quem é que foi.
20: Exatamente. E quem são elas?
21: Então, temos a Annie Lorac, ok? E a Ana Oge.
20: Pronto, esta é ao contrário,
21: portanto,
20: a forma certa.
21: Carolina e Joana.
20: Muitos parabéns. Agora, Miles Smith, né?

0: Will Smith na Rádio Comercial. Eu sou a Tecas.
1: E eu sou a Carolina Torres.
0: E estamos de saída.
1: Adeus.
0: Adeus.
2: Até amanhã. Não nos esquecemos nada.
0: Isto seria um bocadinho curto, não é? Terminar
2: não
0: assim.
2: Ser, não
0: temos
2: ser.
0: De dizer que eu amanhã não venho, porque vou para o Grande Prémio de Monza com a Rádio Comercial.
1: Pronto, e não vais sozinha.
0: Isto. Não vou sozinha, vou levar o meu ouvinte que ganhou o passatempo que por aqui fizemos. Temos de dizer que já a seguir é o Já Se Faz Tarde.
2: Com o Diogo Beja e com a Joana Azevedo.
0: E temos de dizer que a Carolina Torres hoje é responsável por trazer a nossa famosa frase. Traze?
2: Frase. É engraçado que ontem uma rapariga tegou-nos e disse.
0: Pois foi.
2: A Carolina e a Tecas disseram para fazer um desvio e eu fiz. Agora nós queremos
0: agora,
2: saber mais.
0: Eu espero que tenha corrido bem.
2: Correu bem, de certeza.
0: Vamos então à tua frase.
2: Então é o seguinte: quando as coisas não funcionam lá em casa, eu desligo e ligo outra vez. Então comecei a fazer isso tudo na minha vida, com amigos, trabalho, contas, dietas. E funciona.
0: E está a funcionar?
2: Está.
0: Pronto, isso é que é
2: preciso. Está tudo desligado.
0: Olha, beijinhos e até segunda.
2: Até segunda.
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5: Notícias na Rádio Comercial com o Gonçalo Teles. Boa tarde.
6: Olá, boa tarde. O diretor executivo do Serviço Nacional de Saúde admite que os tempos de espera nas urgências dos hospitais estão altos, mas diz que vão melhorando. Álvaro Almeida garante que este ano se espera em média menos do que em anos anteriores.
7: O facto dos tempos de espera médios estarem abaixo não significa que não continuam elevados. Eram muito elevados, são menos elevados, mas continuam elevados, sobretudo em algumas unidades onde há problemas sérios.
6: Um desses casos mais graves é o Amadora Sintra. Álvaro Almeida admite que não há solução a curto prazo e avança algumas explicações.
7: Não é só a questão de falta de médicos, falta de enfermeiros. O Fernando da Fonseca está subdimensionado para a população que serve. Por um lado. Por outro, há uma grande percentagem da população da ULS Amadora Sintra que não tem médico de família e, portanto, não tem acesso a cuidados de saúde primários e a urgência passa a ser a porta de entrada no sistema.
6: Álvaro Almeida diz que, além do Amadora Sintra, os maiores problemas são nos hospitais do Barreiro e de Santa Maria. O sistema informático do INEM para atender chamadas do 112 falhou esta manhã. O presidente do Sindicato dos Técnicos de Emergência, Rui Lázaro, diz que foi preciso trabalhar com papel.
8: Um processo um pouco mais moroso que originou que houvesse dificuldades não só das pessoas contactarem o INEM, mas também da própria Central 112 em transferir chamadas para o INEM, uma vez que os postos de atendimento se encontravam ocupados em chamadas a fazer triagem em papel.
6: A situação já está resolvida. O embaixador russo em Lisboa rejeita que Moscovo tenha tentado um ataque com drones no aeroporto de Leipzig no mês passado. O embaixador foi chamado ao Ministério dos Negócios Estrangeiros e, depois da reunião, em comunicado, disse que não foram apresentadas provas deste alegado do envolvimento russo. Alerta também que as relações entre Portugal e Moscovo estão a piorar. Diz que isto será uma forma de servir os interesses da Ucrânia.
5: Obrigada, Gonçalo. Mais notícias na Comercial daqui a uma hora.
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5: Em relação à roupa, sim, ao incómodo da roupa, eu acho que no verão devíamos andar todos nus.
9: Ah, sim, claro.
5: Em todo lado.
9: Estava sério, eu sei que isso é uma coisa assim.
5: Porque,
9: eu estava a dizer que era uma solução prática.
5: Não havia esse problema.
9: Isso é uma solução demasiado prática, Joana. Devíamos ser um bocadinho menos práticos.
5: Não tínhamos de perder tanto tempo a pôr a roupa a lavar, a secar, a passar a ferro, a arrumar. Eu, para mim, era tudo nu. No verão.
9: Pronto.
5: Resolvia-se.
9: Ouviu aqui primeiro. Joana Azevedo prefere toda a gente nua no verão.
5: Eu, para mim, era tudo nu.
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5: O que é este calor que não abraças, estrangula? O que passa? Bom, vamos em frente. Já se faz tarde até às 7, com o Diogo Beja e comigo, Joana Azevedo, e também com o melhor

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0: Na Rádio Comercial, tu, eu e o Arsénio Coelho. 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Boa tarde, Arsénio.
1: Olá, Joana, boa tarde. Início desta hora de ponta com um acidente na A5, no Alto Monsanto, a condicionar o trânsito em Caselas para a ponte 25 de Abril. A ponte no final do viaduto de Sete Rios para a Margem Sul, já com demora, acessos preenchidos. Também há dois da Baixa da Almada até às portagens da ponte. A segunda circular entre as Torres e o Relógio em ambos os sentidos. No Porto, há um caminhão avariado em Canidelo, a condicionar a A1 no sentido Gaia-Porto para a Ponta Rábida, VCI pior de Bonjoia para a 13 e a 28 de Sentim até à VCI. Para troca de informações, 800 20 20 10, é nacional e é grátis. Joana.
0: Obrigada, Arsénio. Até já. 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Atenção à possibilidade de ocorrência de aguaceiros e trovoada no interior norte e centro a partir da tarde. Há também uma descida da temperatura máxima e máximas de 38 graus em Bragança, 37 em Vila Real e Castelo Branco, 34 em Porto Alegre, Santarém e Beja, Guarda e Viseu 33, 32 em Braga, Coimbra, Lisboa e Setúbal, Leiria 31, Faro 30, Porto 26 e 25 para Viana e Aveiro. 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A seguir, Manuel Turizo.
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0: Manuel Turizo na Rádio Comercial com La Bachata. É isso, música de verão na Comercial. Vem aí o fim de semana e vai haver concerto duplo de Weekend no Estádio do Restelo em Lisboa, dia 5, esgotadíssimo, mas ainda há bilhetes para dia 6, no domingo. A Rádio Comercial tem convites duplos para o Golden Circle. É ligar agora 808-20-10-30.
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6: Quase 5 horas, vamos às notícias na Rádio Comercial com o Gonçalo Teles. Boa tarde.
7: Olá, boa tarde. A moção de censura ao governo já tem data e hora. O debate e votação foram marcados para o dia 8, é na próxima terça-feira, às 3 da tarde. Com isto, fica para já sem data nem hora certa a audição ao ministro Luís Neves, que estava marcada também para o dia 8. Nesse dia, há debate da moção de censura. Acabou a época do IRS. Contas feitas, o fisco pagou quase 2.600 milhões de euros em reembolsos. É uma média de 980 euros por reembolso. Este ano aumentou o número de declarações de IRS entregues. O fisco tinha até 31 de agosto para pagar os reembolsos das declarações que cumpriram os prazos normais. O IRS automático demorou, em média, quase 12 dias a ser reembolsado. Vão passar a ser enfermeiros quem atende e faz a triagem das chamadas encaminhadas do SNS 24 para o INEM. Até agora eram os técnicos de emergência pré-hospitalar quem cumpria estas funções. O INEM diz que o sistema começa a funcionar nestes novos moldes em breve, assim que estejam garantidas as condições técnicas. O objetivo do Instituto é reforçar a avaliação clínica e utilizar a triagem de Manchester para ajudar a definir prioridades. O diretor executivo do Serviço Nacional de Saúde diz que não há uma solução a curto prazo para o Hospital Amadora Sintra. Hoje o tempo de espera para a primeira observação nas urgências chegou a ser de quase 11 horas. Álvaro Almeida diz que é inaceitável e avança algumas explicações.
8: Não é só a questão de falta de médicos, falta de enfermeiros. O Fernando da Fonseca está subdimensionado para a população que serve. Por um lado. Por outro, há uma grande percentagem da população da ULS Amadora Sintra que não tem médico de família e, portanto, não tem acesso a cuidados de saúde primários e a urgência passa a ser a porta de entrada no sistema.
7: Além do Amadora Sintra, o líder do SNS diz que os maiores problemas são nos hospitais do Barreiro e no Santa Maria.
6: Obrigada, Gonçalo. As notícias voltam à Rádio Comercial daqui a 1 hora, 5 horas, 1 minuto. Vamos saber do tempo para amanhã, ou melhor, do trânsito. 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Segunda circular, aeroporto Benfica, há um acidente na saída para Alta de Lisboa, fila no aeroporto, sentido inverso, das Torres até às Calvanas, ponto 25 de Abril, com demora em Cabedelo para Almada, A5 em Monsanto para a Ponte, e no Porto há um caminhão avariado em Canidelo, na A1, sentido Gaia-Porto, VCI com filas de Monjoia para as Antas, onde também há uma avaria, e a Avenida AEP tem demora nos dois sentidos. 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Agora vamos saber do tempo, agora sim, para amanhã, numa oferta PC. 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Assim é que é, vamos lá. E poderá haver aguaceiros amanhã no interior norte.

0: 32 em Braga, Coimbra, Lisboa e Setúbal, 33 em Viseu e também na Guarda, 34 em Porto Alegre, Santarém e Beja, 37 em Vila Real, Castelo Branco e Évora e 38 em Bragança. 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A seguir, a melhor música com a Rosalía.
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0: Calma, não é já. Mas fica atento à Rádio Comercial entre as 3 e as 4 da tarde. 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

0: Linkin Park na Rádio Comercial, são 5h22. Olha, afinal estou no programa.
1: Olha, Tasca, sabes que nós podemos lançar um rumor que é, nós praticamente não falamos na primeira hora porque estamos zangados.
0: Ah.
1: Não era muito mais giro?
0: Era muito mais giro, tinha sido. Porquê não fizeste isso?
1: Podemos fazer agora. Nós não falamos, porquê? Porque estávamos zangados.
0: Estávamos zangados.
1: E agora não estamos também muito bem.
0: Não, agora estamos. Mas
1: ainda,
0: isto é o quê?
1: Ainda não fizemos muitas pazes. Só fizemos um bocadinho as pazes.
0: Só fizemos meia paz. Meia paz.
1: Meia paz. Agora, ao longo do programa, queremos fazer o resto das pazes. Mas chateámos-nos, então não falámos um com o outro.
0: Durante o programa.
1: Pronto. Está resolvido. Porquê?
0: Ainda bem que falámos sobre isto, Joana.
1: Porque não somos cães.
0: Ah, porque os cães são bons ouvintes e nós não, é isso?
1: Exatamente. Nós às vezes dizemos, os ouvintes da Comercial são os melhores ouvintes do mundo. Não são, são os cães dos ouvintes da Comercial.
0: Agora imagina os cães dos ouvintes que ouvem a Rádio Comercial.
1: Exatamente,
0: são os melhores ouvintes.
1: Esses sim, são os melhores ouvintes do mundo. 80% das pessoas que têm cães dizem que o amigo de quatro patas é melhor ouvinte do que a pessoa com quem vivem.
0: Ok.
1: Também é fácil.
0: Também não
1: é?
0: Opina muito, não
1: também,
0: é? Em
1: exato.
0: Faz o quê?
1: Sim, ou estão calados, simplesmente. A ouvir.
0: Então, o que é que foi? Estás a rir? Porque não foi... Desculpa, isto é um bom ladrar. Não foi um bom ladrar este. Está aqui a Catarina a rir.
1: Sim.
0: Hã? Também não achas? Ou então fala sobre o chefe e eu. Não é?
1: Pois,
0: bem, também ser. O rosnar foi bom.
1: Rosnar, sim, bom. O rosnar foi melhor.
0: Ok. E obviamente que para lá disto, isto é meio chocante, não é? 37% dizem mostrar mais carinho ao cão do que à cara metade da pessoa com quem estão numa relação, incluindo mais beijos e mimos.
1: Uhum.
0: Ok. Bestial!
1: Eu não tenho cães, mas tenho gatos. Mas dou bastante mais beijos e mimos aos meus gatos.
0: Ah, ok, é, de um tipo de, é deste tipo de pessoa que nós estamos a falar, não é?
1: Mas muito mais. Eu estou sempre agarrada aos gatos. E ele não estou sempre agarrada, senão ele enjoava-se de mim. Os gatos não enjoam.
0: Claro, os gatos não, os gatos adoram.
1: Remédio.
0: Claro.
1: Que remédio tem que estar.
0: Pobres animais.
1: Eu faço isso, sim. O que é que foi?
0: Não, isto tens assumido isso. Olha, mas há tópicos de conversa com os cães. Portanto, os donos têm coisas que preferem falar com os cães.
1: Eles gostam de falar com os cães.
0: No top 10, portanto, no número 10, o que está a dar na televisão. Eu acho que os cães nem conseguem ver televisão.
1: Vêm, tu não vêm. Eles às vezes ficam a ver.
0: Mas eu acho que eles não veem aquilo com definição. Vêm assim, tipo cores. Acho que não é.
2: Sim,
0: não é? Eles não.
1: Há uns que até celebram golos de equipas.
0: A inteligência artificial.
1: Não é nada. Não. Se calhar é. A pessoa com quem vivem.
0: Ah, é desabafos, não é?
1: Desabafos,
0: queixas, reclamações.
1: Cuidado.
0: Contam como foi o dia de trabalho.
1: Uhum.
0: Ah, anda cá, Bobi. Mãe, não imagino o que é que aconteceu
1: fazer?
0: Hoje.
1: O que é que vão fazer para jantar?
0: Coisas que aborreceram os tutores ao longo do dia, não é? Chatices.
1: Pedidos de desculpa por ter deixado o cão tanto tempo sozinho em casa.
0: Ah, okay.
1: Acho bem.
0: Comida e recompensas. Mas é comida para os donos e recompensas para os. Para os animais, é isso?
1: Deve ser comida como recompensa.
0: Okay.
1: Deve ser.
0: Exato.
1: O quanto a pessoa gosta deles.
0: Okay.
1: Claro, isso dá pano para manga em termos de conversa. É a mesma coisa que se pode dizer.
0: Onde ir passear com eles?
1: Uhum.
0: Não é? Preferes o parque? Queres um restaurante assim mais fancy? O que é que queres fazer?
1: Sim. E o estado do tempo?
0: Ah, sim, isso resulta bem com toda a gente. Seja no elevador, sim. Seja com os animais.
1: Acima de tudo, nós gostamos de falar com quem não nos contraria.
0: Exatamente.
1: Não é? É a conclusão a que chegamos.
0: Os melhores ouvintes do mundo.

0: Justin Bieber na Rádio Comercial. Chama-se Love Yourself. Em português, mime-se, não é? E como é que as pessoas se podem mimar, Joana? Combinar este tipo de comunicação que tu querias?
1: Sim, sim, as pessoas podem mimar-se fazendo autofestinhas.
0: Tá, eu tinha pensado em algo mais prático, ou ganhar muito dinheiro.
1: Ou então ou então participar no Show Me the Money.
0: Love Yourself Memes, ganho muito dinheiro. 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
0: 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Bom, já a seguir vamos ao trânsito na Rádio Comercial e depois a música nova do Alex Warren.
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8: Boa tarde. E com um acidente na Ponte Vasco da Gama, ao quilómetro 4, a condicionar já o sentido de Lisboa, Montijo, Joã, em Sacavém, a Ponte 25 de Abril, em Sete Rios, para Almada, acessos já preenchidos. Há um acidente também na A5, ao quilómetro 17, após o nó do Estoril, sentido Cascais, Lisboa. Há dois com demora da Baixa da Almada para a Ponte, a segunda circular da Zona Comercial até o Radar, sentido inverso do relógio até aqui a luz, com trânsito lento em direção a Sintra. Acidente em Santarém na A1, a quilómetro 60, sentido Lisboa-Porto. No Porto há um caminhão avariado na A1 também, na zona de Canidelo, sentido Gaia-Porto. Paragens na VCI de Francos até às Antas, também da Ponte do Freixo para A3, com uma avaria nas Antas, e de Francos para a Ponte da Rábida, também da Ponte Lessa até à Via da Cintura Interna. Para troca de informações, 820 20 10, é nacional e é grátis.
7: Cristiano, obrigado e até já. 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
9: Aguaceiros e trovoada no interior norte e centro a partir da tarde, poeiras em suspensão e pequena descida da temperatura máxima. As máximas
7: fazem aquelas aulas, não é?
9: Para amanhã.
7: Tipo yoga em suspensão, não sei o quê. São poeiras que estão a fazer isso.
9: É isso. 25 graus amanhã para Viana e Aveiro, Porto 26, Faro 30, Leiria 31, 32 em Braga, Coimbra, Lisboa e Setúbal, 33 em Viseu e Guarda, 34 em Porto Alegre, Beja, 37 em Vila Real e Évora e Bragança, 38.
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0: Música nova das Cat's Eye para ouvir já a seguir na Rádio Comercial, chama-se Animal. Ficámos a 12 minutos das 6.
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0: Daqui a pouco na Rádio Comercial o Luís Capaldi. Vamos ter também a adivinha da Joana. E agora? Vamos ao essencial da informação com o Gonçalo Teles. Gonçalo, boa tarde.
1: Olá, boa tarde. Há 5 investigações em curso ao Ministro da Administração Interna, Luís Neves. Dados do Procurador-Geral da República, Amadeu Guerra, que diz que 2 dos casos são mais urgentes.
2: Foram processados e tramitados durante as férias judiciais e, portanto, não estiveram parados. E, dada a urgência, andaram durante as férias. O do outro lado e este aqui relativamente aos aspectos de construção que está aqui no DIAP regional de Évora.
1: Declarações numa visita ao Tribunal da Relação de Évora. O Ministro da Administração Interna é o protagonista da moção de censura que o Chega apresentou ao Governo. A Conferência de Líderes decidiu que vai ser discutida e votada na próxima terça-feira, dia 8, às 3 da tarde. Estava marcada para o mesmo dia uma audição ao Ministro, que assim vai ter de encontrar nova data ou pelo menos nova hora, como explicou o deputado Francisco Figueira.
3: Fazendo-se o debate da moção de censura no dia 8, nessa tarde seguramente não haverá comissões parlamentares, nem aquela que tinha o agendamento do Sr. Ministro da Administração Interna, nem qualquer outra, porque não haverá outros trabalhos parlamentares que não o debate da moção de censura.
1: O Chega apresentou uma moção de censura ao Governo porque Luís Neves não deixou de ser Ministro. O número de mortos nas enxurradas no Nepal e no Tibete já chegou aos 1.280, a grande maioria em território nepalês. O número de desaparecidos também ainda continua a subir. Mais de uma semana depois das enxurradas, estão desaparecidas mais de 5.600 pessoas. Tarde complicada para as ferramentas baseadas em inteligência artificial. Há reportes de falhas nos serviços do ChatGPT, do Claude e do Grok. O site Down Detector, em que os utilizadores podem comunicar problemas, registra picos em todos os serviços, principalmente depois das 3 da tarde. A OpenAI, dona do ChatGPT, já reconheceu erros graves. Entretanto, os serviços parecem estar a voltar ao normal e as queixas estão a diminuir.
0: Ok. Estamos todos prontos para imagens com pessoas com 6 dedos, não é?
1: Está tudo bem. Eu espero que digam sempre, por favor, quando falam.
0: Ah, mas eu faço isso. Ah, eu não brinco. Eu sei que a Skynet vai um dia levantar-se. E eu digo obrigado.
1: Mais vale prevenir.
0: É melhor. Digo sempre boa tarde, como está tudo, por aí desse lado.
4: Ah.
0: Como vão esses zeros e uns? Era uma piada, senhor inteligência artificial. Não estou a brincar, atenção, eu não quero morrer quando realmente se tornar autoconsciente. 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
4: 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Acidente em Lavra, na A28, no sentido Porto Viana, fila em Prafita. Na VCI há trânsito de Francos até às Antas, sentido inverso do Freixo A3 e também entre Francos e a Rábida. Em Lisboa, ponto 25 de Abril, com acidente, não é nada ponto 25 de Abril, já lá vamos. Ponto Vasco da Gama, com acidente, ao quilómetro 4, fila em Sacavém e a 25 de Abril tem apenas paragens em Sete Rios para Almada. Segunda circular com acidente no Fonte Nova sentido Benfica Aeroporto e das Torres até às Calvanas sentido oposto. Há trânsito do relógio até Pinamanique e há também um acidente em Santarém na A1 ao quilómetro 60 sentido Lisboa-Porto.
0: Mais uma tarde difícil. Mais à frente nesta hora voltamos a fazer a atualização. 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
4: O sol à chuva amanhã traz.
0: É mais chuva, não é?
4: Aguaceiros, pois. Mas é só no interior norte e centro.
0: Aguaceiros!
4: Interior norte e centro, a partir da tarde, há a descida da temperatura máxima. E entre nós agradecemos porque hoje teve um forno insuportável, não é?
0: Finalmente.
4: Nós gostamos de calor que abraça e não calor que esgana. Então, máximas para amanhã, 38 em Bragança, 37 em Vila Real e Évora, 34 em Porto Alegre, Santarém e Beja, Viseu e Guarda, 33, 32 em Braga e Lisboa, Leiria, 31, 30 para Faro, Porto, 26, 25 em Aveiro.
0: 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Luís Capaldi, Bruno Mars, Bárbara Tinoco e a adivinha da Joana já a seguir na Rádio Comercial.
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4: Isso quer dizer o quê? Que os mais novos têm muito calor, não é? É isso?
0: É isso, é como eu.
4: E ninguém usa pijama mesmo? Pijama, não sabem comprar pijamas? Pijama, claro.
0: Tu gostas? Então, tu és a velha e eu sou um jovem, bonito. Catarina.
4: Há pijamas tão bonitos, porque é que as pessoas não compram pijamas?
0: Mas, eu estou a adorar que tu digas pijama. Estou a adorar pijama e estou a gostar muito da maneira como estás a dizer pijama.
4: Mas queres que eu diga como?
0: Não.
4: Pijama. Está lá um i.
0: Ah, não.
4: É um pijama.
0: O meu pijama tem um apóstrofe entre um P e um J.
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0: Esta é uma das canções que faz parte do alinhamento da Bárbara Tinoco esta noite no Festival F em Faro, com a garantia da Rádio Comercial. Já olhámos para o alinhamento. É incrível do princípio ao fim. Vamos transmitir esse concerto a partir das 9h30. É mesmo incrível do princípio ao fim. Concerto às 9h30 em direto na Rádio Comercial, com a Filipe Galrão e a Isabela Roja, que a partir de hoje vão estar em Faro, Vila Adentro, para acompanhar o Festival F, mais uma vez com a garantia da Rádio Comercial. Agora, voltamos à adivinha da Joana.
1: 59% das pessoas sentem-se estressadas quando estão num determinado sítio. Qual?
0: 59%. Eu diria dentista, mas se calhar é mais do que 59, não é? A maior parte das pessoas fica um pouco estressada quando vai ao dentista. Aeroportos, se calhar. Há sempre aquele stress só de tanta gente, ou vamos perder o avião, pode acontecer qualquer coisa. Mais, quer ver mais sítios, mais problemas, mais coisas.
1: Dá mais.
0: Não sei, vamos perguntar. Eu acho que eu dei dois.
1: Okay,
0: acho
1: dentista.
0: Que dentista, aeroporto. Porquê que estás a fingir que estás a escrever? Estás a gozar, não é?
1: Claro. Não. Para dar um ar professional.
0: Um ar professional. Olha, fila do supermercado.
1: Ok.
0: Porquê? Porque vai dar chatice, não é? Da altura.
1: Vai dar chatice na carteira.
0: Ah, isso dá sempre, não é? Pois claro.
1: Deve ser isso.
0: Olha, operações stop. Sim, operações stop em princípio. Uma pessoa.
1: Por acaso é muito estressante.
0: É um bocado.
1: Mesmo não tenhas feito nada, às vezes não me beste nada,
0: não, e pensas,
1: eu vou superar o balão e deve estar aqui um resquício de álcool que eu bebi em 1900.
0: Sim, há 20 anos. E eles vão. Ah, você
1: só
0: há 20
1: para
0: anos.
1: Tramar.
0: Há 20 anos você bebeu a sério, sim. Não foi?
1: Há qualquer coisa aqui, meteram-me droga no carro, de certeza. Eu vou presa. Porque vemos um polícia.
0: Eu gosto de quando fazer aquela pergunta que às vezes não há resposta, não é que sabe o que é que fez, não sabe?
1: Não, hoje, o que é que eu fiz? O que é que eu fiz desta vez?
0: Eu sei, mas olha, eu até achei que estava a fazer bem. Tipo, não, você não fez nada, era só uma pergunta retórica. E eu estou aqui a dizer também, em casa dos sogros. Pronto.
1: Ah, pois, se não tem uma boa relação com os sogros, é capaz de criar algum stress, sim.
0: Pois, pode ser, não é? Bom, mais palpites daqui a pouco e a resposta também. Agora, Just Give Me a Reason, a Pink. E depois, para estarmos no mesmo tópico, Good Reason, com a Gracie Abrams. 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

0: Stacey Abrams na Rádio Comercial. Com a música nova, chama-se Good Reason. Damos-lhe uma boa razão para participar no Show Me The Money, que tem extração amanhã. E a razão é realmente a festa e a forma como isso pode mudar a sua vida, como mudou na semana passada a vida da nossa ouvinte Jéssica Silva.
1: Vocês não têm noção do quanto vocês estão mudando a vida da minha família, sabe? É incrível mesmo, estou muito contente. Eu sabia que um dia eu ia ganhar, mas quando a gente ganha a gente não acredita, né? Mas é muito surreal. E agradeço imenso. Muito obrigada mesmo. E agora o entroncamento todo quer participar do Show Me The Money. O povo tudo do meu trabalho quer participar.
0: Eu tenho boas notícias para o entroncamento. Podem participar,
2: pode
0: todos
2: participar.
0: Mas
2: toda a gente.
0: É em casa, no carro, em todo lado. Pode participar em qualquer lado que
2: em qualquer lado, não, sim. É? Eu não posso ouvir a Jéssica, dá-me vontade de chorar.
0: Não, a festa que ela fez,
2: sim.
0: A Joana quer adicionar uma regra extra ao Show Me The Money, que é, não é só dizer Show Me The Money, é depois a seguir fazer uma festa com a Jéssica.
2: Tem que reagir com a Jéssica, senão foi... não ganha nada.
0: Mas é muito engraçado, ela dizer, já estava a dizer, eu sabia que ia ganhar, ela tinha aquela crença, um dia eu vou ganhar,
2: sim,
0: o Show Me The Money.
2: E
0: ela realmente... Mas para o fazer, tem de se inscrever. Portanto, inscreva-se amanhã à extração a partir das 2, envie um SMS com a palavra vencer ser para o 68900 e boa sorte. A Vera Fernandes vai fazer a chamada a partir das 2 da tarde.
3: Agora,
0: estamos à adivinha.
2: 59% das pessoas sentem-se estressadas quando estão num determinado local. Qual?
0: Há imensos locais.
2: Sítio local.
0: Nossa ouvinte Andreia diz aeroporto ou dentista. Foi exatamente os meus palpites que eu disse.
2: Como tu disseste.
0: Eu, estas pessoas copiam palpites de outros. Foi.
2: Nada, nada.
0: Queres dizer alguma coisa?
2: Não, tu nunca farias isso.
0: Nunca? Há uma vez?
2: Não, nunca.
0: Eu ando aqui à procura. Há quem diga tribunal. Mas eu diria que esse será superior a 59, não é?
2: Sim, sim, sim.
0: Acho que toda a gente fica.
2: Toda a gente fica.
0: Há muita gente a dizer no trânsito. E o trânsito realmente é um motivo de grande stress.
2: Não.
0: Ainda hoje vinha todo estressado.
2: As pessoas ficam loucas. Eu acho que as pessoas enlouquecem no trânsito.
0: Não, as pessoas andam loucas. Depois no trânsito nota-se
2: mais. Isso é que eu deixei de conduzir.
4: São os gases do carro.
2: São os gases do carro?
0: Ah, tu é preciso tirar aquele tubo que está.
2: Tirem os gases dos carros.
0: É melhor, tirem os gases dos carros.
5: Olá, equipa linda. Numa entrevista de emprego, acho que ficamos sempre estressados.
2: Ah, pois.
5: Beijinho, Ana de Braga.
0: Entrevista de emprego, beijinho. Pode ser, olha, falar no emprego.
2: É imaginar a outra pessoa nua.
0: Pois é. É isso, é a mesma coisa quando está em cima de um palco apresenta a falar ou coisa assim. Há quem diga ao trabalho, é depois da entrevista de emprego, mas pode estar em stress no, no trabalho. Mais, ir aos recursos humanos. É um stress, não é? E quando fazem, marcam aquelas coisas, depois temos reunião, preciso falar contigo segunda-feira às 3 da tarde e tu ficas.
2: É horrível.
0: E dizem-te isso à quinta-feira à tarde ou sexta-feira e tu ficas tipo.
2: Sim. Mas vale dizer logo o tema,
0: sim,
2: que é para a pessoa ficar descansada.
0: Tipo,
2: vamos falar sobre,
0: sim,
2: não sei o quê.
0: Sim.
2: Agora preciso de falar contigo.
0: É péssimo. Parece-nos numa relação ou assim. Olha, quando entram,
2: de falar.
0: Quando entram numa sex shop, ficam.
2: Estressadas? Numa sex shop?
0: Pode ser nervosas, não é? Se quer mais nervosas, menos estressadas. Não sei. A resposta do palpite não é meu, mas os palpites são ótimos, até estão a ser copiados por ouvintes e tudo.
2: Mas eu quero saber porque é que essa pessoa se lembrou da sex shop para ficar estressada.
0: Não sei. Vou ficar à espera dessa mensagem para todos lermos.
2: Precisamos de falar com essa pessoa.
0: Repartição de finanças.
2: Segunda-feira às 3 da tarde.
0: Numa sex shop. Pronto, lá estaremos. Imagina. Era mesmo levar tudo a um nível. Repartição de finanças aparece aqui algumas vezes, o que é normal, não é?
2: Pois.
0: Basta um e-mail das finanças, já fico. Quanto mais repartição de finanças. Estava aqui uma mensagem. Ah, será possível que eu perdi? Não, está aqui. Esta mensagem é incrível.
6: Olá, Diogo. Olá, Joana.
0: Olá.
6: Eu sinto-me estressada quando vou no carro com os meus filhos.
0: Olá.
6: Rádio Comercial.
7: Já estão muito
6: fãs. Beijinhos.
2: Beijinhos. Nós também somos vossos fãs.
0: É, vai ser incrível. Isto é uma festa, desculpa.
2: Pois
0: lá.
2: É, a nossa ouvinte não parecia nada estressada.
0: Não parecia.
2: Ela estava bem contente.
0: Isto não é, para mim não é estresse, isto é ótimo.
2: Não é, não é.
0: Bem, vamos bloquear respostas.
4: Eu acho que é passar pontos.
0: Passar pontos. Ah, havia aqui um ouvinte. Agora, eles já devem ter enviado mais mensagens e eu perdi essa mensagem. Que era um ouvinte que dizia: o meu marido. Ah, está aqui.
2: Ah, sim, do túnel.
6: Nós estamos aqui no carro e o meu marido está a dizer que é um túnel debaixo d'água. Agora digam-me vocês quantos túneis debaixo d'água é que vocês conhecem para saberem se as pessoas ficam estressadas ou não.
0: Acho que é motivo de stress.
2: Pois é.
0: Agora, a Gabriela tem que perceber quando é que o marido dela atravessou o canal da mancha. Sem ela saber. É o único que eu me lembro. Sim. Há mais, mas é o único assim que eu me lembro. Eu acho que um túnel pode ser motivo de stress, independentemente de se está água por cima ou se está rocha, é, ou se está outra coisa qualquer. Acho que é sempre. Então vais
2: túnel? Tu não dizes túnel?
0: Não, disseste ponte.
2: Ponte.
0: Ponte.
2: Estar numa ponte?
0: Passar a ponte.
2: Passar a ponte.
4: Na fila do multibanco.
0: Na fila do multibanco.
2: Ok.
0: Eu gosto das que eu leio primeiro. Aeroporto, dentista.
2: Está bem.
0: Mas eu acho que túnel é capaz de ser fixe também. Há uns tempos fiz. Eu não tenho problemas com túneis, mas há uns tempos atravessei um que era de 8 km. E a dada altura começas a ficar um bocado estressado, porque sabes que estás debaixo de terra há imenso tempo. E pensas, se acontece agora alguma coisa. Só um sismo agora. E que está feito de propósito para não acontecer nada, obviamente. Mas isso acontece. Stress, não é? Mas há outras respostas boas aqui, as finanças, etc.
2: Há ótimas.
0: Portanto, aeroporto, dentista, túnel. O que é que eu vou escolher? Aeroporto, dentista.
2: Sai, Diogo. Pensa lá bem.
0: Stress.
2: Não demores muito tempo.
0: Mas não.
2: Mas ali o Wilson honrado já à espera, já chegou.
0: Ele sabe muito bem, ele já disse, pá, que parvo isso. Qual é a resposta? É esta, ele sabe. Eu vou dizer túnel, está bem?
2: Está bem. A resposta é. É aeroporto.
0: Foi a primeira que eu disse, não é?
2: Foi.
0: Nada, Portugal, estou cá para entreter. É isto que eu faço todos os dias.

0: Sons do Brasil, Luís Trigacheiro na Rádio Comercial. Temos de voltar à adivinha da Joana, e não é por causa do meu falhanço épico, mais um, é porque temos de voltar ao assunto das pessoas ficarem estressadas na sex shop.
1: Ah, então.
0: Nós queríamos saber porquê.
1: Temos novidades.
0: Se era na ótica do utilizador, e não. É na ótica do dono e observador. Este nosso ouvinte diz que sabe por experiência, porque tem uma loja, isto já há mais de um ano, e diz que vê muita gente estressada enquanto está a fazer a conta, a pôr as coisas no saco e por aí fora.
1: Ah, porque tem medo que sejam descobertos lá, será?
0: Não sei, ou então sempre a cena do julgamento, não é? Aquela questão do julgamento de...
1: Das escolhas que fez,
0: sim,
1: que é que comprou.
0: Ah, estás a pôr isto, não,
1: okay. Eu acho que isso é mais vergonha do que...
0: Sim.
1: Do que stress.
0: Sim, é mais, talvez, não é? Alguma ansiedade.
1: Sim, ansiedade associada à vergonha.
0: Sim, é mais isso do que stress, não é?
1: Pois.
0: Stress é mais realmente, como eu disse, desde sempre num túnel. Já a seguir vamos ao trânsito.
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1: Um quarto para as 7 na Rádio Comercial. 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Uma tarde complicada, Arsénio Coelho, como estão agora as coisas?
2: Incêndio já extinto numa viatura na Ponte Vasco da Gama, ao quilómetro 1, acidente resolvido ao quilómetro 4, há ainda muita demora em Sacavém e nos acessos norte à Ponte Vasco da Gama devido a estas duas ocorrências a complicarem muito o trânsito na Ponte Vasco da Gama. A Ponte 25 de Abril agora em Sete Rios para Almada, acessos preenchidos, A5 Lisboa-Cascais desde o túnel do Marquês até à Crele, também em Caselas para a Ponte, a segunda circular entre o Relógio e o Eixo Norte-Sul em ambos os sentidos, o IC19 de Pinamanique até Queluz, acidente na Crele em Olival Basto, sentido Algés-Sacavém, acidente em Santarém na A1, quilómetro 60, Lisboa-Porto, o trânsito parado no Cartacho, acidente na A28 em Lavra, Porto-Viana, as filas em Lessa da Palmeira e no sentido inverso há também acidente em Modivas. A VCI agora da Via Norte até às Antas, também do Mercado para a 3 e de Francos para a Ponte da Arrábida. Para a troca de informações, 800-2020-10 é nacional e é grátis.
1: Arsénio, estamos conversados por hoje. Amanhã mais, um abraço e até amanhã.
2: Até amanhã.
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3: Então, amanhã...
1: Então, é chuva?
3: Vamos, não em todo lado, não é? É só no interior norte e centro e só durante a tarde e aguaceiros podem ocorrer. Trovoada pode ocorrer e temperaturas acima dos 30 graus também. 38 graus é a máxima para Bragança, 37 em Vila Real, Castelo Branco e Évora, 34 em Porto Alegre, Santarém e Beja, Guarda e Viseu 33, 32 em Braga, Coimbra, Lisboa e Setúbal, 31 em Leiria, Faro 30, Porto 26 e 25 em Aveiro.
1: 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Ficámos a 13 minutos das 7 na Rádio Comercial.

0: Carro Sem Pressa é a música nova do David Fonseca na Rádio Comercial. É como nós também não temos pressa para nada, na verdade.
1: Não, não.
2: Mas vamos andando. Eu cá não tenho pressa nenhuma.
1: Não tens?
2: Quer dizer, por acaso tem, quer passe setembro rapidinho.
0: Ah, tu vais de férias em outubro.
2: Exato.
0: Eu só vou de férias em outubro, eles estão nisto há meses.
1: Pensei que tinhas alguma coisa contra setembro.
2: Não, não.
1: Mas eu, por acaso, eu sou contra as pessoas que vão de férias.
2: Como assim és contra?
0: Fora,
1: fora
0: da
1: época.
0: Ah,
1: fora
2: como
1: época.
2: Assim és contra?
1: Já passou. Ou foste de férias ou não foste.
2: Mas isso acontece. Há uma certa altura do ano que se não gozaste os dias, a empresa diz já está.
0: Pois. Tinhas o teu timing, olha, perdeste o timing.
1: É? Devia ser de junho a setembro. Ou tiras ou não tiras?
2: Sua pequena tirana.
0: Sim. Eu gostei daquela. Nunca na vida tinha ouvido citar Frozen, mas tinha que ser um dia.
1: Ah, já passou.
0: Sim. Bom, Wilson Honrado, depois das 7, amanhã às 4 estamos de
2: graça.
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0: aqui na Comercial, está tudo pronto para ouvir novos 40 minutos de música seguida. Começam daqui a nada com o Damiano Davi. Eu confesso que vi David e ia dizer David Fonseca. Mas não, ainda não é o David Fonseca.
1: Suficiente.
0: Primeiro vamos às notícias, edição do Gonçalo Teles. Olá, Gonçalo.
2: Olá, o Procurador-Geral da República diz que há 5 investigações em curso ao Ministro da Administração Interna, Luís Neves. Amadeu Guerra reconhece que 2 destes casos são mais urgentes.
3: Foram processados e tramitados durante as férias judiciais e, portanto, não estiveram parados. E, dada a urgência, andaram durante as férias. O do outro lado e este aqui relativamente aos aspectos de construção que está aqui na IAP Regional de Évora.
2: A continuidade de Luís Neves no cargo de Ministro da Administração Interna levou o Chega a apresentar uma moção de censura ao Governo. Hoje a Conferência de Líderes decidiu que a moção vai ser discutida na próxima terça-feira, dia 8, às 3 da tarde. Estava marcada para essa mesma tarde uma audição com o Ministro Luís Neves, assim vai ter de ser remarcada, como explicou o deputado Francisco Figueira.
4: Fazendo-se o debate da moção de censura no dia 8, nessa tarde seguramente não haverá comissões parlamentares, nem aquela que tinha o agendamento do Sr. Ministro da Administração Interna, nem qualquer outra, porque não haverá outros trabalhos parlamentares.
2: Moção de censura ao Governo discutida na próxima terça-feira. A Polícia Judiciária deteve em Lisboa um homem suspeito de tentativa de homicídio no Brasil. Havia um mandado de detenção internacional. O crime terá acontecido em agosto de 2021 com recurso à arma de fogo. O número de mortos nas enxurradas no Nepal e Tibete já chegou aos 1.280, a grande maioria em território nepalês. Mais de uma semana depois, o número de desaparecidos também ainda aumenta. São agora mais de 5.600. O defesa espanhol Marcos Llorente renunciou à seleção. O jogador de 31 anos foi campeão do mundo este verão. Garante nas redes sociais que a decisão de deixar a seleção espanhola já estava tomada, independentemente do que acontecesse no Mundial. Além do Campeonato do Mundo, Llorente venceu uma Liga das Nações por Espanha.
0: Assim, é fácil, depois vencemos o Campeonato do Mundo e a Liga das Nações, já podes dizer, pronto, eu agora já...
2: Olha, não já, acreditas?
0: Já fiz tudo, já não já preciso
2: está.
0: Mais.
2: Está, já, já está, não é?
0: Agora retiro-me e vou à minha vida. Ter uma vida mais calminha. Vamos lá saber se o trânsito anda calminho ou não com a Matriz Auto. Arsénio Coelho, boa tarde, como é que estão as coisas?
5: Complicadas na A28, acidente em Lavra, Porto Viana, o trânsito parado em Lessa da Palmeira até Lavra e no sentido inverso há também acidente em Modivas, a VCI do Mercado para a 3 e da Boa Vista para a Ponta Rábida, acidente em Gaia na A44, Freixo Coimbrões, em Lisboa, Ponte Vasco da Gama com lentidão Lisboa-Montijo, já sem ocorrências nesta altura, a Ponte 25 de Abril em Sete Rios para Almada, acessos muito demorados. Há 5 em Caselas para a Ponte, Lisboa, Cascais, desde o túnel do Marquês até a Monsanto e depois de Caselas até à Crela, segunda circular entre as Torres e o Relógio em ambos os sentidos, mas também do aeroporto para Sacavém. O IC19 de Pinamanica até aqui é Luz. Mais à frente há um acidente em Mem Martins, também a condicionar o trânsito. Em Santarém, acidente resolvido na A1 ao quilómetro 60, Lisboa-Porto, e no sentido inverso há um incêndio numa viatura no Cartacho, também a condicionar o trânsito. Para a troca de informações, 800-2020-10 é nacional e é grátis. Wilson.
0: Muito obrigado, Arsénio. 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E seja bem-vindo à Comercial. Fico para ouvir novos 40 minutos de música seguida. Com Lay Me Down, Sam Smith e John Legend. Também I Don't Know Me, do Pedro Santos. Primeiro Damiano Davi, The First Time na Comercial.

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0: 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Bem-vindo à Comercial. Fique para ouvir a seguir a Adele com Easy On Me. 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

0: calma, não é já. Mas fica atento à Rádio Comercial entre as 3 e as 4 da tarde. 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

0: Hoje não só com o Tiago Nogueira na Comercial, a melhor música e os melhores podcasts sempre. Há pessoas que vão a Veneza para ver os canais, outras vão para ver as estrelas e nesta altura é praticamente impossível andar por lá sem encontrar uma, já que está a acontecer o Festival de Cinema de Veneza e há por lá muita estrela. George Amal Clooney, Jonathan Bailey e Sydney Sweeney estão a concentrar as atenções, se bem que vi nas notícias que a nossa Maggie Corsair tem também dado muito que falar. A seguir na Comercial, Fever Dream, Alex Warren.
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0: Mais logo a partir das 9 aqui na Comercial, emissão em direto de Faro, a Filipa Galrão e a Ana Isabela Roja vão contar tudo sobre esta primeira noite do Festival F. Cartaz completo no site da Rádio Comercial. Em 30 segundos, estamos de volta à melhor música sempre.
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0: Pouco na comercial, o Noah Kahan vai abrir 40 minutos de música seguida. Primeiro, vamos atualizar as notícias desta quinta-feira, edição do Gonçalo Teles.
1: Olá, boa noite. O Ministério da Justiça espera que a auditoria à Polícia Judiciária dê resultados até ao final do ano, um prazo avançado pelo gabinete da ministra Rita Alarcão Júdice à agência Lusa. O Ministério anunciou as auditorias à PJ no início do mês passado. O Procurador-Geral da República diz que há 5 investigações em curso ao Ministro da Administração Interna. Amadeu Guerra reconhece que 2 destes casos têm mais urgência.
2: Foram processados e tramitados durante as férias judiciais e, portanto, não estiveram parados e, dada a urgência, andaram durante as férias. O do outro lado e este aqui relativamente aos aspectos de construção está aqui no IAP Regional de Évora.
1: A continuidade de Luís Neves no cargo de Ministro da Administração Interna levou o Chega a apresentar uma moção de censura ao Governo. É discutida na próxima terça-feira, dia 8, às 3 da tarde. Estava marcada também para essa tarde uma audição com o Ministro Luís Neves, que vai ter de ser reagendada. Começa hoje o Festival F, em Faro. Os Atoa são um dos artistas. No cartaz atuam esta noite e explicam o que aí vem.
3: O Festival F é um sítio onde temos não só o prazer de tocar para um público muito especial que é fã de música portuguesa e que faz questão de comprar bilhetes e de apoiar a cultura portuguesa num sítio lidíssimo como é a cidade de Faro, como ainda temos a oportunidade de backstage estar com muitos colegas, de encontrar muita malta. Nós vamos levar surpresas, vamos levar uma música nova e uma colaboração que até para nós é muito surpreendente. É o peso da responsabilidade de um festival como este, o último festival de verão, um festival de música portuguesa.
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Boa noite, seja bem-vindo à Comercial. Fico para ouvir 40 minutos de música seguida com Olivia Dean, Passenger, a Nena, também a Avril Lavigne. E começamos com The Great Divide, Noah Kahan, na Rádio Comercial.

Imagine Dragons na Comercial, a melhor música, os melhores podcasts sempre e também os melhores prémios. 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

0: Bem-vindo à Comercial, a melhor música e os melhores podcasts sempre. Ainda está de férias? Que maravilha. Eu só tenho férias em outubro, portanto, só quero uma coisa de setembro que passe muito rápido. A seguir, Feel This Moment, Pitbull com Cristina Aguilera na Comercial. É a melhor música sempre.
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0: É tão simples assim. A música nova do Aragão na Rádio Comercial, a melhor música sempre. O Aragão vai atuar amanhã no Festival F. Festival F que arranca hoje, aliás, já arrancou em Faro e daqui a pouco vamos estar em direto com a Filipa Galrão e a Ana Isabela Roja do Festival F. Para si que não pode ir a Faro e estar no Festival F, a Ana Isabela Roja e a Filipa Galrão vão contar tudo aqui na Comercial. A seguir, Tame Impala com Jenny. É a melhor música sempre.
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0: Bem-vindo à Comercial, a melhor música sempre. A seguir, a partir do Festival F, com a Ana Isabela Roja e a Filipa Galrão, vão contar-lhe tudo sobre esta primeira noite do Festival F em Faro.
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0: Chasing Cars, o Snow Patrol, na Rádio Comercial. Eu sou a Filipa Galrão.
1: Boa noite!
0: Olá. Não é costume estarmos aqui, quer dizer, não. Tu sim, eu não.
1: Tu é esta hora, não é costume. Não e é. Juntas também, acho que é a primeira vez
0: primeira
1: que acontece.
0: Primeira vez! Bem, eu nem acredito, eu lembro-me de te ver, sabes onde?
1: Onde? Oh Deus!
0: Nas revistas.
1: Quais revistas?
0: Tu fazias um programa já na Comercial ou na Rock, não lembro. Sim. E havia anúncios nas revistas.
1: Ah, havia,
0: tipo,
1: havia.
0: E quase
1: havia
0: posters notícias. Teus, percebes?
1: Oh, eu não tenho um póster.
0: Vou procurar, está bem?
1: Ai, para te mostrar. Eu quero um póster meu.
0: Eu tenho um póster teu, Ana Isabel.
1: E agora estamos aqui juntas no Festival F em Faro com a garantia da Rádio Comercial e vamos cá estar estes três dias.
0: Oh yeah, estou muito entusiasmada, é a minha primeira vez aqui no F.
1: Ai, vais adorar. Como já percebeste, é um sítio muito castiço, é muito fofinho, é no centro.
0: Estamos no meio da cidade.
1: Exatamente, estamos a vir lá dentro e só por si este ambiente já é maravilhoso. E depois é um festival só com música portuguesa. Nós também gostamos muito. E a localização é maravilhosa. As pessoas também são... E estamos no Algarve, podemos fazer praia, está calor ainda.
0: Estão 40 graus, também podia estar um bocadinho menos, não é?
1: Estão 40 graus agora, atenção, esta hora.
0: Quando vinhamos para cá estavam 45. Bem, vai ser uma ótima noite esta primeira noite de Festival F. Daqui a pouco Bárbara Tinoco em palco, vai ser o primeiro concerto. Mas temos também muitas entrevistas previstas para esta noite. Fique connosco. Olhe, como na vila adentro, aqui é noite adentro.
1: É também, isso. Né?
0: E agora um resumo das notícias.
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3: Foi divulgada hoje a data e hora para o debate e votação da moção de censura ao governo entregue pelo Chega. Fica marcado para dia 8, próxima terça-feira, às 3 da tarde. Já a audição ao Ministro da Administração Interna, que estava marcada também para dia 8, fica para já sem data nem hora certa. Há 5 investigações em curso ao Ministro da Administração Interna, dados divulgados pelo Procurador-Geral da República. Amadeu Guerra diz que 2 casos são mais urgentes.
4: Foram processados e tramitados durante as férias judiciais e, portanto, não estiveram parados e, dada a urgência, andaram durante as férias. O do outro lado e este aqui relativamente aos aspectos de construção que está aqui na RIAP Regional de Évora.
3: Declarações à margem de uma visita ao Tribunal da Relação de Évora. O diretor executivo do Serviço Nacional de Saúde admite que os tempos de espera nas urgências dos hospitais estão altos, mas diz que vão melhorando. Álvaro Almeida garante que este ano se espera em média menos do que nos anos anteriores.
5: O facto de os tempos médios estarem abaixo não significa que não continuem elevados. Eram muito elevados, são menos elevados, mas continuam elevados, sobretudo em algumas unidades onde há problemas sérios.
3: Álvaro Almeida diz que, além do Amadora Sintra, os maiores problemas são nos hospitais do Barreiro e de Santa Maria. Foi inaugurado hoje em Lisboa um memorial às vítimas do acidente com o elevador da Glória. Faz hoje um ano que a tragédia aconteceu. 16 pessoas morreram e mais de 20 ficaram feridas. A Carris continua a inspeção aos vários ascensores na cidade e ainda não há prazos para voltarem a circular. Vão passar a ser os enfermeiros a atender e a fazer triagem das chamadas encaminhadas do SNS para o INEM. Até agora eram técnicos de emergência pré-hospitalar. O INEM diz que o sistema começa a funcionar nestes novos moldes em breve, assim que estejam garantidas as condições técnicas. Pode acompanhar toda a atualidade no nosso site. Boa noite, até amanhã.
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0: Boa noite, Rádio Comercial. Quinta-feira, não é? Hoje é quinta, eu sou um bocadinho perdida.
1: Ai, olha, eu estou tão perdida.
0: É uma quinta que parece sábado.
1: É uma quinta que parece, é isso, é uma quinta.
0: E amanhã
1: que
0: vai ser uma sexta que parece sábado, e no sábado um sábado que parece sábado, finalmente.
1: E este fim de semana nunca mais acaba. Ainda bem, nós gostamos é disto, mas na realidade já é para aí o 10º ou 12º festival que eu faço, não estou a brincar.
0: Pois é, tu tens estado com uma vidinha. Tens feito todos.
1: Tenho feito os festivais todos e mais os outros a que vou, porque quero ver
0: mas
1: algumas bandas.
0: Olha, tenho uma notícia para ti, este é o último. É o último grande festival do verão.
1: Sabes,
0: e em Faro.
1: Estou com um sentimento agridoso.
0: Que é? Despedida.
1: Fico triste, porque eu gosto disto, não é? Eu gosto é disto e fico muito triste que isto acabe depois só para o ano. Mas por outro lado, eu preciso da minha cama. O meu sofá já nem me reconhece nesta altura.
0: Pois é, tu andas com vida de artista, de hotel em hotel.
1: Eu vou a casa desfazer malas, lavar alguma roupa, ver se os animais e as crianças estão bem e depois venho-me embora.
0: Estão vivos,
1: está tudo vivo, está tudo vivo, está tudo alimentado, está tudo tranquilo.
0: Tu és o tipo de pessoa, agora lembrei-me, porque falaste em lavar roupa, que lava a roupa no lavatório do hotel, se for preciso.
1: Ah, se for preciso. Nunca
0: já acabou, já não tenho mais.
1: Pronto. Não acontece porquê? Porque nós somos mães, somos pessoas muito precavidas e trazemos a roupa a mais. Por acaso nunca me aconteceu, nem meias, nem cueca. Tenho tudo a mais, caso alguma coisa.
0: Eu acho que sou má mãe. Acabo de perceber.
1: Não, mas eu sou muito prevenida. Eu trago sempre a mais. Por isso é que as minhas malas
0: então
1: são
0: gigantes. Já sei qual é o teu quarto, que é para ir lá bater.
1: Ainda não sei, ainda não vou fazer o check-in. Mas eu trago sempre coisas a mais. Faz, trago sempre uma sueta a mais. Trago sempre um boné a mais. Uma toalha de praia a mais.
0: Isso é ótimo.
1: Bronzeadora a mais. Trago sempre tudo a mais. Por isso é que eu ando sempre toda muito carregada. É por causa disso. Se alguém precisa de alguma coisa, eu tenho.
0: É porque estás habituada a esta vida de estrada.
1: Trago lima para as unhas. Trago uma pinça. Oh, senhor, eu tenho tudo. Tenho, agora não trouxe verniz porque tenho as unhas pequeninas, mas eu costumo trazer também o kit manicure.
0: Ok, vamos ter tantas entrevistas hoje que vamos perguntar também aos artistas se lhes falta alguma coisa.
1: Vamos quitar alguns artistas porque eu trago sempre os meus brilhantes.
0: Ah, também é verdade. Sim, tens que me quitar a mim.
1: Eu tenho de quitar, eu estou a ver que não tens um.
0: Não. Ela olhar para mim com ar de censura. Não tenho brilhantes. Estou num festival e não tenho brilhantes, Ana.
1: Já vou tratar disso.
0: Sabes que a Bárbara Tinoco, antes de cantar em cada concerto, ela tem de lavar os dentes. E agora pensei, se ela não trouxe a escova e a pasta...
1: Também tenho.
0: Tu podes estar.
1: A escova é a minha, não tenho uma a mais. A pasta tenho.
0: Não, e a escova não se partilha.
1: A escova não se partilha nunca.
0: Mas podes ter daquelas... podes trazer a mais.
1: Por acaso nunca pensei nisso. Mas vou começar a pensar, porque olha, imagina que alguém precisa.
0: Lá está, vais para sítios onde Bárbara Tinoco vai atuar, levas...
1: Vou passar a levar uma escova dentro
0: assim,
1: para a Bárbara.
0: Ela tem certeza também que...
1: Mas sabes que eu entendo-a perfeitamente, porque eu também não consigo fazer nada sem lavar os dentes primeiro.
0: Muito bem, vocês.
1: Somos pessoas muito assiadinhas.
0: São mães, ela também é mãe agora, não é? Eu também
1: você
0: sou.
1: Também
0: não, mas eu estou na outra.
1: Estás a esquecer.
0: Eu estou do outro lado. Eu estou no hashtag mamãe, desculpa. Tu estás no hashtag mamãe.
1: Pronto. Temos aqui é o bom polícia e o mau polícia. Somos nós as duas.
0: Falar em Bárbara Tinoco. Concerto para ouvir aqui na Rádio Comercial a partir das 9:30 e falamos com ela logo depois. Está bem?
1: Claro que sim, com certeza. Olha agora, a seguir Miles Smith e também Arctic Monkeys.
0: Estou muito contente por ter Arctic Monkeys aqui, sim. Foi eu que escolhi, na verdade.
1: Claro.

0: Chuva de Amor com os Calema na Rádio Comercial. Estamos em direto do Festival F. Filipa Galrão e Ana Isabela Roja.
1: Na primeira noite do Festival F, primeira de três. E vamos ter muita gente a passar aqui pelo estúdio, muitas entrevistas, várias transmissões de concertos. E agora, amigos que já não víamos há algum tempo, pelo menos aqui neste ambiente de festival, os HMB, bem-vindos.
2: Obrigado. Mas daqueles que é bom reencontrar?
1: Sempre. Sim. Tu não viste o nosso sorriso quando dissemos isso, amigos que já não víamos há algum tempo?
0: Era só, e eles vieram para ficar, porque vinham com a mochila às costas.
1: Entraram tipo tartarugas ninja aos quatro.
0: Vinham para casa.
1: Mochila às costas para abancarem aqui. Se calhar já não tocam, ficam aqui connosco no estúdio, está tão bom aqui.
3: O que aconteceu foi que a prioridade foi vir aqui, a gente chegou.
1: Percebemos.
3: Então,
0: ainda nem se maquiaram.
3: Onde é que está o stand comercial?
1: Logo, diretos. Claro. Ainda por cima, eles vêm cheios de novidades. Não só vão tocar aqui no Festival F, como têm EP a sair, têm um concerto muito especial que vão dar, contem-nos tudo.
2: É um facto. Pois é, então, nós temos estas novidades, que nós temos um EP, mas que ele surgiu por causa de uma ideia que tivemos. Há muito tempo que falámos de haver às vezes uma quebra entre gerações, né? E parece que por vezes uma geração acaba por não contar à outra. E era alguma coisa que nos incomodava. Isto também com o peso já quase 20 anos de carreira também. Então achámos que era pertinente chamar uma espécie de guru.
0: E quem é o guru?
2: Nova fase. E então achámos que nós somos banda, só faria sentido conversar com alguém que também soubesse o que é isto de estar em banda. E foi assim que surgiu o nome do Tim, que nós propusemos. Olha, temos esta ideia meio doida, não sabemos ainda bem ao certo o que é, mas tu alinhas, e ele prontamente disse que sim. E então foi daí que depois surgiu a ideia de fazer as canções e reinterpretações de algumas músicas escritas pelo Tim. E pronto, o EP vai ser sobre isso, vai ser tudo a andar à volta aqui do I agora. É, quando chegamos aqui, chegamos a uma parte em que, ok, e agora?
1: Que daqui para a frente, como é que é? Só há um Tim na vida, nós só conhecemos um Tim, não temos de contextualizar.
0: Dispensa a apresentação.
2: Pronto, ok.
1: Exatamente.
2: O homem do lenço vermelho.
1: Exato. O homem do leme também, não é?
2: Exatamente.
1: Sim, pronto. E esse EP também vai dar frutos ao vivo, não é? Vocês vão ter um concerto muito especial com o Tim em novembro.
2: Sim.
4: Vai ser uma grande partilha, como o Weber estava a dizer, o que nós queremos muito é fazer esta partilha de experiências. Nós estamos cá quase há 20 anos, mas o Tim já está há mais do dobro. Então é perceber que como é que se mantém. Nós queremos estar cá mais 20,
1: o que é que
4: se consegue, o que é que precisamos. Então vamos estar a trocar histórias, músicas também. Vai ser um concerto falado e um concerto de.
2: É um concerto
4: muita
2: terapia.
4: Partilha. Ele vai tocar uma
1: história. É um concerto ou terapia.
2: E digo já que o Tim é um homem reservado, mas cheio de sabedoria, porque nós já tivemos alguns almoços a conversar com ele e estávamos a deliciar-nos com as histórias.
1: Pois imagina as histórias que ele não deve ter.
2: Por isso,
1: caramba.
2: Para toda a gente que é cusca como eu.
0: E não só, eu estava a pensar aqui noutra coisa, que é quando chegamos a uma altura da nossa vida em que já somos maduros, não vou dizer velhos, e entramos na crise de meia-idade, todos devíamos fazer uma espécie de concerto ou terapia.
2: Eu
0: acho que resultava.
2: Então esta é a proposta dos HMB, juntamente com o Tim, ter um concerto ou terapia para todos aqueles como nós que ainda acreditam que têm muito para viver ainda.
1: Ainda tem muito para dar. Vocês vão tocar hoje, que é que querem falar sobre esse concerto?
4: Vai ser lindo, já é a terceira vez que a gente vem aqui ao UF. É sempre um festival muito, muito fixe, esta coisa de estar no meio da cidade, no meio da muralha. Somos sempre muito bem recebidos, gostamos sempre muito de estar aqui no sul do país e vai ser acho que é daqueles bons desafios, é aqueles concertos que a gente chega e sabe, também porque estamos rodeados dos nossos pares, né?
1: Claro.
2: De beleza.
4: Hoje vamos querer dar o nosso melhor.
1: Opa, eu estava a olhar para os HMB e estava a lembrar-me de uma coisa tão querida, que é, eles já foram a banda dos espetáculos das manhãs da Comercial ao vivo. Opa, isso foi tão fixe.
2: Quase noutra vida.
0: Quando eram bebés e não faziam terapia.
1: Quando eram bebés e ainda não precisavam de terapia. Agora ao fim destes anos todos já precisam.
2: Sim, é verdade. São quase 20 anos. 16 filhos ao todo.
0: Aí é bem. O teu foi o último a nascer? Ou não
2: o
0: foi?
2: O meu...
4: Não, 16.
2: Quantos?
1: São 16 filhos, peraí, calma.
2: Quantos filhos são?
4: 12, 13.
2: Mas
0: calma,
2: exagerei.
0: Descobrimos aqui alguma coisa.
3: O resto da equipa também faz parte da sintonia
2: de Daniel, desculpa.
3: Não, eu ainda só estou nos dois. Mas é curioso que o filho do Weber e o filho do Joel
0: nasceram no mesmo dia.
4: Oh, mesmo dia. Oh, os últimos. E a comercial deu os parabéns ao Weber e não me deu a mim.
0: Sim, não soubemos. Não éramos nós, não estávamos.
4: Eu sou um humilde baterista.
0: E agora? Ele tinha esta guardada.
4: Ele comentou connosco. Eu vim a correr para cá por causa disso.
1: Olha, mas aqui fica oficialmente muitos parabéns.
0: Parabéns.
1: Nunca mais nos vamos esquecer.
4: Muito obrigado.
2: Olha, aquele cobra, não diga-se isso. Olha, aquele cobra.
0: Como é que se chama a criança?
4: Amadeu.
1: Parabéns, Amadeu. Que idade é que tem o Amadeu?
4: Um mês e meio.
1: Então, um mês e meio também não vamos assim tão tarde.
3: Não. Há tempo. Ainda não percebeu.
0: Sinto que há amigos que às vezes demoram mais tempo.
3: Não prescreveu.
2: Ah, sem dúvida. Tenho familiares que ainda nem sequer foram ver o meu filho.
1: Olha, vês?
2: Já não sei se são assim tão famílias.
0: Nós estamos a aproveitar aqui também para fazer uma certa terapia.
2: Já começou o concerto.
0: É o pré-concerto.
1: Nós agora vamos fazer isto com todos os artistas que chegam aqui e fazem terapia no estúdio.
0: Pronto. Olhem, obrigada. Muito obrigada por terem estado connosco.
3: Obrigado, é sempre um prazer.
0: Bom concerto para hoje. Bom concerto com o Tim. Bom lançamento de tudo o que está para vir. Mais 20, mais 40 anos.
2: É isso.
1: E vamos cá estar e vamos continuar a encontrar-nos nos festivais e nos concertos. Obrigada.
5: Parabéns a todos os bebés.
1: Todos os bebés. Sim, aos teus também, desculpa. Vamos dar parabéns a todos agora. Sempre que nascerem, vocês mandam uma mensagem para a Rádio Comercial e nós damos os parabéns. Não podemos falhar com nenhum. Fogo.
0: Vamos para a porta da maternidade.
1: Fazer reportagem. Malta, obrigada. Um beijinho grande e bom concerto.
3: Obrigada.
1: Entretanto, já temos a Bárbara Tinoco em cima do palco.
0: Vamos passar diretamente para lá, não é?
1: Vamos só aqui tratar de um assunto que é... Espera, tu tiraste aqui o... Ah, está aqui. Portanto, a partir de agora, Bárbara Tinoco em...

leve. Por favor, não contem a nenhum festival e a mais ninguém, mas este é o meu preferido. Hoje é a primeira noite do Festival F. Nós estamos a abrir o palco principal. Meu Deus! Esta noite é também uma noite muito especial para nós que estamos aqui em cima, porque hoje nasceu mais um membro da nossa comitiva. É pequenino, tem exatamente 30 segundos, mais ou menos. O pai não está cá hoje, mas Tiaguinho, hoje estamos muito contentes porque temos mais um bebê. E portanto, bora lá fazer a festa, malta.

Eu acho que nunca tinha sido feliz até ser mãe. Eu achava que os artistas nem sequer eram felizes. Eu achava que as pessoas que escrevem canções têm uma maldição, ou todos os artistas em todas as artes. E nós somos sempre QB felizes, mais ou menos pó tristes, porque nós temos de escrever sobre as coisas que doem, ou pelo menos acho que são mais impactantes escrever sobre as coisas que doem. Portanto, nós encontramos onde é que dói, escrevemos sobre isso. E agora, como é que se escreve sobre quando não há nada a doer? E eu acho que nunca tinha sido feliz até ser mãe. Pode ser das hormonas, pode ser a ocitocina, pode ser a droga do amor, pode ser mil e uma coisas, mas eu acho que até conhecer a Marcha eu nunca tinha sido feliz. E agora estou a encontrar onde é que eu sou feliz e como é que eu quero escrever sobre isso. E acho que esse era o meu maior medo, de fazer uma família, encontrar uma pessoa que eu gosto e ter um bebê. Era ok, então e a minha carreira vai morrer, eu nunca mais vou ter nada para escrever. Pode parecer estúpido, mas na verdade eu sentia isso. E eu acho que agora, na verdade, estou a encontrar coisas para escrever, e há coisas para escrever sobre esta fase. E eu acho que nunca fui tão feliz, e eu espero conseguir transformar isso em arte da mesma forma que encontrei sempre onde é que doía na minha vida e consegui transformar isso em arte. 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

0: E no palco RIA, os nove palcos do Festival F.
1: Sim, ouviu bem, são nove e estão espalhados. Vi lá dentro. Exatamente. Com muitos concertos, com muitos artistas nestes três dias de Festival F. Até sábado nós não vamos parar, vamos transmitir alguns concertos, vamos ter muitos convidados aqui no estúdio connosco. Portanto, é continuar desse lado a acompanhar tudo. Connosco.
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19: Sempre. E cá estamos com Bárbara Tinoco em palco, o primeiro grande concerto deste Festival F, no primeiro dia, e ela está a cantar uma música que, dizes tu, passou muito na Rádio Comercial.
20: Muito na Rádio Comercial, outras línguas, não é?
19: Exatamente.
20: Vamos retomar a transmissão do concerto da

bem, malta, esta tour chama-se Hormonal. O Hormonal é o nome do meu terceiro disco. Eu acho sinceramente que é o meu melhor disco, mas quando os artistas dizem isto, normalmente é o pior, então eu não sei. Sabem quando isso acontece? É o meu disco mais pessoal, é o meu melhor disco, e depois ninguém gosta, sabem? No entanto, eu acho que este é o meu melhor disco. Não é o mais pessoal, que eu sou bastante pessoal em todos. Nunca tive problema com partilhar. Mas este disco é um disco que eu fiz para a minha filha Masha. Masha era aquele bebê que aparecia no início, aquele bebê fofo, fui eu que fiz. E eu fiz um álbum a contar a história de amor dos seus pais para ela poder ouvir quando ela fosse crescida. Muitas dessas canções já cantámos agora ao longo da noite, ainda vamos cantar mais algumas, mas agora chegou aquele momento de cantar as canções que vos fizeram sair de casa, e portanto este é o momento mais especial do concerto para nós cantarmos todos.

Festival é a festa, é a última do momento acústico. Eu não consigo ler essas letras. Alguém consegue ler essas letras?

0: malta. Quando eu faço uma canção que eu acho que é mais difícil dos pais explicarem aos seus filhos, eu gosto de ajudar os pais, eu não gosto de deixar os pais desamparados. Eu agora sou mãe. Esta próxima canção chama-se MILF. E para ninguém voltar para casa no carro com perguntas desconfortáveis, MILF é uma mãe muito bonita. Esta noite eu gostava de dedicar esta canção a todas as mães na plateia. Façam lá barulho, mães. Todas estas mães lindas, especiais, sexys, tudo incrível que elas são. Todas as mulheres da nossa vida, MILFs da plateia, esta é para vocês.
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0: Agora sim.

Ora bem, malta, a próxima música eu quero dedicar a uma amiga que está no público. Eu não sei como é que foi com as outras mães, mas quando nós nos tornamos mães, o nosso tempo já não é nosso. E às vezes nós não nos sentimos as melhores amigas possíveis. No entanto, há que valorizar muitas amigas que continuam a convidar, mesmo quando sabem que nós não podemos ir. Que não ficam chateadas quando nós dizemos que o nosso bebê está doente, então nós não vamos poder ir. E portanto, esta noite eu gostava muito de dedicar Catarina Maia, minha amiga, apresentadora mais nova da televisão a fazer sucesso. Batam-lhe muitas palmas, ela está aí ao pé de vocês. E ela hoje veio ver o meu concerto, depois de eu lhe ter cancelado mais uma coisa. Eu acho que isto é uma verdadeira amiga e, portanto, esta canção chama-se Não Mudava Nada.

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0: Muito, muito, muito obrigada. O meu nome é Bárbara Tinoco e eu gostei muito de vos conhecer.
1: Oh, nós só não dizemos que gostámos muito de a conhecer a ela, porque já a conhecíamos. Estavas a dizer?
2: Sim. Não, estava a dizer, estava aqui a conversar em off, estava sem micro, pronto, não sabia o que estava a acontecer. Mas ela dá sempre um concerto extraordinário, tem os fãs todos ali à frente a cantar as músicas com ela.
1: Um palco cheíssimo também de músicos,
2: sim,
1: músicos.
2: Sim, sim, sim, sim, sim, sim, sim.
1: E animais.
2: E toda
1: ela
2: a
1: tem
2: parte.
1: Ela, tem, palco.
2: Ela tinha. Era que era um lobo.
1: Era um lobo, mas antes do lobo, ela entra em cima de um veado.
2: Pois é, pois é. Tem toda uma. É toda a questão da floresta, é aquela cena da floresta. Sim, é o cabochinho vermelho.
1: Que é tudo em vermelhos e brancos.
2: E toda a parte cénica.
1: Duas cores que eu gosto muito.
2: Pois, Filipa Galrão. Não vou, não posso pronunciar em relação a essas cores preferidas, não são as minhas.
1: Mas são as da comercial.
2: São as da comercial, sim.
1: Só te fica bem.
2: É verdade, adoro, adoro. Pronto, vamos por aí, pronto. São da comercial, eu adoro.
1: Olha, temos visitas.
2: Temos.
1: Olá.
2: Temos visitas à porta. Espera aí.
1: É o Cristinho. Ai,
2: está tudo a acontecer nas minhas costas. Como assim?
1: Ele chegou, sentou-se. Olha, quando quiserem.
2: Não, Miguel Cristovinho entrou.
3: Eles podem...
2: Sentou-se.
1: E ficou às costas.
2: Não disse nada a ninguém. Bem. Olá. Olha, mas estás muito longe. Desculpa lá. Não pode ser. Vens aqui para o pé de nós.
3: Eu, efetivamente, era para não vos importunar no final da emissão.
1: Vais usar este.
2: Nunca importunas.
1: Vais usar este.
2: Só que eu não estava à espera.
3: Okay.
2: De repente fomos invadidos por Miguel Cristovinho dos Dama. Olá.
1: Ah, eles estão a chegar.
2: Tudo em direto. Beijinhos e abracinhos.
1: Agora vem o Coimbra.
3: Para quem está a ouvir-nos, está a haver muita fraternidade aqui.
2: Tudo bem, boa noite.
1: Agora estamos a perder o tempo de entrevista.
2: Como é que é?
1: Então, tudo bem. Beijinhos, abraços. Opa, ninguém fala.
3: Como estão?
2: Bem, isto vai para aqui uma... Ai.
1: Tudo bem?
2: Espera. Somos muitos neste momento.
1: Olha, os damas já cá estão.
2: Olha os à toa.
1: E agora os à toa. Bem, não temos tempo para beijinhos para toda a gente.
3: Como é que é?
2: Não conseguimos beijar toda a gente.
1: João, Mário, beijinhos. Vá. Então considerem-se todos cumprimentados.
3: Como estão? Oi?
1: Falta a menina.
2: A minha amiga das estrelinhas, sabes?
1: A tua amiga das estrelinhas. Hoje ela também trouxe as estrelinhas para ti.
2: Oh meu Deus, acho que nunca tivemos tanta gente dentro do estúdio da Rádio.
1: Não, espera, e temos os dama e os atores.
2: Tudo.
1: Como é que isto aconteceu?
2: Acontece porque, na realidade, os meninos têm música em conjunto, não é?
1: Mas
2: por isso é que isso está a acontecer.
1: Tem uma música. Eles só nos estão a ouvir, mas está tudo bem.
2: Não, eles
1: a
2: não música, falar entre eles, sabes? É
1: tipo... A música chama-se 112. Olha, o Mário está a ouvir-nos.
2: Já passa na Rádio Comercial e nós triámos essa música em direto, em exclusivo, na Expo Facic, porque os atores estiveram lá connosco no estúdio e estrearam essa música ao vivo e nós já estamos a passar. Foi muito, olha, foi um bonito.
4: Obrigado.
2: Foi um momento muito bonito em que tocaram a música com o vídeo também no palco. Foi muito fixe. E agora, reações à música. Queremos saber feedback, queremos saber tudo.
5: Olha, está a correr muito bem. Houve mesmo chover em agosto, o que foi muito engraçado. Nós avisámos.
1: Lamentavelmente, porque eu estava de férias.
5: É assim, nós avisámos.
2: A Filipa não ouviu.
5: O papel de avisar. Que haver chuva em agosto. Graças a Deus houve chuva de muita coisa. Houve chuva de água, houve chuva de bons concertos e de muita gente. Ainda agora estivemos aqui a atuar e malta, estava muita malta a cantar a nossa canção.
2: A nova.
1: Era isso que nós queríamos saber.
2: Era isso, era o feedback da música nova.
1: Exatamente. Como é que foi aqui? Vocês acabaram de sair do palco.
5: Nós estamos a reunir agora. É a reunião das bandas.
2: Então não, só estava... vamos a cumprimentar agora, foi mesmo.
1: Ainda não se tinham visto.
5: Não, estava a correr super bem. Muito bem. Nós temos assim, pessoal, vamos encerrar aqui. A seguir vamos ter com os dama. Putz, esquece, nem consegui dizer mais nada. Foi a loucura. Vamos ter com os dama. Eles...
1: Ui. Só para contextualizar, os dama que também já vão dar concerto aqui
2: também.
1: Vocês vão entrar em palco com eles, não?
3: É isso aí.
5: Podemos.
2: Era uma surpresa.
6: Podemos.
1: Não, façam uma reunião aqui, o brainstorming. Como é que vai ser?
5: Não, se der, for...
4: Eu estou a pensar a tocar cavaquinho hoje. Em vez de tocar abaixo, vou tocar cavaquinho. É uma cena
1: boa,
4: diferente.
1: Boa, boa. Mas sabes...
4: Vamos ver, vamos ver.
1: Esse pormenores, não é, Mário? Como é que se deu esta emergência, este 112? Como é que aconteceu? Vocês já falavam disto há muito tempo e de repente...
3: Nós somos amigos há anos. O João ligou-nos, disse malta, gostava muito que vocês entrassem no nosso álbum e nós dissemos, temos todo o gosto. E finalmente, é o momento.
7: É daquelas colaborações que já estava... marcada,
3: sabíamos
7: quando. Era como
1: ainda não tinham arranjado a agenda.
2: Ainda não tinha acontecido. Sabes que é engraçado que há pouco tempo, e estávamos na Expo Facic, eu estava a conversar com alguém que tinha ouvido a nossa entrevista que me disse: ah, eu achei muito estranho eles terem música em conjunto, porque eu achei que eles eram concorrentes, eu não sabia que eles eram.
1: Oasis Blur, não é?
4: Sim, sim.
1: Exato.
3: Aliás, quando
2: são todos amigos.
3: As pessoas têm conversas e dizem assim: ah, isso foi boa à toa, não era assim, não, isso foi boa à dama.
2: Usam as expressões, adoro.
3: As expressões aqui com...
2: São tão amigos que eles usam as expressões.
1: Não, mas eu acho que para provarem que são mesmo amigos, agora devia vir um disco em conjunto.
2: Isso é
4: olha,
2: olha.
5: Qualquer dia.
4: Como não deu trabalho nenhum a lançar esta, o disco ia ser mesmo fácil.
2: Mas uma coisa eles podem fazer é cantar um bocadinho do 112 agora aqui. Uau. Aos ouvintes da rádio, só lhes ficava bem. Nós não ensaiámos, não tínhamos pedido, mas.

0: Que lindo! E ainda bem que já estamos em setembro! Ah, não chove!
1: Estamos mais perto da chuva, mas pronto.
2: Setembro, ficava muito.
0: Não, mas eles já sabiam que era este ano em que ia chover em agosto.
1: Foi,
0: porque isso sempre acontece.
2: Não, e por isso é que lançámos em agosto. Nós, acho que foi a primeira música na vida que nós lançámos em agosto.
3: E nós?
4: E nós? Toda a gente dizia que era um grande erro lançar uma música em agosto.
0: Mas não foi.
1: Afinal...
2: Se a música disser, vai chover.
1: Não ouvimos. Sabes que sem microfone, caixa não dá.
2: Nós perguntámos todos os meses da música.
1: Sério? Só dá meio agosto.
0: A métrica, a rima, tudo. Só agosto, não é?
1: E tinham razão.
2: Imagina, vai chover em julho.
1: Não é. Não é a mesma coisa.
2: Com entulho, podias.
0: Isso é um ótimo desafio. Vocês agora ficam aqui e até de janeiro a dezembro têm que arranjar uma
4: cima. Isso era embrulho, era um bocadinho mais.
0: Isso é embrulho.
2: Boa.
0: Isso era mais
2: boa.
0: Para o Natal. Não dava.
2: Eu acho que isso é um bom desafio para vocês.
0: Nós ficamos aqui até à uma da manhã, na verdade.
1: Sim, temos tempo, não é?
2: Aquelas músicas que vocês fazem às vezes.
1: Sim, as músicas do Vasco. Ah, isso é com o Vasco. Isso são coisas.
0: Ele é o único que consegue, nós dois.
2: Podem usar todos os meses e pronto, e darem o vosso.
1: Olha, temos que dar a dica.
0: A música de Natal da competição.
1: Olha, a música de Natal podia ser.
0: Podia ser Vasco.
4: Olha, malta, não fomos nós que dissemos.
0: Não, nós aqui. E está filmado, está gravado, portanto, é oficial.
5: Está filmado, vai para a internet.
1: Há provas.
5: É verdade.
2: Olha, uma vez que a Filipa disse que ia fazer.
0: Lembram-se. Obrigada por terem vindo.
5: Obrigado,
0: obrigada por estarem connosco aqui no Festival F. Boa sorte para o vosso concerto também.
1: Ficamos contentes que tenha corrido bem o concerto dos À Toa.
0: E agora vamos ouvir a música, mas a que vocês gravaram em estúdio.
2: Está
0: bem?
1: Obrigada. Beijinhos, bom F.
0: Beijinhos. 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
7: 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Bem, estamos com tanta coisa hoje, Ana Isabel.
8: Olha, tu tens de me avisar quando abres o microfone. Olha que eu posso estar a dizer coisas que não se pode ouvir na rádio. Tens que esta mulher liga o microfone e aí vai ela lançada.
7: Tens que estar atenta, tens que estar atenta, vá.
8: Lewis Capaldi, para ouvir
7: só
8: agora.
7: Só cá para te trazer à terra.
8: Muito obrigada. Obrigada, Filipa, que seria de mim sem ti.
7: Boa noite.

0: especial. Na verdade, não, tivemos que esperar muito, porque mal ela desceu daquele palco, entrou-nos aqui pelo estúdio.
1: Eu não sei como é que ela consegue, teve uma hora e tal
0: de roupa outra vez. Bárbara Tinoco.
2: Agora com uma com muito menos lancholas.
0: Não, mas estás ótima, na verdade, está em pretos. Parece que vai fazer jogging agora.
2: Não é agora.
0: Depois do concerto. Bem-vinda. Quantas vezes é que tu trocaste roupa, só para...
2: São três roupas, duas vezes.
0: Ah, ok. Pareceu mais daqui, porque tu fazes outras coisas ali à volta.
1: Há muita coisa a acontecer no palco.
0: Até uma seta a mulher tem espetada no peito na altura.
1: E Deus, tinhas um lobo, nós estivemos atentas aqui. Olha, a
2: dramática.
1: Tudo.
0: Vem, ela vem num... Ai, agora ia dizer um bode.
1: Um alce, não é um alce, é um
0: viado. É isso. Ela vem num viado, depois interage com um lobo. Depois, és tu que pensas nisso tudo?
2: Sim, senhora.
0: Ou tens uma equipa?
2: Ai, sou eu e Carlos Marta. Somos dois, uma equipa.
0: Tu dás a ideia, tu és a idiota e ele depois tenta concretizar.
2: Somos os dois idiotas e depois tenho uma equipa extraordinária que nos ajuda a concretizar.
0: E fica tudo exatamente como tu pensaste,
2: nunca fica exatamente como nós imaginamos, mas às vezes descobrimos coisas novas que não tínhamos pensado, outras vezes somos surpreendidos pela nossa idiotice.
0: Muito bom. Então, olha, parabéns, gostámos muito do concerto.
2: Muito obrigada.
0: O teu novo álbum, vim a ouvi-lo inteirinho, foi a minha viagem em Lisboa-Algarve. Oh, adorei. Depois, sou mãe, tu passas o tempo todo a falar das mães, não é? Uma pessoa não se aguenta. E vinha a pensar noutra coisa, que é o teu disco tem muitas vezes palavras repetidas como família, filha, amor, milf, que é a minha favorita. As palavras ganharam um novo significado agora que as cantas, mesmo quando cantas músicas antigas?
2: Acho que sim. Eu acho que, não sei, acho que os filhos trazem muita cor à vida e de repente metem cor onde tu já não achavas que havia cor e vês cores novas e portanto acho que sim.
0: E tu achavas que os poetas eram todos tristes e os artistas infelizes.
2: E agora acho que há poetas felizes. Nem que seja
0: menos os que têm filhos.
2: Os que têm filhos, de certeza. Se calhar é esse o problema dos outros.
1: Cansados e com sono, que é um facto, mas felizes.
0: Exato. Sim. Mas eu vi uma entrevista da Bárbara em que ela dizia que é possível sobreviver sem dormir.
2: Sim.
0: Agora sabes isso?
2: Eu não sabia.
0: Não acreditavas,
2: aprendi com a minha filha, sim.
0: Exatamente. Olha, este Hormonal vai ter também uma tour especial só para ele, não é?
2: É uma tour especial só para ele, sim.
1: Tem o apoio da Rádio Comercial.
2: Tem o apoio da Rádio Comercial, como todas as minhas tours, porque a Rádio Comercial é a minha rádio.
1: Tão bom, sim.
2: Vai ser no inverno, vamos ser só cordas, só meninas em palco pela primeira vez e é um espetáculo, é uma forma íntima de levar este disco aos teatros do país e portanto a tour chama-se Tem Lá Uma Tristeza, as datas estão no meu Instagram.
0: Okay.
2: Os bilhetes estão à venda.
0: Eu gostei da parte das cordas, tem só cordas, porque quer dizer que não vais ter aquele xilofone incrível.
2: Não vou ter o xilofone.
0: Eu adoro o xilofone.
2: Mas é só durante 6 meses, isto não é traição à minha banda.
0: Depois voltam.
2: Eu vou, é uma pausa da nossa relação.
0: Vais dar despenso.
2: É aquele verão, não é?
0: Precisam.
2: É, nós já estamos há muitos anos juntos, precisamos de cada um agora vai tocar noutro sítio e depois voltamos todos a tocar no Brasil.
1: Precisam de respirar, uns sem os outros.
0: Então estava aqui a pensar, o teu quarto álbum pode ser dedicado à banda, não é? Tens um dedicado à família, um dedicado à marcha.
2: Pronto, é, exato, nós vamos pensar.
0: Mas se calhar merecem.
2: Será que sim? Não sei, estou a brincar.
0: Bárbara, obrigada.
2: Obrigada.
0: E espero que tenhas gostado de estar aqui no Festival F.
2: Nós adorei.
0: Gostámos muito de te receber. É muita gente e eu sinto que as pessoas estão todas juntas, são muito diferentes, não é? E estão todas juntas a cantar à tua frente as tuas músicas. Tu, quando as estás a escrever sozinha, tu já imaginas esse momento ou surpreende-te sempre após tantos concertos que já deste?
2: Acho que por acaso surpreende-me sempre, não é? Os anos, até às vezes ser a mesma canção, às vezes o Sei Lá, eu acho que é sempre impressionante. Não sei se é tipo a melodia, ouvir em coro, mas toca-me sempre, comove-me sempre.
1: E há muitas vezes em que a Bárbara está em palco e está a cantar e para de cantar para que os fãs possam cantar por ti.
2: Sim.
1: E isso é tão bonito, é quase um coro gigante que tu tens ali à tua frente.
0: E não é porque te esqueceste da letra.
1: Não, não é.
2: Não,
0: nunca
2: não.
0: Acontece.
1: Nunca acontece. Não,
2: a mim acontece-me frequentemente. Eu não tenho problemas de admitir, mas nessas partes foi planeado.
0: Muito
1: e é
0: bom.
1: Sempre muito bonito. E deve ser muito especial, não é? Era o que estavas a dizer. Escreveste uma música e depois de repente estás aqui em frente a milhares de pessoas.
0: Escreveste aquilo sozinha, não é? Uma coisa tua.
1: E elas estão a cantar a tua música, até com mais emoção, se calhar, do que tu alguma vez imaginaste. Isso deve ser espetacular.
2: Completamente, sim. E ver meninas pequeninas a cantar O Sangue na Guerra, que não é uma canção nada, tipo pequenina.
0: Sim.
2: A letra toda, de rapar e tudo. E eu, meu Deus!
0: Mas é porque muito... tu tens alma de rapper, mas tu eras era uma metaleira.
2: Eu tenho alma de rapper.
0: Não é, eu queria dizer cadência.
1: Cadência.
2: Cadência.
0: Cadência do rap.
2: Não, agora quer ter alma.
0: Quer
2: também.
0: Ter alma. Pronto, tens alma.
2: Sim, eu era muito metaleira, é verdade. Eu vou a
0: podia
2: todas.
0: Juntar-te aqui à
1: Ana Isabel. Banda preferida, a tua banda preferida assim dessa
2: assim,
1: onda.
2: Eu acho que Epá, eu não sei se os My Chemical Romance contam.
1: É emo. Não, ok. É punk rock emo.
2: Talvez seja
1: pode
2: a minha preferida.
1: Não é bem metal?
2: Metallica, Iron Maiden.
1: Oh, ah, olha, boa.
2: System of a Down.
1: Olha, Slipknot, talvez.
2: Slipknot já era um bocadinho too much.
1: Deftones, não. Também não.
2: Já não é a minha
1: favorita. Mas está em Iron Maiden, está fixe.
0: Está bom, eu acho que sim.
1: Mas
0: System of a Down.
1: System of a Down, que cena. Então, olha, quando eles vierem a Portugal, vamos combinar e vamos as três ver o concerto.
2: Olha, nunca vi.
1: Nem eu. É das poucas bandas que eu nunca vi. Olha, vamos as três, fazemos um date, está combinado, vamos ver System of a Down.
0: Tinoco, Roger Galrão, nunca sei de System of a Down. Até rimou.
2: Todas t-shirt, tipo rimel até.
1: Exato.
0: E nessa noite contratamos uma ama para ficar com os filhos.
1: Tem que ser com as crianças todas.
2: Olha, boa, toda na mesma casa, não é?
1: Pronto.
0: Obrigada, Bárbara.
2: Obrigada, Bárbara.
0: Um beijinho. Bárbara, Tinoco na Rádio Comercial e à noite, ainda prometes, ficamos aqui até uma.
1: Sim, mas, Bárbara, não vais embora, temos de tirar uma fotografia, calma.
0: E ficamos a ouvir a música.

0: Edmundo Inácio de Carne na Rádio Comercial, são 11h16 e estamos prontos para falar com mais uma estrela deste Festival F.
1: É mesmo bem um festival de, só de música portuguesa.
0: Música portuguesa, raízes lusófonas. Olá, Irina Barros. Ela está linda.
2: Ai, obrigada.
0: Conseguimos descrever. Botas da tropa, como tu gostas.
1: Como eu adoro. De cano alto.
0: A mini saia.
2: Nem eu sei aqui o
1: muito
2: padrão.
1: Louca, não com, umas,
2: sei.
1: Com umas cenas penduradas, tipo
0: umas
2: exato.
0: Malinhas.
1: Depois tem um top, um sutiã.
0: Isso é um biquíni.
1: Kind of. E depois tem aquela parte de cima que tem umas mangas, só que são umas mangas.
0: Só mangas.
1: É como se fosse uma camisola, mas só com mangas.
0: Sim.
1: Para deixar o
0: decote à mostra.
1: Exato.
0: E uma gargantilha.
1: Não é uma gargantilha.
2: Quer dizer, isto é tipo um
1: colar.
0: É um colar dourado.
2: Exato.
1: Tudo em dourado e preto e tudo.
0: Está pronta para arrasar, não é? Não ficas nervosa?
2: Eu estou nervosa só de falar com vocês, vocês não, é que não sabem. Estou aqui de duas lindas, eu estou nervosa.
1: Não parece nada.
2: Não. Isto aqui com o tempo vai, quando eu entrar no palco depois já sai tudo.
0: És uma pessoa mais confiante em palco do que fora dele?
2: Epá, não sei, ela por ela. Tem dias que

0: ano.
1: É assim, eu profetizo muitas coisas e eu profetizei muito. E Deus está a mandar tudo aquilo que eu pedi, graças a Deus.
0: Tens a tua música a passar na rádio comercial já há muitos meses.
2: Verdade.
1: Sim, é verdade.
2: Há muito tempo até já foste lá cantá-la ao vivo.
1: Já fui. Já fui.
0: É uma música muito bonita. Fala sobre o quê? Para quem não conhece.
1: É pá, praticamente o amor é diferente para toda a gente, mas tem a mesma linguagem. At the end of the day, acho que é mais isso. Então, tu e a lua é sobre isso. Toda a gente ama de formas diferentes, toda a gente se ama de formas diferentes, e é o amor. At the end of the
2: o
1: day.
2: Amor e a música são duas coisas universais, não é?
1: Sempre.
2: E é assim que tu chegas às pessoas. Sim. Estavas a falar e eu estava a pensar noutra coisa. A tua mãe disse-te uma vez: Irina, tu tens que escolher, não podes trabalhar 8 horas por dia e ao fim de semana ir dar concertos.
1: Não dá, não dá.
2: Tu ainda te lembras de, quando tu pensas nisso e onde tu estás agora e na escolha que fizeste?
1: Como se fosse ontem. Eu lembro-me como se fosse ontem. Eu estava super cansada. Eu trabalhava 8 horas, eu ainda tinha o estúdio. Houve um fim de semana que eu tive sexta e sábado shows seguidos. Ou seja, domingo eu estava um caos. Eu cheguei, mas não consigo.
2: Nunca pensaste em desistir?
1: É assim, tem dias em que uma pessoa vai abaixo. Desistir, eu acho que é mesmo o final da linha. Até desistir, eu não vou desistir, né? Mas se eventualmente pensares que eu ainda tenho muito trabalho para fazer, então posso ir abaixo, eu tenho a minha equipa, vai, Irina, levanta-te, come on, não temos tempo para isso, vá, levanta-te. E é sobre isso, é sobre as pessoas que nós temos ao lado, eles dão assim a força, a moral, e estamos aqui.
2: E as pessoas que tens à frente nos concertos, como vais ter hoje também.
1: Sem
2: dúvida. O que é que esperas ver hoje lá em baixo?
1: Epá, eu adoro o Algarve, a verdade é que é isso, eu nunca me desiludiram. Vamos ver como é que vai ser hoje à noite, já me disseram, já encontrei aqui umas pessoas, Irina, eu vim aqui para te ver. Ok.
2: Ah, estamos bem.
1: Então, estamos aqui.
0: Eu acho que é isso que um artista quer ver. Aliás, ouvir. É isso que um artista quer ouvir, que é vim cá para te ver.
1: Exato, sem dúvida.
0: É uma responsabilidade enorme, mas também enche o teu coração, certo?
1: Eu acho que, para além da responsabilidade, eu venho mesmo para me divertir. Então, isto é um trabalho, sem dúvida, mas eu estou mesmo na minha zona de conforto, graças a Deus. Eu sei que eu vou entregar e eu sei que vão me entregar também. Então, é sobre isso. É sobre
0: só deixarem que a Irina entregue.
2: Sim. Não, para mais assim linda.
0: As pessoas.
2: Como é que uma pessoa pode não deixar?
0: Não, ela vai chegar ao palco, vai começar a brilhar e não solta.
2: Como tu e a lua, Irina.
1: Yes.
2: Vamos lá.
1: É isso mesmo.
2: Obrigada. Vamos ouvir-te agora aqui na Rádio Comercial.
0: É uma das nossas preferidas, minha e da Filipa.
2: É verdade.
1: Ai, adoro. Não posso.
2: É verdade.
0: Olha. Olha que estamos a mal. Espera. Olha o que temos aqui.

0: Eleonora Roja, tocar na Rádio Comercial com esta Não Sei, ou como eu costumo dizer, a nossa Tate McRae à portuguesa. Não te ouço, Ana? Não estás ligada?
1: Trocaram aqui o coisinho. Trocaram-me o coisinho. Opa, sabes que nós temos uma brincadeira lá em casa que já acontecia com a primeira música, que era o Aqui. Alguma coisa que se dizia aqui, nós começávamos a cantar a música, e agora alguma pergunta que se faça lá em casa e que a resposta não é não sei. Começamos, não sei o que quero.
0: Sim, para já isso é uma coisa que nós, locutores de rádio, temos a mania de fazer sempre. Ouves um bocadinho de uma música, de uma palavra, sim, e cantas a música.
1: Logo. Eu também tenho essa panca, sabes? Tenho, sempre tive. Sim.
0: Se tu dizes, sei lá, pensa lá.
1: Olha, sei lá.
0: Pronto, sim, continuamos sempre.
1: Estamos em sintonia. Mas olha, se os ouvintes da Rádio Comercial gostarem muito desta música, podem votar nela para o TNT todos no top.
0: É, e para votar têm de ir onde?
1: É, têm de ir ao site da Rádio Comercial, radiocomercial.pt, à área do TNT, escolhem três músicas e votam. E depois no domingo, a tabela das 20 mais chega às 6 da tarde com o André e com a Mariana, que andam sempre às turras.
0: Andam sempre às turras, agora não andam tanto porque há sempre um que está de férias.
1: A Mariana estava de férias esta semana.
0: É a Mariana.
1: E o André queixou-se muito, que eu ouvi. Estava sozinho.
0: Saudades?
1: Não era saudades.
0: Já trabalha mais.
1: Era queixar-se que ela não estava lá para ajudar.
0: Exato, sabe muito. E nós também sabemos muito porque estamos no Bem Bom aqui no Festival F, o último festival do verão. Dentro de Faro, estamos Vila Dentro.
1: É tão giro o sítio histórico. E agora, os Dama estão aqui no palco principal, mesmo em frente ao estúdio da Rádio Comercial. Começaram agora há uns minutos e já conseguiram agarrar o público todo.
0: Completamente, também não é difícil.
1: Olha, quer dizer, não sei se conseguem ouvir os gritos, mas está tudo em êxtase.
0: Mas também entraram logo com a música nova, não é?
1: Pronto, a malta fica logo louca.
0: Filipa Galrão e Ana Isabela Roja consigo até, nem é até à 1 da manhã que eu vou dizer, é até dia 5 de setembro aqui no Festival F, até sábado nós estamos cá.
1: O dia todo.
0: Olha,
1: isso é que era de valor, é. Vão fazer o festival, mas fazem o dia todo de emissão lá.
0: Se me deixarem fazer metade do dia na praia, a emissão.
1: Hoje em dia já se pode, Ramalho, podemos, já. Não podemos, levamos o coisinho.
0: Levamos o coisinho.
1: E conseguimos fazer a emissão a partir da toalha da areia.
0: Pronto, eu acho que era bonito. Fica aqui.
1: Eu voto nisso.
0: Tá bem.
1: Amanhã.
0: Chainsmokers para ouvir agora.

0: A cidade. Fluei como o Vaspinho aqui na sua rádio comercial. 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

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É que amanhã já é sexta-feira e há 30 mil euros que estão à

Adele com Skyfall, aqui na sua rádio comercial, a melhor música sempre, já em casa, no carro, em todo lado. A caminhar a passos largos para 1 da manhã e já é sexta-feira, o que quer dizer que hoje há Show Me The Money com 30 mil euros para lhe oferecer num cartão que pode usar como quiser. Já lhe vou dar todas as dicas para não perder nada. Agora, o Harry Styles no arranque de 40 minutos sem interrupções. Chama-se American Girls.

são os Napa, aqui na Rádio Comercial. Melhor música portuguesa sempre, em casa, no carro, em todo lado. Melhor música portuguesa que se vive ao máximo no Festival F, em Faro, com a Rádio Comercial até ao próximo sábado. Estamos cá ainda em emissão até à 1 da manhã, hoje. 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Agora, imagina as flowers que pode comprar com 30 mil euros. A Miley Cyrus, para ouvir agora.

0: Filipe Galrão, estávamos aqui em off a falar sobre coisas que nos acontecem
1: na vida,
0: passar da idade, não é? Doenças e
1: as contraturas.
0: Contraturas, porque há bocadinho estavam-me a pôr aqui um fisiocreme na minha omoplata direita, mas hoje também eu fui fazer análises e eu senti que me esvaziaram completamente.
1: Esse braço, não é?
0: Este
1: perdeu
0: braço,
1: a força.
0: Não
1: sabes
0: força.
1: Uma coisa que eu sinto com a idade, aquilo que eu mais sinto, são dores em baixo, na lombar.
0: Na lombar.
1: Estar a ver concertos em pé, como nós estamos, não é?
0: Filipe,
1: é aí que eu noto a velhice.
0: Eu em julho andei a fazer um mês de fisioterapia porque dei um jeito qualquer às costas, uma contratura qualquer, a meter comida para os animais, baixei-me, quando me levantei não me conseguia mexer, não
1: sei perfeitamente.
0: Fiquei travada, nunca me tinha acontecido.
1: Isso pensei. Aconteceu-me uma vez a sentar-me no sofá.
0: Mas, mulher, como é que é possível? Andei um mês, todas as semanas, em fisioterapia. Porque dava mesmo aflita.
1: E no fim o fisioterapeuta deu-te um diploma. O seu atestado de velhice.
0: Isso aqui está.
1: É da idade.
0: É oficial. É como aquela questão de ai, estás a ficar com sardas. Não, amigos.
1: São manchas do sol.
0: Da idade.
1: Mas agora está na moda. Portanto, podes dizer sim, eu pus
0: agora
1: sardas.
0: Fico toda contente. Ai, tenho sardas.
1: Uau.
0: Eu digo sim, agora tenho sardas. Bom, enfim. A Filipa Galrão abandonou-me aqui durante uns minutos.
1: Sim.
0: Não foi abandonar. Ela foi fazer conteúdos. Foi trabalhar na mesma, não esteve aqui na emissão, porque tu foste descobrir um palco muito giro que existe.
1: Olha, muito giro, e uma coisa, eu não dava nada por aquilo, sabes? Eu era cética. É uma silent party.
0: Okay.
1: Não sei se os ouvintes da Rádio Comercial estão familiarizados com o conceito, mas no fundo temos dois DJs neste caso e cada um passa uma música, tu tens uns headphones e escolhes qual das músicas queres estar a curtir. E as pessoas à tua volta fazem o mesmo. E no fundo tens muita gente a cantar e a dançar, mas tu não estás a ouvir a música só nos teus fones. Ou seja, se não tiveres fones, aquilo parece só um ambiente esquisito.
0: Eu ia dizer isso.
1: Sentes-te muito deslocada. Então eu fui a correr pôr os fones, porque eu também queria estar na festa. E curti imenso. De um lado eu tinha funk brasileiro, do outro tinha Backstreet Boys.
0: E Britney Spears.
1: E Britney Spears. Escolhi esse lado, obviamente, não é?
0: Claro que sim.
1: É a minha veia de popstar adolescente, claro. Grita por Britney Spears.
0: Mas é muito engraçado quando se entra numa silent party que toda a gente parece que está louca porque com os fones na cabeça a dançar e tu pensas
1: e aos berros completamente fora de tom.
0: Não se ouve nada.
1: Não.
0: Só cada pessoa é que ouve nos seus fones. Isso é muito giro. E isso está a acontecer aqui no Festival F.
1: É um dos 9 palcos.
0: Exatamente.
1: O silent, as silent parties que só acontecem mais tarde até, precisamente por causa disso.
0: E tu estavas a dizer que havia muitas famílias com crianças.
1: Pais e filhos. Crianças, eu vi crianças naquelas mochilinhas.
0: No.
1: Como é que se chama? Nos Ergo Babies.
0: Os marsúpios.
1: Os marsúpios, sim. Nos marsúpios. Eu vi crianças nos marsúpios com fones. Porque dá para regulares o volume. É saudável. Eu sinto que é saudável.
0: Eu também
1: não
0: acho.
1: Tens as colunas, não estás a perturbar nada
0: claro.
1: À volta. E é giro. Olha, fiquei
0: foi uma experiência
1: convencida.
0: Gostaste,
1: fiquei
0: bem,
1: convencida.
0: Amanhã vais voltar. Amanhã eu vou contigo.
1: Mas amanhã experimento também outra coisa, não é? Há aqui tantos palcos diferentes.
0: Sim, mas então amanhã vou eu à Silent Party.
1: E eu vou a outro.
0: Tu vais a outro palco.
1: Vou escolher. O palco museu, olha, aproveito para dizer, para alguém que ainda esteja para vir nos próximos dias, é dentro do museu, no centro, no jardim interior do museu. É lindo esse palco.
0: Opa, que giro.
1: Temos que ir lá também. Tem assim umas arcadas bonitas para tirar fotografias.
0: Temos que ir lá tirar umas fotografias e depois mostrar aos ouvintes da Rádio Comercial. Melhor música sempre em casa, no carro, em todo lado. Neste caso, em casa, em Faro, em todo lado.
1: Exatamente.
0: Até sábado vamos cá estar a acompanhar o Festival F. Os Dama estão em palco neste momento a tocar. Os atores já subiram ao palco para cantar a música nova, o 112. E ficámos a saber há bocadinho, aqui em off, que vai haver outra surpresa no
1: palco. Outro convidado, não podemos dizer quem.
0: Ai,
1: já disse que. Que é
0: dado. Ainda não disseste. É um convidado.
1: Tá bem, mas isso
0: é masculino.
1: Dizer.
0: Não faz mal. É um convidado que vai subir ao palco ainda com os Dama. Agora, La Perla, a Rosalía, aqui na sua Rádio Comercial. Boa noite.

0: A melhor música sempre em casa, em Faro, em todo lado. Estamos em direto do Festival F em Faro.
1: Sim, F de Faro, F de Filipa.
0: Sim, verdade. Olha, pois é, F de Filipa.
1: Não tens nenhum F no teu nome?
0: Não, não. Ana Isabel Veríssimo Arroja, não há um
1: não,
0: F.
1: Não, não tens um F. Não, não moras numa rua que tenha F.
0: Avenida Amália Rodrigues.
1: Não, também não digas a tua morada toda às
0: não,
1: pessoas.
0: Não, pronto, é a rua da Sodana Amália.
1: Ai, mas é uma rua.
0: Já viste?
1: Pomposa.
0: Categoria. Mas não tenho nenhum F também, nada.
1: Zé. Nada, não tens nada. Fs na tua vida, a tua, na matrícula do teu carro.
0: Não.
1: Não tens um F?
0: Não tenho um F.
1: Temos que encontrar um F para ti.
0: Os meus filhos também não têm nomes com F. Epá, não tenho Fs na minha vida, como assim?
1: Festivaleira.
0: Festivaleira.
1: Tu és uma
0: pronto,
1: festivaleira.
0: É a única coisa que eu tenho
1: pronto.
0: Na minha vida. É...
1: Na tua bio tens que pôr festivaleira.
0: Festivaleira. F de festivaleira, sempre com o festival aqui no, na corrente sanguínea. Olha, ainda estamos na primeira noite, que ainda não terminou. Há muita música ainda até às tantas da manhã. E amanhã também vamos ter um cartaz incrível.
1: Sim, queres
0: alguns
1: fazer
0: artistas
1: um resuminho?
0: Que vão passar aqui pelo estúdio de rádio comercial. Não vamos ainda falar nos artistas que vão passar por cá, porque isto nunca se sabe.
1: Nunca se sabe. Isto à última da hora eles dizem: ah, quero muito ir aí ter convosco.
0: Ou pode acontecer um percalço qualquer e algum
1: e não consegue.
0: Dizemos,
1: claro.
0: não vem, vão ser algumas surpresas que vamos ter aqui em estúdio, mas temos muitas bandas e muitos artistas amanhã, aqui no segundo dia do Festival F.
1: Sim, no palco principal, que é o palco RIA, aquele que temos mesmo de frente para o nosso estúdio e que é o primeiro quando se entra no recinto, temos The Gift e temos os Clã.
0: Oh, vai
1: olha
0: ser
1: que
0: muito
1: duas
0: fixe.
1: Bandas icónicas.
0: Há anos que eu não vejo Clã.
1: E sabes que os Gift foi dos primeiros concertos que eu vi na minha vida, ainda sério? Pequenina, numa praia, no Algarve.
0: Olha,
1: um concerto gratuito, eles estavam a dar um concerto na praia em Armação de Pera.
0: Oh, gosto muito.
1: À noite.
0: Há anos que eu passo férias em Armação de Pera.
1: E eu passei a minha infância toda em Armação
0: sério?
1: De Pera.
0: Sim.
1: Se calhar cruzámos-nos.
0: Olha, devemos ter cruzado.
1: Eu até aos 15 anos passei férias sempre na mesma casa em Armação de Pera.
0: Eu fui a partir dos 16 e até hoje, ainda hoje, okay. Passo férias.
1: Aqui há algures, devemos ter-nos cruzado.
0: Certeza que nos cruzámos. E tu conseguiste ver a Gift nessa?
1: Consegui altura. Ver ali na fila da frente pequenina com os meus pais, lembro-me bem disso. Foi dos primeiros concertos. Vi Delfins, foi o primeiríssimo de todos. Depois vi Pedra Brunhosa, lembro-me que vi GNR e no verão vi os Gift.
0: Então vais fechar esse ciclo amanhã
1: exatamente.
0: Com os Gift.
1: No Algarve. Não, eu e o Algarve.
0: Qual é a probabilidade disto acontecer? Amanhã temos também Moonspell a tocar
1: Moonspell.
0: Num outro palco.
1: Num Metal Offerense.
0: Já passaram algumas vezes pelo meu podcast, pelo Rockstar. Aliás, o Fernando foi o meu primeiro convidado de sempre quando eu comecei
1: do Rockstar?
0: Não, não, quando eu comecei a fazer rádio.
1: Ah, juras?
0: A minha primeira entrevista de banda foi o Fernando Ribeiro.
1: Em que rádio? Na comercial?
0: Não.
1: Ah, em que rádio estavas tu?
0: Pal FM, que era em Palmela.
1: Ah,
0: isto em 1995.
1: Eles também eram bebés nessa
0: eram
1: altura.
0: Eram bebés, nós crescemos juntos.
1: Ah,
0: então
1: giro.
0: Temos uma relação muito gira por causa disso. E quando eu inaugurei o Rockstar, fiz questão que o Fernando fosse também o meu primeiro convidado do Rockstar, porque andamos aqui lado a lado nas nossas carreiras.
1: Tu entraste primeiro na vida do Fernando do que a própria Sónia.
0: Ah, muito... Oh, Sónia, adeus. Muito antes.
1: Não há competição para ti.
0: Muito antes. Muito, mas eu e o Fernando mantivemos a cena profissional.
1: Exato. Só. Sim, claro. Não estou a querer criar uma novela, apesar de já ser quase uma da manhã.
0: Havia de ser linda agora a Sónia estar a ouvir esta hora.
1: Exato. Amanhã já não havia The Gift na transmissão na comercial.
0: Oh, meu Deus. Amanhã já não havia nada.
1: Estou a brincar.
0: Olha, vai ser uma noite bem divertida, a segunda noite do Festival Leve, que vai continuar ainda até sábado. Ainda estamos cá até sábado. Ana Isabela Roja e Filipa Galcão.
1: Yes.
0: Vamos ser as festivaleiras de serviço, portanto, um beijinho muito arrojado. Muito obrigada
1: também. Posso mandar beijinhos arrojados, apesar de não ter a Roja no nome.
0: Podes. Qual é o teu outro apelido?
1: Ai, tu não queres saber.
0: Ah, ai, agora
1: queres. Tu não queres o meu outro apelido.
0: Não, agora queres.
1: Eu sou Gregório.
0: Então, pronto, é que. Espera aí, é que eu ia dizer beijinhos galrãonados. Mas gregoriados fica-me.
1: Gregoriados não é fixe. Mas olha, ainda tenho outro apelido, eu tenho vários apelidos.
0: Então,
1: tenho Gonçalves.
0: Beijinhos Gonçalves.
1: Não, não é a mesma coisa. Tu sabes que não é. Tu estás a dizer isso porque tu sabes que não
0: então
1: é.
0: Então eu deixo-te usar o meu. Pronto, beijinhos arrojados da Roja e da Filipa. Amanhã cá estamos a partir das 9 da noite.
1: A partir das 9 e até à 1 da manhã.
0: Acompanho.
1: Já um grande beijinho.
0: Um beijinho. A Elisa com o Tiago Nogueira.
1: Olha, a Elisa vai ficar cá também. Não, só te queria dizer isso.
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